vítimas do nosso Gonzagando de hoje, de João Silva e Sebastião Rodrigues, a voz de Luiz Gonzaga, Madre Seu Milho, e de Janduí Finizola, Jesus Sertanejo. Em nome da voz que levou para o Brasil a identidade do Nordeste, com a sua sanfona branca,

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0: Produção, Marcelo Barbosa e Simone Silva. Apresentação comigo, Simone Silva, com a edição de Ronildo Lins. E a finalização de Nabucodonosor de Queiroz.
2: Vamos embora, maestro.
0: Orientador das células de programação, Alex Oliveira. Lúcio Filho é o gerente-geral da Alesse FM. Coordenador do Sistema Alesse de Comunicação é o jornalista Ilo Santiago. 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Obrigada, amigo ouvinte, pela companhia agradabilíssima. Te espero para mais um encontro na mesma sala de reboco, aquela nordestinidade em forma de música, poesia e muita alegria.

Ouça Nós Dois, nas vozes de Ângelo Paes Leme e Diana Sofia Fox.

sugere é uma combinação de músicos e seus mais diversos estilos, histórias e influências musicais. Em 2020, a banda lançou Saudade, em que reforça a sua fórmula em fazer letras reflexivas com instrumental dançante.

neste ano são duas vagas. Na sequência, governadora ou governador e seu vice. E por fim, o voto para presidente da República

0: essas questões. Acabaram as fáceis, a gente passa agora para as médias. Terminaram as médias, se der tempo, show, a gente parte para as difíceis. Mas galera, entre matemática e natureza, comece por matemática. Por que começar por matemática, Davi? Porque a redação é a mais importante de todas, seguida pela matemática. Muito aluno começa pela natureza e esquece da matemática. Acaba o tempo, chuta 30 questões de matemática. Isso vai te dar um prejuízo muito grande. Então, quando você pegar a prova, comece pela matemática. Tranquilo? Espero ter ajudado você e até a próxima oportunidade, se Deus quiser. Quer mais dicas? Acesse as redes sociais do Alcance e fique ligado aqui na Aless FM. Eu sou Davi Machado, professor da Escola da Matemática, em parceria com o Alcance, programa socioeducacional da Aless.
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4: A Lei Maria da Penha completa 20 anos em 2026. A legislação, que foi sancionada em 2006, conta com artigos distribuídos em 7 títulos. O objetivo é prevenir e coibir a violência doméstica e familiar contra a mulher. A norma foi intitulada Lei Maria da Penha em homenagem à cearense Maria da Penha Maia Fernandes. Ela foi agredida pelo marido e ficou paraplégica. Segundo o Ministério da Justiça e Segurança Pública, o Brasil registrou 732 feminicídios no primeiro semestre deste ano. Isso equivale a 4 mulheres assassinadas por dia. A titular do primeiro juizado de violência doméstica e familiar de Fortaleza, a juíza Rosa Mendonça, ressalta que o Tribunal de Justiça do Estado do Ceará atua com 10 juizados de violência doméstica em todo o estado.
5: As varas de violência doméstica, elas têm competência para julgar todos os crimes da Lei Maria da Penha, todos os crimes de violência contra a mulher. Aqui em Fortaleza, nós temos 4 juizados, 2 que tratam somente de medidas protetivas e os outros 2 só de ações penais. Também temos juizados especializados só de violência doméstica em Calcaia, Maracanaú, Crato, Juazeiro, Xadá, Sobral. São ao todo 10 juizados de violência doméstica em todo o estado. E nas cidades onde não existe um juizado especializado, todas as matérias, todos os crimes contra a mulher da Lei Maria da Penha são tratados na própria comarca, onde está aquela jurisdição.
4: No Ceará, os casos de feminicídio seguem como um dos principais desafios para enfrentar a violência contra a mulher. Conforme os dados do Fórum Brasileiro de Segurança Pública, o estado registrou 47 vítimas de feminicídio em 2025, um aumento de 14,2% em relação a 2024, quando foram contabilizados 41 casos. Em 2023, foram registrados 42 feminicídios contra 29 em 2022. A juíza Rosa Mendonça ressalta que a Lei Maria da Penha contribui para discutir a violência contra a mulher nos espaços públicos.
5: É importante essa legislação porque tirou a questão da violência contra a mulher, da violência doméstica, de dentro das 4 paredes e trouxe para o espaço público, onde é visto que a violência contra a mulher não é um problema só daquela mulher que está vivenciando aquela situação, mas de todos nós enquanto sociedade. Então, todos nós temos a obrigação de trabalharmos contra essa violência que afeta não só a mulher, mas a família e a sociedade de uma forma geral.

0: hoje nós temos uma sociedade adoecida, mas essa sociedade, ela nasce de onde? De dentro de casa.
1: A Procuradoria Especial da Mulher da Assembleia Legislativa do Estado do Ceará realiza uma programação especial em alusão ao Agosto Lilás, campanha nacional de conscientização e enfrentamento à violência contra a mulher e aos 20 anos da Lei Maria da Penha. Ian Gomes, da Ales FM.
2: 9:27.
1: A música Seu Moço é de autoria da compositora e cantora Ana Luísa e Edu Kriger. É uma das faixas do CD Girando, segundo disco da cantora, lançado no ano de 2009. O primeiro disco, Do Zero, foi lançado em 2005 e inclui composições suas, de parcerias e também de Seu Jorge. Ouça na Ales FM, Ana Luísa cantando.

de Beto Guedes com Márcio Borges. A música faixa título foi lançada no ano de 1990.

carioca Sabrina Malheiros é filha do baixista do Azimuth, Alex Malheiros. Em 2006, lança o disco Equilibria, com participação do seu pai instrumentista. A música que você vai ouvir agora é de autoria de Nicola

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4: Nesta sexta-feira, acontece o segundo prêmio Porto Iracema das Artes. O coordenador do Laboratório de Teatro do Porto Iracema, Levi Mota, dá os detalhes.
5: Oi, gente! Dia 28, a Escola Porto Iracema das Artes comemora 13 anos com uma programação especialíssima, toda dedicada à arte e educação. A partir das 15, a Porto abre as portas para o público geral com a 11ª Feira do Mar, que é um evento que já é tradição por aqui, reúne trabalhos e produtos de artistas cearenses. É uma ótima oportunidade para conhecer os trabalhos dos nossos artistas e valorizar a produção artística do nosso estado. Ainda tem mais! Às 17h30 vai ter um samba de mesa super especial com a cantora Gabi Nunes, esquentando o clima para a nossa premiação. E para fechar com chave de ouro, às 18h30 acontece a segunda edição do Prêmio Porto Iracema das Artes, que vai homenagear personalidades e iniciativas que contribuem para a arte e a educação com a entrega do troféu Poéticas da Criação. Já deu para perceber que vai ser um sextou incrível, com muita arte, cultura, gente boa reunida. Então anota na agenda e vem para Porto.
4: O Porto Iracema das Artes fica na Rua Dragão do Mar, número 160, na Praia de Iracema. Diego Cunha, da Alesse FM.
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7: Pessoas com deficiência que dirigiram ou protagonizaram curtas-metragens produzidas

0: exibir seus trabalhos. A mostra Cine PCD, que será realizada em Salvador entre os dias 3 e 5 de dezembro, está com inscrições abertas para a quarta edição. O formulário de inscrição deve ser enviado até a próxima segunda-feira, 31 de agosto. O regulamento e a ficha de inscrição estão disponíveis no link da bio do Instagram, @mostracinepcd. Podem ser inscritos curtas-metragens nacionais de ficção, animação e documentário realizados a partir de 2024, desde que sejam dirigidos e protagonizados por pessoas com deficiência. Os filmes selecionados serão exibidos em formato digital padrão e deverão apresentar obrigatoriamente os seguintes recursos de acessibilidade: janela de Libras, audiodescrição e legendas para surdos e ensurdecidos. Além da exibição da mostra, os filmes selecionados concorrerão aos prêmios de melhor filme, melhor roteiro, melhor fotografia, melhor ator e atriz e melhor acessibilidade. A divulgação das obras selecionadas, assim como do local e dos horários das sessões, será feito pela organização nos canais oficiais do evento. Da Rádio Nacional em São Luís, Madison Hiller.
1: 9h43.
2: O cantor e compositor alagoano Djavan lançou em 1988 o disco coletânea Pétala. O destaque do álbum é para as canções Meu Bem Querer, Lilás e Esquinas, gravadas em 1984. Flor de Lis e Topázio, de 1986, uma das faixas do LP Meu Lado. Ouça na rádio Alessia FM

autoria de Ana Costa, Zélia Dunca e Martinália. Está no CD Meu Carnaval, primeiro disco solo de Ana Costa, lançado em 2006. Neste CD, a cantora, compositora e violonista apresenta músicas dos também parceiros Agrião e Bianca Calcani, além de composições de gente como Moacir Luz, Aldir Blanc, Luiz Carlos da Vila e Almir Gneto.

0: dos Deputados.
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5: A partir de 2027, 65 universidades federais do Brasil, vinculadas ao Ministério da Educação, passam a ofertar 11.354 novas vagas para ingresso na educação superior. As oportunidades marcam o início de 244 novos cursos de graduação, resultado do programa Universidades Transformadoras, estruturado para alinhar a criação de vagas nas universidades federais às necessidades de desenvolvimento do país. Nesse contexto, vão ser abertas 1.835 vagas para docentes. A oferta foi planejada para atender de forma direta às demandas de formação profissional da sociedade e do mercado de trabalho em campos das ciências exatas e tecnológicas, incluindo engenharias, ciência de dados, inteligência artificial e segurança cibernética. Há ainda vagas em cursos na área da saúde, licenciaturas voltadas para a educação especial e bilíngue de surdos, além de formações interculturais. Como as aulas das novas turmas começam em 2027, os interessados que atualmente cursam o ensino médio já podem incluir essas opções em seus planos. Para concorrer, é necessário acompanhar a publicação dos editais de processos seletivos pelas universidades, que, quase em sua totalidade, utilizam o Exame Nacional do Ensino Médio, ENEM, para acesso à graduação por meio do Sistema de Seleção Unificada SISU. No entanto, há cursos em estágio de credenciamento que podem ainda não estar disponíveis no próximo SISU. J. Lacerda, da Alessi FM.
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3: Olá, você está no ar, o programa Questão de Ordem, abraçando a nossa grande audiência. E você que está nos ouvindo no rádio, Alessi FM 96,7, cobrindo todo o estado do Ceará às 10 da noite, todo dia. Áudio digital para você, com muita qualidade, abraçando o Jorginho, Lúcio Filho e o grande Alex Oliveira, essa turma boa da Alessi FM 96,7. Estamos começando o programa para falar de IA, inteligência artificial. Aí você vai dizer assim, mas de novo, né? Você vai falar, né? De novo, porque a IA está presente em todo canto, não tem mais jeito. E a gente já fez aqui uma série de programas sobre o uso da inteligência artificial no mercado, nos bancos, no direito. Tem gente que está reclamando que a IA está tirando emprego, tem mobilização, enfim, é uma série. Mas a IA é um caminho sem volta. O problema é o seguinte, como utilizar bem os processos com o uso da inteligência artificial. Inclusive, vai ter um evento esta semana no Centro de Eventos, um congresso da Cearense da Advocacia, da OAB, e vão discutir com muita profundidade o uso da inteligência artificial entre os operadores do direito, os advogados, os escritórios da advocacia, os tribunais, os juízes, os desembargadores, o uso da IA em todo canto, até no Supremo Tribunal Federal. O programa de hoje vai falar da IA no atendimento ao consumidor, que é uma outra vertente do uso da inteligência artificial. Meu convidado, ele tem mestrado em administração de empresas pela Fundação Getúlio Vargas. Eu descobri agora, ele é inaciano, né? Estudou, como eu, no Colégio Santo Inácio. Boas memórias minhas e dele, certamente, lá no Santo Inácio, Padre Mesquita, Padre Jessé, Padre Pedro, grande Colégio Santo Inácio, da Rede Jesuítica de Educação. Ele tem MBA em gestão de negócios, MBA, aliás, em gestão de negócios. É empresário, empreendedor, fundador da Cori Connect. Francisco Pasteur, ele tem um nome famoso. E é um especialista nessa área, a gente vai bater um papo.
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3: Vou fazer Pasteur.
0: Pasteur, isso.
3: Que legal. E você é aluno do Santo Inácio também, como
0: fui,
3: eu?
0: Fui,
3: legal.
0: Fui estudando Santo Inácio ali até os meus 12, 13 anos.
3: Que legal. Padre Mesquita.
0: Padre Mesquita era diretor, me colocou ali.
3: Me colocou de castigo.
0: Me colocou para pensar no cantinho algumas vezes.
3: É, eu tinha uns castigos do Padre Mesquita. Menino, ele puxava a orelha.
0: Tomei algum, ele puxava a orelha.
3: Ele puxava a orelha, ele grande Padre Mesquita. Só dou uma memória, mas um trabalho de educação magnífico no Colégio Santo Inácio. Que bom, nós temos essa identidade como ex-aluno, ex-inaciano do Colégio Santo Inácio. Mas Francisco Pasteur, IA no atendimento ao consumidor, a IA está em tudo, né? Uma pesquisa que a produção me passa aqui, ô Pasteur, da Ribble, revela que 26% dos consumidores, mesmo sem apreciar interações com robôs, aceita esse tipo de atendimento, quando ele resolve o problema com eficácia. Eu confesso, como disse aqui na abertura, eu tenho resistência com esse negócio. O Bradesco tem a Bia, né? Ou eu sou a Bia, não sei o que aí. Enfim, eu também sou uma geração antes da internet, né? Uma geração antes do computador, uma geração ainda na máquina de escrever, uma geração do orelhão, da ficha.
0: Da
3: ficha. 3 minutos para falar com a namorada, tinha que comprar um bocado de ficha, porque caía a ligação.
0: Né?
3: Meus filhos não, já estão. A geração Y, da minha filha.
0: Aquela
3: geração.
0: Expressão caiu a ficha, dizendo que você compreendeu, né? Essa garotada não sabe porque é que, de onde veio essa expressão, né?
3: É verdade.
0: Para quem não sabe, vem daí, né?
3: Pois é, mas você é um pouco mais para cá, né? Mas ainda pegou o orelhão? Ainda pegou
0: sim, aquele
3: ficha.
0: Telefone vermelho que tinha ali lá da secretaria no Santo Inácio, era que ligava para casa para pedir para a mamãe buscar.
3: Lembraste bem. Pastor, tudo bem. E a IA no atendimento ao consumidor, você se especializou nisso? Você trabalha, a sua empresa, a Core & Connect, trabalha nessa questão, é isso?
0: Sim, eu sempre fui um apreciador de tecnologia.
3: Tá.
0: Mas na minha história empresarial, eu nunca havia trabalhado com tecnologia até o advento da inteligência artificial como a gente conhece hoje.
3: Tá.
0: A IA, na verdade, existe desde os anos 60, do século 20, né?
3: Ela existe desde os anos 60, né?
0: Existe desde os anos 60 com bons resultados, mas...
3: Pouca gente sabe disso, né?
0: Pouquíssima gente sabe disso. Acha que o ChatGPT foi que lançou, né? O ChatGPT, na verdade, foi a OpenAI, que é dona do ChatGPT, foi responsável por popularizar o uso da inteligência artificial a partir do novembro de 2022, quando surgiu o ChatGPT. Quando surgiu, eu realmente fiquei fascinado com aquilo e eu olhei e disse, gente, isso aqui vai mudar o mundo. Eu tinha um desejo muito grande de fazer uma transição de carreira e eu trabalhava realmente no estilo daquele de sair de casa às 7 da manhã e chegar às 8 da noite. Eu tinha um desejo grande de fazer essa mudança, né? E utilizei da IA para ser esse veículo. Fundei essa empresa, a Core Connect. Me especializei nessa área. Qualquer pessoa que trabalhe com essa área tem 2, 3 anos de experiência, porque é o tempo que está hoje no mercado, podendo ser aplicado, né, para um uso geral. Então, é essa a história que me trouxe até aqui.
3: Você teve esse insight porque entendeu verdadeiramente que a IA ia mudar realmente o mundo.
0: Isso.
3: E um mundo que não tem mais volta. Né? Não tem mais...
0: Eu entendi ali que ia ser um novo movimento, como foi o da internet no final dos anos 90 e início dos anos 2000, que a IA ia ser até muito mais rápido, como está sendo, ia ser um novo movimento irrefreável, como que a gente está presenciando. Né? Isso não é possível parar,
3: né? Não é.
0: Que a IA traz e movimenta e já modificou nas nossas vidas em todos os aspectos.
3: Francisco Pasteur, você é de Fortaleza?
0: Sou.
3: É de Fortaleza. Quando eu estava vindo aqui para o estúdio com o meu convidado Pasteur, eu até brinquei com ele dizendo assim, onde é que vai parar a IA? Onde é que vai parar? Não para.
0: Não para. Na verdade, esse é um movimento, como eu falei há pouco, é irrefreável. Não tem como... É imparável, né?
3: Imparável.
0: É imparável. Não tem como você... Porque é como se você dissesse que queria parar a internet, algo assim.
3: Não tem mais.
0: Todos esses movimentos de tecnologia, eles aconteceram ao longo das nossas vidas, como, por exemplo, quando surgiu o celular, e foi a morte do telefone, aos poucos, né, a morte do telefone cabeado. Todos nós tínhamos aquele telefone.
3: Que
0: aliás,
3: custava uma fortuna.
0: Pronto, o telefone fixo, né, era um patrimônio. Você declarava imposto de renda. Né?
3: Os populares, eu me lembro, o popular
0: são movimentos que...
3: Não, os jornais impressos mesmo, estão com dias contados. Alguns jornais ainda mantêm uma pequena tiragem, porque tem um público. Eu, pelo menos, gosto de manusear o jornal, mas, evidentemente, que hoje o que vale é o online. O que vale é o índice de leitura do online. O jornal impresso não tem mais a menor importância.
0: Jornais, revistas, né?
3: Não tem mais banca de revista, praticamente.
0: Todos esses periódicos, de modo geral, todos foram online. Então, a IA, quando ela surgiu, ela trouxe um novo movimento, que é o que a gente está vendo, e ela hoje permeia as nossas vidas de maneira visível ou invisível. Muitas vezes a gente não está sabendo que está utilizando ou que está tendo contato com a inteligência artificial. E
3: não sabemos.
0: Existem consequências.
3: Isso é terrível, isso. Quer dizer, às vezes o cara não saber que é uma inteligência artificial.
0: Sim.
3: Mas isso é honesto? É ético? É uma discussão, né?
0: É uma discussão, né? Porque a ética é algo que é ético, que é certo, é errado, que é ético ou não. Isso, inclusive, muda com o tempo.
3: Muda.
0: Então, até...
3: Nós estamos num tempo em que todas as verdades estão sendo questionadas.
0: Imagina o que é ético, né? Até bem pouco tempo você tinha um código civil que um homem poderia, em defesa da honra, não precisa nem terminar a frase.
3: Isso,
0: né?
3: Exatamente.
0: Então isso mudou tem pouco tempo. Claro que aí primeiro mudou a sociedade para depois mudar a lei. Desculpa. Depois mudar a lei. Então o que a gente vê hoje é essa questão da ética, né? Do que pode ou não pode ser utilizado. Desculpa, gente.
3: Pois não. Estou aqui com o Francisco Paster. Ele é mestre em administração de empresa, tem MBA em gestão de negócios e tem esse mestrado na Fátima Vargas. Ele tem uma empresa chamada Core Connect. A sua empresa, você adequa os processos das empresas para o atendimento ao consumidor pela IA. Esse é o seu trabalho.
0: É mais ou menos isso. A gente presta consultoria para as empresas nessa área de inteligência artificial.
3: As empresas querem entrar nesse mundo ou, se não entrar, está fora do mercado? É assim? O jogo é esse.
0: Porque a utilização da inteligência artificial para o atendimento ao consumidor é uma das aplicações. Você pode utilizar a IA hoje para todos os processos dentro da organização. Processos administrativos, financeiros, contábeis, fiscais. Não há nada hoje, vou até reformular, é muito pouco, as limitações da tecnologia hoje em dia são muito pequenas em relação àquilo que você não consegue utilizar.
3: Ou seja, aqueles serviços meramente repetitivos, etc, etc, a IA faz isso com muito mais eficiência, não precisa desperdiçar o recurso humano para isso, mas o recurso humano mais para questões mais estratégicas, seria isso?
0: Exatamente, as operações repetitivas, elas são hoje perfeitamente, você pode utilizar da inteligência artificial para aplicar isso no dia a dia das organizações sem prejuízo, ou melhor, até trazendo mais produtividade, inclusive mais disponibilidade, como por exemplo no atendimento ao consumidor, você facilmente consegue colocar um atendimento ao consumidor 24 horas por dia, 7 dias por semana. Aí a diferença é que, como a pesquisa fala, que algumas pessoas, né, na verdade a maior parte das pessoas responde pesquisas dizendo que não gostam da inteligência artificial, mas é que a percepção do que é inteligência artificial ainda é um pouco, e que não é culpa do consumidor. Porque existe uma má aplicação. Existe uma aplicação muito limitada, por limitação de custo, porque ainda é uma tecnologia cara.
3: É cara.
0: Ainda é uma tecnologia cara. A gente tem que utilizar de modelos todos que estão, a grande maioria nos Estados Unidos, então você tem que pagar em dólar, nosso dinheiro vale nada, então às vezes 5 mais imposto. Então isso tudo ainda é um pouco, existe uma certa limitação para a utilização em grande escala. Mas isso vem mudando rapidamente, nos últimos 6 meses, por exemplo, o que surgiu de modelos novos e o tanto que tanto a tecnologia evoluiu, como os custos também baixaram, o tempo, inclusive, que se, para se produzir e construir sistemas reduziu bastante. Então, na verdade,
3: a evolução disso vai ser uma questão de horas, né? Vai ser de dias, de horas.
0: Literalmente, todos os dias você tem uma coisa, uma novidade. A gente mesmo que é do mercado, consegue estar 100% a par de tudo que acontece. Tem que selecionar algumas coisas. É, se você for olhar tudo, é impossível. Com novos modelos, novas tecnologias, lançamentos, é em regime diário. Todo dia tem uma novidade.
3: Francisco, passe até aqui comigo. Eu tenho aqui um dado, Francisco. O levantamento da ServiceNow mostra que 84% dos brasileiros ainda preferem o contato humano em ligações telefônicas, embora reconheçam o avanço dos chatbots. Já a Zendesk revela que 73% dos consumidores afirmam que a popularização da inteligência artificial elevou as expectativas para respostas rápidas. Em outras palavras, o público não rejeita a automação, mas exige que ela funcione bem. Essa é a questão?
0: Essa é a questão.
3: Isso é o nó.
0: Você falava há pouco sobre o atendimento aí do banco, né?
3: Sim.
0: E aí o que você vê ali, por exemplo, um dos maiores bancos do país, se não o maior, o que você vê ali, na verdade, é uma limitação absurda e um roteiro pré-definido do que você pode ou não pode fazer. Existem perguntas que ela vai responder e tem perguntas que ela não vai responder, até por questões também de segurança. É uma área delicada. Então, muitas vezes, a gente vai falar com a IA e acaba desejando falar com uma pessoa na expectativa de resolver um problema. E cada um de nós tem um problema diferente. E muitas vezes um mesmo problema pode ser apresentado de maneiras diferentes. E aí é onde vai a programação e a utilização correta dos modelos para que eles compreendam o raciocínio humano. Porque o que eles fazem, na verdade, é emular o raciocínio humano. Não existe um raciocínio diferente que seja além do humano.
3: Sim.
0: A inteligência, ela é artificial. Exatamente, porque ela não é natural, ela emula o comportamento humano. E aí, o que ela faz hoje é que ela é, para alguns processos, mais rápido do que o que a gente consegue processar informações. Ela consegue reter informações em maior quantidade do que o que a gente faz.
3: Agora, uma coisa interessante, o Francisco Conceição. Eu disse aqui publicamente que eu tenho resistência. Mas um dia eu precisei resolver um problema no meu internet bank. E eu tinha muita resistência. Aí eu liguei o número que tinha, 0800, São Paulo, não sei o que, ele demora para atender, passa, não sei o que, uma musiquinha, NG1, NG2, NG3, NG100, bababá, você quer isso aqui, você quer ir para cá. É uma chatice. Aí eu disse, ah, pensando numa coisa, eu vou consultar a IA. Aí eu entrei, consultei a IA, a Bia. A Bia resolveu o problema. Eu fiquei surpreso, porque ele falou, aí resolvi. Resolvi com ela. Em vez de ficar ligando, porque eu acho que as empresas hoje, aí eu queria te ouvir, que você tem expertise nisso, é muito chato você quer resolver um problema. Por exemplo, com a sua operadora de TV, né? Aí liga, aí sempre, não tem mais ninguém aí, cai no. Você é nosso cliente, digite um, digite o número do CPF, digite não sei o quê, digite não sei o quê. Depois de não sei quantas vezes, você espera cair na ligação de alguém. Isso podia ser. Eu acho que está faltando aí expertise dessas empresas para fazer um IA que acelere isso. Ninguém tem muito tempo para perder. Você fica perdendo tempo. Isso é muito chato. E eu acho que isso é um desrespeito ao consumidor. Afinal de contas, eu estou pagando o serviço está com algum problema, e para eu reclamar, não tem mais loja física praticamente, o negócio não está bem. Isso é ruim, isso é descaso consumidor. Acontece muito isso no Brasil.
0: Acontece, e tem leis, inclusive, que regramentos, né, que regem isso daí, com relação ao tempo de espera e tal, mas infelizmente a fiscalização ela é limitada e as multas muitas vezes são aplicadas, mas daí até entre aplicar a multa de fato aquilo ali, enfim, essa discussão ela é profunda e sim, o que poderia acontecer, né, o que precisa acontecer é que haver um movimento, basta o primeiro, né, na hora que um primeiro player do mercado aplicar, né, realmente fizer um investimento em um sistema bem feito, inteligência artificial, para atender o consumidor rapidamente, e sim é possível, os outros automaticamente...
3: Existe hoje a ferramenta e a condição de fazer isso, né? Então, é como as empresas estão dispostas a pagar para fazer isso, para montar esse processo, é isso?
0: Exatamente. A tecnologia nos permite hoje fazer qualquer tipo de... Nessa área de atendimento, principalmente atendimento inicial, solução de problemas, suporte técnico, a tecnologia nos permite hoje fazer com custo relativamente barato. Mais barato, né, isso precisa ser dito, infelizmente é verdade, mais barato do que o humano.
3: Do que contratar uma pessoa.
0: Né? Mas certo fazer. Não é, tem muitas pessoas no mercado dizendo que sabem fazer, dizendo que sabem aplicar, ou dizendo que estão aplicando, mas que na verdade isso não é, não está acontecendo, né? Então, o desafio, muitas vezes, para além do investimento, às vezes é vencer um pouco a desconfiança, né? Será que eu estou aplicando
3: aí
0: meu dinheiro no lugar
3: certo? Aí é o X da questão, né? Como uma pessoa que não tem um conhecimento em IA vai separar esse joio do trigo? Né?
0: Separar o joio do trigo.
3: Esse é o problema, porque você... Existem corretores de imóveis e corretores de imóveis. Isso. Né? Existem contadores e contadores. É. Né? Você, né? Hoje, inclusive, eu tenho um amigo meu que tem um escritório de contabilidade, ele me mostrou. O escritório dele está revolucionário com o uso da IA. Tempos perdidos desapareceram.
0: Essa aplicação aí, fora do atendimento consumidor, dentro desses processos administrativos, financeiros, empresas que trabalham nessa área, mexendo com números, os modelos hoje trazem ganhos absurdos com relação à produtividade e qualidade de entrega do trabalho. A velocidade de processamento de informações, ela é absurdamente maior. E onde você vai entregar para o humano o trigo final. Não é responsável, eu pelo menos como um operador da área, trabalho desta forma, né? Você não ter um crivo ou uma certa barreira, um guarde final de avaliação antes daquilo chegar, né? Um determinado documento chegar para o conhecimento do humano. Conhecimento final para você entregar, por exemplo, um advogado, um juiz, ou um caso de computador, que é algo tão delicado, né, que mexe com a parte financeira das empresas, e impostos e a parte de governo, enfim. Mas o dia a dia, o processamento de dados é muito mais, nossa, um ganho absurdo. E você ganha em produtividade e também em redução de custo.
3: É porque são muitas regulações, muitas leis, né? Quer dizer, agora, a questão é o seguinte: até que ponto a informação da IA é 100% correta? Ela não alucina a IA. Ela, porque se você perguntar alguma coisa a IA, ela vai lhe responder. Ela vai encontrar uma resposta. Esse é que é o X da questão. Não dá para a gente confiar desconfiando. Aí vem a minha desconfiança.
0: A gente precisa separar nessa hora o que é, por exemplo, vamos pegar no dia a dia, que a maioria das pessoas acaba utilizando, o ChatGPT.
3: Tá.
0: Então, o ChatGPT, entenda como o Google, há bem pouco tempo, né? Então, quando você faz uma pergunta a ele, como você falou, ele vai responder. Ele nunca vai dizer assim, me diga um pouco mais, eu me faço como a gente... Eu posso lhe fazer uma pergunta e, naturalmente, numa conversa, se aquela conversa está começando, você diz assim, como assim, me diga um pouco mais? Aí, ela nunca vai fazer isso. Ela sempre vai responder dentro daquilo que é a média... do que a resposta mais provável que você está querendo escutar. Isso não é alucinação. Isso aí muitas vezes é falta de contexto. Aquilo que é a palavra rei, a utilização, né, a palavra rainha, né, o termo rei, o termo principal, o comportamento mais importante que a gente como usuário da inteligência artificial pode ter e precisa ter é a injeção de contexto. Você entregar contexto para o modelo, para que ele possa entender o que está acontecendo ao redor, para daí ele te dar uma resposta mais correta possível. Por exemplo, se você quer, como nós estávamos falando, que a IA comece ou melhore um texto para você. Se você não dá uma base de textos feitos por você mesmo, como você escreve, a maneira como você raciocina, a maneira como você constrói frases, a maneira como você utiliza as orações de forma direta, indireta, como pontua os

0: imagino que você, quando vai formar um modelo, ou vai contratar um modelo, contratar um sistema que roda com base na inteligência artificial, pense que você contratou ali um ser humano que é extremamente inteligente, já adulto, extremamente inteligente, mas que não tem nenhum tipo de informação. Mas tem a capacidade de processamento absurdamente rápido e de retenção de informação também incrível. Mas para que ele possa atuar e te dar as respostas que você precisa, você precisa ensiná-lo. Ensiná-lo da maneira correta. Sabendo que qualquer ponta solta que ficar, aquele ponta solta, aquilo que não foi dito, ele vai ter que tomar uma decisão. E ele pode tomar uma decisão para um lugar onde você não quer. Isso não é alucinação. Isso é falta de contexto.
1: Pegando aí o gancho que você falou do contexto, na história do texto, como aplicar isto para ter um resultado eficiente no atendimento ao consumidor? Aí você tem que dar o que? A IA. Quais são os objetivos do teu cliente? O que é que ele quer? Que tipo de público ele quer atingir? De que forma o produto dele é acessível? Esse ele tem que contextualizar isso para ter um bom uso da IA no atendimento ao consumidor.
0: Vou dar um exemplo real que eu estou vivendo agora. Na minha empresa, estamos montando um sistema de atendimento de pós-venda de suporte técnico. E como que nós estamos fazendo isso? Montar o sistema, colocar um assistente conversacional para conversar com o cliente, para tirar uma dúvida com a empresa de software, isso é algo rápido. Você hoje, a tecnologia, em uma semana está pronto. Qual é que é o desafio? É treinar aquele modelo para responder aquilo que o cliente precisa. Então, como é que a gente está fazendo isso? Nós estamos fazendo, pegando uma empresa muito antiga, tem mais de 30 anos de mercado. Então, nós pegamos quase 6 mil atendimentos que tem registrados lá no último ano para estudar as conversas desses atendimentos, toda a forma como o cliente chega, como ele apresenta a dúvida e a forma como os atendentes resolvem aquele problema. Então, isso daí é que tá, é o contexto que está sendo entregue para o sistema para que ele possa entender quais são os problemas, a maneira como o problema é exposto. A pessoa pode falar, eu não estou conseguindo fechar uma comanda. O outro diz, eu não estou conseguindo fechar uma venda. Eu estou com dificuldade de fechar um pedido. Isso é tudo a mesma coisa. A pessoa fala, eu quero faturar uma nota, eu quero faturar um pedido, eu quero faturar uma comanda. E faturar, dependendo daí, são pessoas que normalmente, anos, geração X, que vai falar sobre emitir uma nota fiscal. Já os millennials ou daí para frente vai falar de uma maneira diferente, mas é o mesmo problema que a emissão do documento fiscal. Então, é isso que o sistema precisa compreender. E para ser compreendido, obviamente, precisa ser ensinado.
1: Isso é revolucionário, quer dizer, o modelo, quando chegar, ele vai ser revolucionário para uma empresa que está no mercado, e ela vai operar de uma forma como ela nunca imaginou, né? Com o seu cliente.
0: Exatamente. E os humanos lá, eles não serão substituídos. Lá, o que o objetivo deles, principalmente dessa empresa específica, eles têm hoje um problema de fila, de atendimento, porque tem realmente uma cultura de atender muito bem. E aí as pessoas, o que vai chegar para o humano são aqueles problemas mais delicados, a necessidade de acesso remoto, é onde eu, por exemplo, não gosto, não crio o sistema dessa maneira. É possível a tecnologia que uma IA acesse um computador e resolva um problema. Mas eu acho que aí é algo que é perigoso ainda. E eu, pelo menos, não gosto de aplicar.
1: Francisco Pasteur, Francisco, me diga uma coisa. Se eu tivesse, por exemplo, você pegou aí uma grande empresa. Digamos que eu tenho um mercadinho de bairro.
0: Uhum.
1: Mercadinho de bairro bem organizado e tal, bem instalado. E tem o cliente presencial que vai lá, mas hoje nenhum comércio pode viver só do cliente presencial. Não existe isso. Se você não fizer a entrega, etc, etc, vai aparecer um concorrente que vai fazer e vai roubar a tua clientela. Porque é a comodidade do cara. E se o serviço for bem prestado, o cara não vai mais sair de casa, ele não precisa, ele está no trabalho, ele só manda deixar, tal, tal, tal. O mundo hoje é isso. E para isso, tem que ter um IA para funcionar. É possível, num mercadinho de bairro, você estabelecer um processo para modernizar isto, né? E garantir, por exemplo, um padrão de atendimento online, no padrão do Mercado Livre, etc.

0: começo todo, não.
1: Vai não.
0: Vai não.
1: Porque não tem mais sentido. É muito mais barato.
0: Não vai jamais sair de casa, né?
1: Eu sei que tá certo. Ir pro shopping, bater o papo, estar com os amigos, passear, ir pro cinema. Mas hoje tem streams. Eu sempre fui de cinema, adorava cinema. Eu sou do tempo que a gente ia por sempre assinar esse cinema. São Luís no Diogo.
0: São Luís no Diogo, sem Fortaleza.
1: Sem Fortaleza, sem arte. Hoje, eu não me lembro de uma vez, eu acho que eu nunca assisti um filme com aquele. Acho que é Hollywood do Tarantino, que eu gosto muito desse filme, eu assisti. E que logo depois entrou no stream, eu assisti umas 10 vezes no stream. É muito mais comum. É
0: verdade.
1: Mas respondendo, a minha intenção, como é que é possível?
0: É possível. O uso de sistemas com inteligência artificial, ele não está ali reservado apenas a grandes empresas. Isso também é um...
1: É o problema, o custo, né?
0: É um mito. Não, na verdade, ele está... Como eu costumo falar, é o básico bem feito. Você consegue entregar com um custo muito razoável. O sistema hoje de atendimento, como você acaba de falar, atendimento inicial, solução de dúvidas, até um fechamento de um pedido, se for algo assim, um mercadinho que você tem em determinados pedidos, registre um pedido para no outro dia, de repente alguém pedir à noite, de manhã, quando a pessoa chegar, já está lá no sistema e tal. O sistema assim custa o custo de um funcionário por mês, entende? Então isso não é caro.
1: Não. Otimizar o serviço.
0: Se você tem a ideia, né, de melhorar o atendimento dentro do seu negócio, seja ele pequeno, micro, pequeno, médio, tenha sempre em mente que um sistema hoje, ele custa em média a partir de um funcionário que você já consegue entregar. Sistemas extremamente produtivos, extremamente úteis, fáceis de usar, fáceis de programar, inclusive rápidos de formatar e colocar em funcionamento.
1: Eu disse isso porque a propósito da tua presença aqui no programa, uma amiga minha montou uma lojinha. Dos pequenos empreendedores?
0: Sim.
1: Uma coisa, ele disse, muito legal, interessante. Aí ele disse assim, para fazer isso funcionar bem, procura ver como é que você pode usar a IA para você agilizar o seu... Aí ele disse, não, mas a IA é muito cara. Eu disse, não sei, você está dando uma informação aqui, não necessariamente.
0: Não é caro, não.
1: Porque se você não usar, um concorrente seu vai usar, com certeza.
0: Vai usar.
1: E vai lhe passar para trás. Não tem conversa, é a lei do mercado. E aí a ideia maravilhosa que você teve, tudo bem também.
0: E o que determina isso, na verdade, é o nosso comportamento como sociedade, como seres humanos. Hoje, nós somos extremamente imediatistas. A gente não quer mais esperar nada. Não quer. A gente é extremamente cômodo, comodista e extremamente imediatista. Quando eu tenho uma dúvida, eu quero satisfazer aquela dúvida rápido. Imagina, vamos falar do que a gente estava falando.
1: Eu tinha que ir para a Barça, né?
0: Antigamente, precisava, para falar com alguém, você ligava, deixava um recado, esperava que aquele retornasse, podia ser no outro dia. Se você queria pegar algum tipo de conhecimento novo para fazer um trabalho de escola, você tinha que ir na biblioteca, pegar a enciclopédia e tal. Isso mudou em 20 anos. 20 anos, pelo amor de Deus, é uma geração. Isso mudou radicalmente. Então, a gente como consumidor, a gente como povo, como sociedade, como raça, a gente está extremamente imediatista e quer tudo para agora. E se você, enquanto empresário, não fornece essa possibilidade do seu consumidor satisfazer aquela necessidade imediata, e para isso você precisa entender quem é o seu consumidor, e é uma maneira como a maior parte dos nossos projetos começa.
1: Esse é o básico, né? Que sempre foi assim, né? Você tem que entender onde é que você quer chegar, qual público você está, quer atender. E continua assim, né?
0: Continua assim. Então, a uma empresa me contrata, por exemplo, eu chego lá, ok, o resultado final, a caixa do produto, é um sistema com inteligência artificial. Mas para que ele funcione bem, a gente precisa entender como a empresa funciona. A cultura da empresa, os processos, os produtos. E quem é o consumidor?

0: vezes aquilo não está escrito, é um conhecimento totalmente tudo tácito, um conhecimento que está dado. Eu, você conhecemos, que estamos lá dentro da empresa, mas não está escrito em lugar nenhum. Então, como você levanta isso, é conversando com as pessoas.
1: Tem uma fala tua aqui que eu achei interessante, eu vou até utilizar aqui. O pastor é um pensamento interessante, ele diz assim, a lógica que sempre funcionou continua valendo, apenas em outra escala. E depois vocês explicam essa questão da escala, porque a IA ela eleva tudo a quinta potência. Escutar o consumidor sempre foi o princípio mais elementar da boa comunicação. Isso não mudou com a chegada da inteligência artificial, muda a escala.
0: Você precisa, é o que a gente estava falando há pouco. Vou até colocar isso de uma maneira de um pouco diferente. A gente falava ainda fora do ar sobre o uso no direito, né?
1: Sim, sim.
0: E vários casos que já se viu aí de utilização equivocada, né, por advogados, até no juiz e tal. O que esse tipo de tecnologia acaba entregando é que o preguiçoso, ele fica facilmente desmascarado.
1: O mercado vai selecionar.
0: Ele vai selecionar como sempre selecionou.
1: Exato.
0: Aquele que não se esforça, aquele que não se qualifica, aquele que é o preguiçoso, que não quer ler, que não quer simplesmente entregar, terceirizar algo para ser feito.
1: É o antigamente era o Ctrl-V, o Ctrl-Q, né?
0: É, então o Ctrl-C, Ctrl-V,
1: né? Ctrl-C, Ctrl-V.
0: Copiar e colar. Se antigamente, ainda no tempo da enciclopédia, você só copiasse o que estava lá, o professor ia saber.
1: Exato.
0: Né? Então, até a linguagem é perceptível, como hoje a linguagem de um texto feito por IA é perceptível. É facilmente perceptível. Hoje, inclusive, os modelos agora já têm, inclusive, mecanismos de entregar para quem vai ler, para quem vai conferir, se aquilo lá foi ou não feito por inteligência artificial.
1: Então, o uso da IA pelas empresas não é mais a opção. A questão não é se eu vou usar o IA, se eu não vou usar, não. Você vai ter que usar IA agora. Você tem que adequar os seus processos, fazer um bom uso e usar com inteligência. Essa é a questão.
0: É. E aí é onde entra a escala.
1: Que vai ter que usar, vai ter que usar.
0: Vai ter que usar. Se você vai usar para pequeno, médio porte, ou grande porte, aí é uma questão da realidade de cada negócio. Você pode hoje, escutando o consumidor, entendendo, você pode exatamente aplicar aquele conhecimento facilmente, rapidamente, seja para um pequeno negócio, médio ou grande negócio.
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1: Pastel, obrigado, hein?
0: Muito obrigado.
1: Parabéns, sucesso. Então a questão não é usar ou não IA. Vai ter que usar. É bom aprender a usar. Inteligência.
0: Com inteligência.
1: Pronto. Obrigado. O programa Questão de Ordem fica por aqui. Amanhã a gente volta.

compositor paraibano de Brejo da Cruz, Zé Ramalho, lançou seu primeiro disco em 1978. O álbum, produzido por Carlos Alberto Sion, conta com a participação do tecladista Patrick Morras, da banda inglesa Yes, na faixa Avohai. Ouça Zé Ramalho cantando de sua autoria Avohai.

lançou o CD Matriz em 2019, com repertório inédito e autoral das gravações, Para o Grande Amor, de Peu Souza, gravada pela banda Folks, e Motor, um blues rock de autoria de Tiago Oliveira, canção que você ouve na sua rádio 96,7, na interpretação de Pete.

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2: O setor de serviços não financeiros registrou em 2024 mais um ano de crescimento, conforme a pesquisa anual de serviços, divulgada nesta quinta-feira pelo IBGE. O levantamento identificou 1 milhão e 900 mil empresas prestadoras de serviços no país, com 15 milhões e 900 mil pessoas ocupadas naquele ano. O setor também foi responsável por 3 trilhões e meio de reais em receita operacional líquida e mais de 2 trilhões de reais em valor adicionado à economia. A pesquisa mostra ainda a dimensão socioeconômica do setor de serviços. As empresas pagaram mais de 600 bilhões de reais em salários, retiradas e outros pagamentos em 2024. A remuneração média do setor foi de 2,2 salários mínimos, com destaque para o segmento de serviços de informação e comunicação, como explica o pesquisador do IBGE, Marcelo Miranda Freire de Mello.
3: 644 bilhões de reais são gerados aí em salários. O segmento que paga o maior salário é o segmento de serviços de informação e comunicação, que paga em média aí 4 salários mínimos e meio, né? E dentro desse segmento, né, a atividade de serviços de tecnologia tem o maior volume salarial, né, 13,2% dos salários pagos, né? Quando a gente olha para as atividades, né, aí a gente vê que na área de transporte as atividades são as que pagam os maiores salários médios, um destaque aí para o transporte rodoviário, né, pagando aí 21 salários mínimos e médio.
2: O segmento de serviços profissionais, administrativos e complementares concentrou a maior proporção de ocupação.

0: 2%, e também liderou em termos de participação na receita, com 29,4%. Entre as atividades do setor, a alimentação foi a que concentrou o maior número de trabalhadores, 11,7%. O pesquisador ressalta a importância dos serviços para a economia do país.
1: Uma das principais atividades, né, em termos de empregabilidade, não só em termos de empregabilidade, mas em termos de geração de PIB, né, serviços são a principal fonte de valor, né, de PIB para dentro do país. E também a sua capacidade de gerar renda, né, 644 bilhões, de renda para as pessoas que estão trabalhando.
0: A pesquisa mostrou também que em 23 das 27 unidades da federação, a atividade de serviços profissionais, administrativos e complementares foi a de maior receita bruta. São Paulo respondeu por 43,5% da Receita Nacional de Prestação de Serviços, seguido por Rio de Janeiro, com 10,1%, e Minas Gerais, com 8,5%. Da Rádio Nacional, no Rio de Janeiro, Solimar Luz.
2: 10h54.
3: Fugir de Mim, do músico cearense Carlinhos Patriolino, apresenta a personagem que tenta fugir de si mesmo após período de tristeza e solidão. A música traz influências do choro e do samba-canção. A gravação foi publicada em 2013.

e que, simultaneamente, por Calbi Peixoto, Maísa e Anísio Silva, artista que ganhou um disco de ouro por mais de 2 milhões de cópias vendidas. Durante décadas, Alguém Me Disse ganhou regravações de Gal Costa, Nelson Gonçalves e Joana, Emílio Santiago e da mineira Ana Carolina, que você ouve agora na sua 96,7.

produzido por Rafael Ramos e lançado pela Deck Disc, o álbum surgiu das reflexões do artista sobre o isolamento social provocado pela Covid-19 e defende o afeto como filosofia de vida. Na voz de Paulo Miklos, ouça na 96,7, Do Amor Não Vai Sobrar Ninguém, de sua autoria.

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1: 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Muitos eleitores cearenses ainda têm dúvidas se vão poder votar nas eleições de outubro deste ano, porque não realizaram o cadastro biométrico. A tecnologia adotada pelo Tribunal Superior Eleitoral é utilizada para conferir com mais segurança e agilidade o processo de identificação do eleitorado no momento da votação. O chefe da seção de apoio ao atendimento eleitoral do Tribunal Regional Eleitoral do Ceará, Marcel Leonardo, esclarece sobre o assunto.
2: Eleitores que não têm biometria cadastrada na Justiça Eleitoral podem votar, desde que sua inscrição eleitoral esteja na situação regular. Estes eleitores serão identificados através da sua identidade oficial com foto. O importante é que a sua inscrição eleitoral não esteja cancelada.
1: A consulta da situação eleitoral pode ser feita de forma rápida e gratuita pelo site do TSE ou pelo aplicativo E-Título. Késia Diniz, da Alesse FM.
3: 11:09.
4: Baiano de Salvador, Alexandre Leão começou sua carreira ainda adolescente. Com apenas 17 anos, teve a primeira canção gravada por Maria Bethânia. Desde então, suas músicas estão presentes em discos de intérpretes como Ivete Sangalo, Família Caymmi, Margareth Menezes e Rosa Passos, com quem dividiu palco várias vezes. Ouça Alexandre Leão cantando Vumbora Mar, de sua autoria, e Manu Almeida.

1983, viajou para Tóquio, no Japão, onde foi vencedora do Festival de Música Japonesa realizado pela TV Asahi. Lançou em 2007 o disco Brasilização, que reúne 10 faixas, com os arranjos do pianista e maestro cearense Edson Távora Filho. Ouça na rádio Alense FM, Tá Tudo Certo, de Tânia Maria, na interpretação de Ana Canário.

0: 16.
1: A música que você vai ouvir agora reúne três compositores significativos representando

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2: 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Oi, pessoal. Hoje eu trouxe para vocês dicas rápidas e certeiras para mandar bem nas questões de humanidades do Enem, especialmente história, geografia, filosofia e sociologia. Vamos juntos? Muitas vezes, a resposta está no comando. No Enem, a pergunta pode pedir a ideia central, a crítica, o contexto. Ler com calma e identificar exatamente o que é pedido evita o erro bobo. Então, leia o comando da questão com muita atenção. Humanidades no Enem é puro diálogo entre o passado e o presente. Temas como racismo, migrações, mudanças climáticas, movimentos sociais e globalização aparecem muito. Então, além de estudar teoria, leia notícias, acompanhe debates e atualizações sobre o Brasil e o mundo. Atualidades são fundamentais. As provas de humanas do Enem são baseadas em textos, imagens e gráficos. Treine leitura crítica. Se você souber interpretar, mesmo que não tenha 100% da teoria na cabeça, consegue resolver a maioria das questões. Então, interpretação de texto acima de tudo. Em história, sempre pense, qual é o contexto? Por exemplo, Revolução Francesa é sobre liberdade, mas também é sobre crise econômica. Ditadura militar no Brasil é sobre repressão, mas também é sobre contexto da Guerra Fria. Nada é isolado. Contextualize sempre. E fique de olho nos temas que mais caem, que sempre caem nas provas do Enem. Em história do Brasil, escravidão, era Vargas, ditadura militar, cidadania. Geografia, urbanização, questões ambientais, economia global. Filosofia, o pensamento moderno, Descartes, Kant.

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4: A taxa de desemprego no Brasil ficou em 5,3% no trimestre móvel encerrado em julho. Com o resultado, o índice caiu 0,5 ponto percentual em relação ao trimestre anterior, quando estava em 5,8%. Um ano antes, nos três meses encerrados em julho de 2025, havia ficado em 5,6%. Os dados são da Pesquisa Nacional por Amostra de Domicílios Contínua, divulgados nesta quinta-feira pelo IBGE. De acordo com o levantamento, a queda foi puxada pela geração de postos de trabalho. O total de pessoas empregadas chegou a 103,3 milhões, o maior já registrado pelo IBGE. O nível da ocupação, que é o percentual de pessoas ocupadas na população com idade de trabalhar, foi de 58,9%. O analista da pesquisa, William Cratorville, destaca que a população ocupada está aumentando e tirando pessoas da desocupação.
5: Dentre as atividades econômicas, aconteceu principalmente na construção e, além disso, percebemos um aumento da ocupação dentre as pessoas no setor privado em carteira de trabalho assinada. Também aconteceu um aumento da ocupação dentre as pessoas que eram empregadores e no setor público sem carteira de trabalho assinada.
4: O número de empregados no setor privado com carteira assinada cresceu, ficando acima de 39 milhões. Já o número de trabalhadores por conta própria somou 26,1 milhões, sem mudanças significativas no trimestre e no ano. O rendimento real habitual de todos os trabalhos, de R$ 3.762, também registrou estabilidade em relação ao trimestre anterior, mas com alta de 3,3% na comparação anual. Crescimento ainda em relação à força de trabalho, que reúne as pessoas ocupadas e desocupadas no trimestre de maio a julho, somando 109,2 milhões, frente ao mesmo trimestre do ano anterior, a alta foi de 0,6%. Da Rádio Nacional, no Rio de Janeiro, Solimar Luz.
1: 11:27.
3: A música que você vai ouvir agora foi gravada pela primeira vez por seu autor, no ano de 1986. Alceu Valença regrava a canção em 2003 no CD ao vivo Em Todos os Sentidos. O álbum conta com participação especial do gaitista Flávio Guimarães. Ouça na Alesse FM Amor Covarde com o compositor e cantor pernambucano Alceu Valença.

narra a saga do navegador Vicente Pinzon pelos mares e do aviador Pinto Martins pelos ares do Ceará e de Camucim. A música nasceu depois que Paraíba conheceu descendentes de

é o primeiro álbum ao vivo da carreira solo da cantora e compositora Paula Toller, lançado em 2008 pela gravadora Posto 9 Música. Com 20 faixas, o disco reuniu canções de Erasmo Carlos, Rita Lee, Buchecha, Torquato Neto e Caetano Veloso e Kevin Johansen. Ouça na sua rádio 96,7 Paula Toller cantando Nada Por Mim, dela e Herbert Viana.

0: Ceará apresenta nesta sexta-feira, das 8 da manhã às 5 da tarde, a exposição Leão Ferido, do artista visual Libi Castelo Branco. A mostra está no hall do Instituto Plácido Castelo, na sede do TCE Ceará, reúne obras inspiradas em elementos do cotidiano do interior nordestino. A exposição também aborda a relação entre território, arquitetura, natureza e memória. Para quem ficou interessado, é só ir ao Tribunal de Contas do Ceará, que fica na rua Sena Madureira, 1047, no centro de Fortaleza. Diego Cunha, da Alessa FM.
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2: Com o novo regulamento técnico da hemoterapia no Brasil, será permitido aos doadores regulares, mesmo após completar 70 anos, continuar doando sangue, desde que a pessoa permaneça saudável, seja considerada apta na avaliação clínica realizada pelo serviço de hemoterapia e respeite os intervalos e a frequência definidos para essa faixa etária. Antes, mesmo quem doava regularmente, precisava interromper as doações ao completar 70 anos. Denise Brunetta, diretora técnica de hemoterapia do Centro de Hematologia e Hemoterapia do Ceará, comemora a medida.
3: Ficamos muito felizes, particularmente na retirada da idade máxima do doador. Depois da avaliação do médico do serviço de hemoterapia, se não tiverem problemas de saúde importantes, eles poderão continuar fazendo doações com prazos definidos em cada instituição. Então, é uma mudança que deixou todos os serviços de hemoterapia muito felizes e provavelmente os doadores também, que a gente sabe que temos alguns doadores que já estão há algum tempo doando e que estavam chegando naquele finalzinho do momento da doação e estavam sofrendo um pouquinho por conta disso. E isso realmente vai ser uma diferença muito grande na nossa rotina.
2: A mudança acompanha o aumento da expectativa de vida e o envelhecimento da população brasileira, reconhecendo que pessoas idosas saudáveis podem continuar contribuindo para o atendimento de pacientes que precisam de transfusão. Robério Lessa, da Alessia PM.
4: 11:42.
5: A música Janela Aberta, de Aparecida Silvino e Gilvandro Filho, vence o primeiro Festival de Música da Assembleia Legislativa do Ceará. Com a música, a primeira de sua autoria a vencer um festival, Aparecida Silvino também foi eleita a melhor intérprete. A cantora, compositora e regente lançou seu primeiro álbum no ano de 1992, mas foi apenas em 2001 que ela lançou seu primeiro CD, Presente. Ouça na rádio Alessia FM, Janela Aberta com Aparecida Silvino.

física Fico Assim Sem Você, feita em parceria com a Abdula. Em 2006, Kaká foi premiado em dois estilos bem diferentes. O CD Adriana Partimpim ganhou o Grammy de Melhor Disco Infantil e o disco Vida Marvada, faixa de sua autoria, e Gil Cardoso ganhou o Grammy de

Robert Viana é autor da música Saber Amar. A faixa faz parte do disco Vamos Bater Lata, gravado no ano de 1995, o segundo lançamento ao vivo do Paralamas. Reuniu clássicos como Meu Erro e Lanterna dos Afogados a sucessos que não tinham atingido o potencial como dos Margaritas e Rio Severino. Tem ainda versões para Tim Maia, Alceu Valença e Jackson do Pandeiro. Ouça na sua Alesse FM. Saber Amar com os Paralamas do Sucesso.

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2: Maria Selma Pereira é empregada doméstica em Brasília. Grávida de 8 meses, ela espera a bebê para setembro. E junto com a chegada da filha, vem a licença maternidade de 4 meses, garantida pela carteira assinada. Um direito que Selma não teve nas outras 4 gestações, quando trabalhou na informalidade.
3: Vai ser bem melhor, porque vou acordar, cuidar da neném, né? Ficar os 4 meses em casa. Agora com carteira assinada tá bem melhor agora, porque aí quando você ganhar o bebê, você vai receber, né?
2: No Brasil, as gestantes têm direitos fundamentais garantidos por lei, que se estendem até alguns meses após o nascimento da criança. É proibida a dispensa arbitrária ou sem justa causa da empregada gestante, por exemplo, desde a confirmação da gravidez até 5 meses após o parto. Por meio da licença maternidade, fica garantido o afastamento remunerado de 120 dias para trabalhadoras formais, empregadas domésticas e seguradas do INSS. Elas também têm acesso ao salário maternidade, benefício previdenciário que substitui a renda durante esse período, como explica Márcio Lima, coordenador do Programa de Educação Previdenciária do INSS.
4: O valor pago por este benefício vai variar do salário mínimo, que é R$ 1.621, atualmente, até o teto do INSS, que vai estar no valor de R$ 8.475,55, a depender da categoria da trabalhadora.
2: Entre as garantias previstas na legislação brasileira para gestantes e mães, também está previsto o direito à liberação do trabalho para realizar consultas médicas e exames. E elas podem ser transferidas temporariamente de função quando a saúde exigir. Os direitos podem ser acessados pelo telefone ou pela internet, de acordo com Márcio Lima, do INSS.
4: Os direitos são acessados através da central telefônica 135, que funciona de segunda-feira a sábado, das 7 da manhã até as 22 horas, no horário de Brasília, sendo que recebe ligação gratuita ou ainda através do aplicativo Meu INSS.
2: Além dos direitos trabalhistas, as gestantes contam com atendimento prioritário e acompanhante no parto pelo SUS. Após o retorno ao trabalho, a mãe tem direito a 2 intervalos diários de 30 minutos para a amamentação até o bebê completar 6 meses. Reportagem Luciana Colares de Holanda.
5: 11h56.
6: O cantor, compositor, pianista e escritor Benito de Paula começou sua carreira no Rio de Janeiro, onde foi crooner de boates nos anos 60. Entre os anos 70 e 80, se tornou o grande símbolo do samba paulista, chegando a vender 50 milhões de discos. O artista gravou mais de 35 discos, a maioria relançada em CD, e participou de diversas turnês no exterior. Ouça na Alesse FM, Benito de Paula, Ah, Como Eu Amei, composição de seus irmãos Ney e J. Veloso,

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1: O cantor e compositor cearense Belchior venceu em 1971, no Rio de Janeiro, o 4º Festival Universitário da MPB, com a canção Na Hora do Almoço, cantada por Jorge Melo e Jorge Teles. A música é uma das faixas de um compacto duplo lançado no mesmo ano. Ouça na Rádio Alesse FM, Belchior cantando Na Hora do Almoço.

título ao CD marco de 10 anos de carreira solo do cantor e compositor Paulinho Mosca. É o sétimo álbum do artista como solista. O disco conta com a participação da cantora Martinália. Ouça na Alessia FM, Paulinho Mosca cantando a música Pensando em Você, de sua autoria.

0: faixa etária. Mastigar bem os alimentos, ingerir líquidos com calma e evitar falar durante as refeições são medidas essenciais para reduzir o risco de engasgo. De acordo com o diretor do SAMU Fortaleza, Cristiano Rola, os idosos demandam atenção redobrada e, em determinados casos, é fundamental aplicar rapidamente a manobra de Heimlich.
1: Essa manobra recentemente sofreu alteração pelos protocolos e as diretrizes da American Heart Association e mudou a forma de realizar, iniciando com 5 tapas na região interescapular, nas costas, e depois partindo para uma compressão abdominal. Você abraça o indivíduo por trás, a nível entre o umbigo e a boca ali do estômago, a apendicifóide, você faz uma compressão abdominal em J para dentro e para cima, para que aumente a pressão torácica e como se forçasse a tosse, e com isso favorece a saída do objeto que está impactado na via aérea. A grande maioria desses corpos estranhos são alimentos, mas podem também ter caroços de frutas, pode ter pedaços de alguma peça de brinquedos em crianças, e isso pode ser feito, a desobstrução, por qualquer pessoa que conheça essa técnica. Se você suspeitar que essa pessoa está engasgada, está com a via aérea obstruída, você liga 192, é importante ligar para a ambulância. Durante a ligação, você já vai receber uma orientação por telefone e vai iniciar essas manobras até que a ambulância chegue ao local. Isso é importante, salva vidas, e o SAMU é quem realmente atende esse tipo de ocorrência e pode orientar antes mesmo da chegada da ambulância.
0: Dos 135 atendimentos realizados pelo SAMU nesse período, 61 foram com idosos, 20 com pessoas de 18 a 59 anos, 28 com pacientes de 1 a 17 anos e 26 com crianças de até 11 meses de idade. Roberto Nascimento, da ABSFM.
2: Meia-noite e 11.
3: O cearense José Ednardo Soares Costa Souza, ou simplesmente Ednardo, passou a ser conhecido nacionalmente na década de 1970. Participou de vários especiais de TV e compôs trilhas para novelas. É dele a música Terral que você ouve agora na sua Alesse FM.

7, o disco Trajetória, com participação especial de Zeca Pagodinho. O álbum reúne composições de Chico Buarque, Ginga e Aldir Blanc, Noca da Portela, Ney Lopes, João Roberto Kelly, Arlindo Cruz, entre outros. Com esse trabalho, ganhou o prêmio Sharp de melhor cantora de samba. Na 96,7, Alessia FM, ouça. Elza Soares cantando, Trajetória de Arlindo Cruz, Franco e Serginho Meriti.

0: 18.
1: O pernambucano de Recife, Lenine, além de cantor e compositor, é também produtor. Ele produziu o disco Segundo, de Maria Rita, De Uns Tempos Pra Cá, de Chico César, e Ponto Enredo, de Pedro Luiz. Trabalhou em televisão com os diretores Guel Arraes e Jorge Furtado. Para eles, fez a direção musical de Caramuru, A Invenção do Brasil, que depois de minissérie, virou um longa-metragem. Aqui você ouve Lenine cantando Aquilo que Dá no Coração, de sua autoria.

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1: Meia-noite e 22.
0: A cantora e compositora Flávia Venceslau lançou seu terceiro CD, Saia de Retalhos, no ano de 2010. O álbum tem participação de Margarete Menezes e de Mariene de Castro. Nascida em Nova Floresta, na Paraíba, um dos marcos na carreira de Flávia Venceslau foi a conquista, em 2007, do Troféu Caymmi na categoria Melhor CD Regional pelo primeiro disco intitulado Agora. Na Alesse FM, ouça Flávia Venceslau cantando de sua autoria Te Desejo Vida.

Festival de Música de Camusim, em 1986. Na década de 1990, foi o vencedor do Festival de Música Juninas, em Fortaleza, com a canção Deixa a Fogueira Queimar. Ouça na Alessia FM, com Padre Barbosa cantando, artista brasileiro de sua autoria.

Torres lançou seu primeiro CD solo, Felicidade Guerreira, em 2002. O álbum apresenta uma interessante trama de sons e ritmos, mostrando a pluralidade musical da Terra Brasilis. Um passeio pela diversidade de estilos, como a balada, o calango, a bossa e o samba. O repertório a clássicos da MPB e composições próprias. Ouça na sua Alessia FM. Isso é Brasil com A4 Vozes.

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1: No Dia do Psicólogo, a conscientização sobre o bem-estar emocional ganha destaque. A psicóloga Patrícia de Paula comenta a importância da atuação profissional no cenário atual.
2: O psicólogo pode ajudar uma pessoa a compreender melhor os seus sentimentos, compreender melhor os seus comportamentos, suas escolhas e também a maneira como ela se relaciona consigo mesma e com as demais pessoas. É um profissional que oferece um espaço de escuta qualificada, acolhimento, reflexão e sempre respeitando a história individual de cada indivíduo, o momento de vida em que a pessoa está passando e assim por diante. A psicologia também trabalha com a prevenção, com o autoconhecimento, com o desenvolvimento pessoal e a promoção da qualidade de vida.
1: O impacto da profissão também se reflete no processo de formação acadêmica de novos especialistas. A estudante de psicologia Roberta Sacramento fala sobre a escolha da carreira e os desafios enfrentados.
3: Eu sempre tive muito interesse pela profissão, pelos locais de atendimento, pelos grupos que podem ser atendidos, pois a saúde mental ela é para todos, né? Assim como a saúde física. E o psicólogo ele está lá para ajudar a pessoa, para direcionar, para mostrar o caminho que ele deve seguir. Então, nesse dia do psicólogo, eu só tenho a desejar um ótimo dia para todos os profissionais e que essa profissão seja cada vez mais valorizada.
1: O acompanhamento psicológico segue como uma ferramenta essencial para a qualidade de vida e prevenção de transtornos emocionais.
4: João Paulo Seabra, da Rádio Cultura FM de Belém, Rádio Nacional em Brasília.
5: Meia-noite 35.
6: Ana Vitória é o título do álbum de estreia das cantoras e compositoras Ana Clara Caetano e Vitória Falcão, lançado em 2016 pelas gravadoras Forasteiro e Universal Music. O repertório, faixas autorais e parcerias com Tiago York, produtor do disco, ao lado de Jeff Pina. Na 96,7, você ouve Ana Vitória cantando Tua, de Ana Clara Caetano.

Rodolfo iniciou carreira acompanhando a cantora Elis Regina pela Europa na década dos anos 1960. No Brasil, formou com Luiz Cláudio Ramos, Luizão Maia, Vitor Manga e as cantoras Júlia e Bimba o conjunto Abrazuca. Antônio Adolfo é autor da música A Cada Dia Que Passa, que você ouve agora na voz de Emílio Santiago, uma das faixas do disco Só Danço Samba, de 2012.

lança em 2012 o álbum Sei, com músicas próprias. Gravado em Seattle com Os Infernais e produzido por Jack Endino, que já produziu bandas como Nirvana e Soundgarden. O CD conta ainda com a participação especial de Marisa Monte e foi lançado exclusivamente pela internet. Ouça Nando Reis e Os Infernais cantando a música Sei.

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2: Meia-noite 46.
3: Zezé de Camargo e Luciano, lançado em 1991 pela gravadora Copacabana, é o disco de estreia da dupla sertaneja e vendeu mais de 1 milhão de cópias. No álbum, além do grande sucesso É o Amor, os irmãos gravaram uma versão de Roberto Carlos para And I Love Her, de Paul McCartney e John Lennon. Música que você ouve na sua 96,7 com

mencionando a figura heróica do Dragão do Mar, a Ponte dos Ingleses, o Estoril, o Cais Bar, a boemia e a rebeldia daquele lugar. A canção integra o álbum Valsa do Tempo, gravado em 2022 pelo projeto Palco Aberto, um espaço para divulgação de músicos, cantores e instrumentistas que já atuam na cena musical brasileira e um laboratório de capacitação para os alunos dos cursos profissionalizantes da Casa de Vó Dedé. Ouça com a interpretação de Marcos Lessa na Lessa FM 96,7, Praia de Iracema.

0: 54.
1: A música Menina Veneno, do cantor inglês Hit, vendeu 500 mil cópias no ano do lançamento em 1983, num compacto simples. Nesse

lançou o LP Voo de Coração, que emplacou vários sucessos como Pelo Interfone, Pra Conversar, Casa Nova e principalmente Menina Veneno, escrita em parceria com o letrista Bernardo Vilhena. Ouça na rádio Alessia FM, Rich cantando Menina Veneno.

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1: Primeira fábrica farmacêutica do Brasil a produzir curativos biológicos a partir da pele de tilápia liofilizada vai ser instalada em Jaguaribara, no interior cearense. Com investimento de R$ 52 milhões do grupo Biotech Medical Xenograph, está prevista a geração de 120 empregos diretos no primeiro ano de funcionamento. O curativo biológico é resultado de pesquisa da Universidade Federal do Ceará, coordenada pelo presidente do Instituto de Apoio ao Queimado, o médico e professor Edmar Maciel Lima Júnior. Ele explica como o projeto foi criado.
2: O projeto Pele de Tilápia nasceu em 2015, quando a gente viu a necessidade de desenvolver um produto a partir de uma pele animal para tratar principalmente queimaduras e também feridas, visto que no mundo a pele animal que mais se usa é a pele de porco. E até hoje o Brasil não tem nenhum produto de pele animal registrada na Anvisa. A maioria dos serviços públicos da rede de saúde utiliza creme ou pomada para esse tratamento, que necessita troca diárias de curativo a cada 2 dias, causando muita dor nestes pacientes.
1: Edmar Maciel ressalta os benefícios da pele da tilápia.
2: O nosso grupo descobriu que a pele da tilápia tem uma proteína colágeno tipo 1, que é importantíssima no processo de cicatrização, mais do que tem na pele humana e 2,5 vezes o que tem na pele de porco. A pele de tilápia liofilizada é uma pele desidratada, embalada a vácuo e rádio esterilizada, que fica na prateleira por até 3 anos para ser usado. Além disso, essa pele, em queimaduras superficiais, queimaduras de segundo grau, ela adere na ferida, não necessita troca diária ou a cada 2 dias e fica até o final do tratamento, com 10 a 12 dias.
1: Silvio Augusto, da Alessia FM.
3: 1 e 2.
0: A atriz e cantora Lucinha Lins gravou em 2002 o CD Canção Brasileira, contendo obras de Sueli Costa. No repertório, Dentro de Mim Mora um Anjo, Face a Face, Agradecer e Amor, Amor, todas com Cacazo. O disco, que tem produção musical de Zé Luiz Maziotti e arranjos de Gilson Peranzetta, foi lançado comercialmente em 2003. Ouça, na Alessia FM, Lucinha Lins cantando Canção Brasileira. Música.

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1: Daquilo Que Eu Sei é uma versão de Pat Austin feita por Ivan Lins. A música foi gravada em 1984, comemorando

Santos foi formada em Santos, no estado de São Paulo, no ano de 2000. O grupo iniciou com vocalista Fields, guitarrista Dudu Goals, baterista Rafa Borba e o baixista Oliver Kivitz. Surgida inicialmente como Aliados 13, teve como integrante por 2 anos o guitarrista Thiago Castanho, membro da banda também santista Charlie Brown Jr. Ouça na rádio Alessia FM, Aliados, interpretando Esperança.

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2: Uma e 14.
3: O cantor e compositor carioca Luiz Melodia lança, em 1973, o álbum Pérola Negra, que reúne músicas de sua autoria. Filho do sambista Oswaldo Melodia, de quem herdou o nome artístico, cresceu no bairro do Estácio, no Rio.

1969, no Festival Internacional da Canção. O LP Mudei de Ideia, lançado em 1970 pela RCA Victor, traz o sucesso Você Abusou. A música de autoria da dupla foi gravada por vários artistas, entre eles Maria Creuza, Maísa, Toquinho, Jorge Aragão, Daniela Mercury e Stevie Wonder.

Ritmo Romântico é o nome do álbum do cantor e compositor Lulu Santos, lançado no ano de 1987. O disco reúne músicas feitas em parceria com Nelson Motta, como é o caso de Tesouros da Juventude e Como Uma Onda, De Repente Califórnia e Certas Coisas. Ouça na rádio Alessia FM, Lulu Santos cantando Tesouros da Juventude.

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4: Quem pilota drones deve ficar atento às novas regras de operações de aeronaves não tripuladas por civis no Brasil. O Regulamento Brasileiro de Aviação Civil estabelece requisitos gerais para esse tipo de operação e substitui as regras anteriores. A norma organiza os voos conforme o nível de risco e estabelece três categorias de operação: aberta, específica e certificada. A classificação considera as características do voo e não apenas o peso do drone. Na categoria aberta estão as operações de menor risco. O drone pode ter até 25 quilos, deve operar em uma linha de visada visual e a uma altura de até 120 metros. O voo deve ocorrer em área distante de pessoas que não participam da operação. Já a categoria específica é destinada às operações

0: comando é diretamente responsável pela condução segura do drone e tem a autoridade final sobre a operação. Todo piloto remoto deve ser aprovado em exame de conhecimento teórico da ANAC. Pilotos menores de 18 anos precisam estar acompanhados durante toda a operação por um piloto maior de idade responsável pelo voo. Da Agência Rádio Gov em Brasília, Daniele Popov.
1: 1:25.
2: O cantor, compositor Fábio Júnior lançou o seu primeiro LP em 1979 e se tornou o ídolo das canções pop e românticas a partir da segunda metade dos anos 80. Em 1987, o disco Sem Limites para Sonhar traz na faixa título um dueto com Bonnie Tyler e em 1989 o artista grava seu primeiro álbum ao vivo, incluindo uma regravação de Romaria. O disco Vida, lançado em 1988, traz grandes sucessos como Caça e Caçador, Felicidade e Volta ao Começo. Ouça na Alessia FM com Fábio Júnior.

Conjunção Feliz é de autoria do cantor e compositor cearense Davi Duarte. Davi Duarte iniciou sua carreira em 1982. Nessa época, suas criações começaram a ser registradas pelos conterrâneos Cátia Freitas, Rogério Franco, Tete, Daniela Montezuma, Edmar Gonçalves e Marcos Brito. Ouça Davi Duarte cantando Conjunção Feliz.

0: 1985.
1: Cantor e compositor carioca Jorge Vecilo grava em 2011 a música Sensível Demais, de sua autoria. A composição já havia sido gravada pela dupla Christian

Jorge Vecilo foi incentivado na carreira artística por sua tia Leda Barbosa, cantora desde os tempos da Rede Nacional. Ouça na Alessia FM, Jorge Vecilo cantando de sua autoria, Sensível Demais.

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2: 1h40.
3: Em 2021, a cantora e compositora cearense Regina Quinjo ficou conhecida ao gravar uma releitura do clássico Flor de Mamulengo, de Luiz Fidelis.

seguinte, lançou o EP Colho Versos, com Somente Nós, canção dela, de BemTV e Vi BemTV, que você ouve agora na sua 96,7, na voz de Regina Quincho.

compositor cearense Robson Medeiros começou na música estimulado pelo seu pai. Cresceu ouvindo Chico Buarque, Tom Jobim, Djavan, Caetano Veloso, Gilberto Gil, Luiz Gonzaga e Roupa Nova. Já levou seu trabalho a Portugal em 2002, a Cabo Verde na África e a França. Na Alessia FM, você ouve Fada Madrinha, de sua autoria, lançada em 2002 no CD História de Amor.

Celso é considerado o maior compositor do rock brasileiro. Sua primeira banda foi o Aborto Elétrico, 1978, a qual perdurou durante 4 anos. Em 1982, integrou a banda Legião Urbana. Nesta nova banda, desenvolveu um estilo mais próximo ao pop e ao rock do que ao punk. Russo permaneceu na Legião Urbana até sua morte, em 11 de outubro de 1996. Ouça Vento no Litoral, de Renato Russo.

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1: A Assembleia Legislativa do Estado do Ceará reduziu as sessões deliberativas para apenas uma vez por semana, às terças-feiras, durante o período eleitoral. A medida busca conciliar o trabalho legislativo com a agenda dos parlamentares e alinhar a rotina da casa ao calendário das eleições. Na avaliação do diretor do Departamento Legislativo da Alesc, Carlos Alberto Aragão, a alteração no funcionamento das sessões não atrapalha a produção das atividades da casa.
2: As Assembleias Legislativas do país, como toda a Câmara dos Deputados e o Senado Federal, têm funcionamento extra. E neste caso, a mesa diretora entendeu que o funcionamento das sessões ocorreria nas terças-feiras. As comissões técnicas também podem fazer suas deliberações na segunda-feira para que as matérias venham ao plenário. Não há nenhum prejuízo. As matérias que chegaram de autoria do Poder Executivo, uma matéria também de autoria do Ministério Público foi lida. Essas outras matérias do Executivo foram lidas e tiveram a urgência decretada, foram votadas em plenário. São matérias que vêm de encontro ao cidadão do nosso estado e servidores também.
1: Simone Silva, da Alesc FM.

Lugar, lançado em 2004 por Beto Guedes. A música de Cláudio Venturini e Lô Borges foi gravada pela primeira vez em 1998 pelo grupo 14 Bis. O CD Em Algum Lugar, cuja faixa título é de Frederic Rousseau, recebeu versão de Fernando Brant. Ouça na rádio Alessia FM, Sonhando o Futuro com Beto Guedes.

Tereza Cristina, Zeca Pagodinho e Dora Vergueiro, lançada no disco

1979, a cantora, compositora e pianista carioca Ângela Rorô lançava o seu primeiro disco homônimo, marcado pelos sucessos Amor, Meu Grande Amor, Gota de Sangue e Tola Foi Você, todas de sua autoria. Ouça na Alessia FM, Ângela Rorô cantando Amor, Meu Grande Amor, dela e Ana Terra.

álbum feito para ser lançado no exterior, com versões em espanhol das canções Faltando um Pedaço, Meu Bem Querer e Pétalas.

0: 16.
1: Tudo Vai Dar Certo é uma canção de Alexandre Carlo, vocalista da banda de reggae Natty Roots, em parceria com o cantor da banda Groove, Amani Kush. Lançada em 2020, a música traz uma mensagem positiva e de esperança no momento delicado de isolamento social por causa da pandemia do coronavírus. Ouça na Alessia FM Tudo Vai Dar Certo com a banda Natty Roots e participação de Amani.

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1: Está aberto o prazo para envio de contribuições ao Plano Nacional de Inclusão Digital, o PNID. A participação pode ser feita por cidadãos, especialistas, empresas, gestores públicos e organizações da sociedade civil. Os participantes podem responder às questões relacionadas à área de atuação ou apresentar propostas em um campo de contribuição geral. A consulta está dividida em quatro eixos: infraestrutura, democratização do acesso, competências digitais e monitoramento e governança. Entre os assuntos estão a conectividade em áreas de difícil acesso, planos de internet e dispositivos, formação para o uso de tecnologias e definição de indicadores e modelos de financiamento. O prazo para as contribuições é até 25 de setembro de 2026. O edital, o relatório e o formulário de participação estão disponíveis em brasilparticipativo.presidencia.gov.br. Com redação de Diego Freitas, da Agência Rádio Globo em Brasília, Gilson Santa Fé.
2: 2h21.
0: O cantor e compositor carioca Celso Fonseca começou na música tocando violão, influenciado por Baden Powell. Em 1981, estreou profissionalmente tocando com o saxofonista Roberto Guima e, em seguida, entrou como guitarrista na banda de Gilberto Gil. Ouça na Alessia FM Celso Fonseca cantando Slow Motion, bossa nova, disco lançado em 2002.

Canção Purpurina, de Jerônimo Jardim. Ouça na rádio Alessio FM, cá entre nós com Jessé.

0: grupo carioca Fundo de Quintal, que surgiu na década de 1970, a partir das rodas de samba do bloco carnavalesco. Cacique de Ramos renovou a linguagem do samba com a introdução do tantã, do repique de mão e do banjo de quatro cordas. Em 1990, lançou álbum homônimo ao vivo com Chuá Chuá, Fui Passear no Norte, Moema Morenou, Baiana Serrana, Serei Teu Ioiô e Vem Menina Moça. Um pupurri de Paulinho da Viola, Elton Medeiros, Paulo da Portela e Monarco, que você ouve com o grupo Fundo de Quintal.
1: Vamos pagode.

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3: 2:36.
4: O cantor e compositor carioca Martinho da Vila lançou em 2002 o disco Voz e Coração, produzido por Rio do Hora. Também neste ano, ao lado de Chico Buarque, Miúcha, Ana de Holanda, Cristina Buarque e Paulinho da Viola, participou da caixa de 4 discos, Acerto de Contas, de Paulo Vanzolini. Ouça Martinho da Vila cantando Nós Dois, do compositor mineiro Silvio César.

1905, quando gravou várias músicas populares associadas ao carnaval, no estilo que ficou conhecido como frevo trieletrizado. Pombo Correio, Vassourinha Elétrica e Bloco do Prazer são sucessos desta fase de sua carreira. Do álbum Terreiro do Mundo, lançado em 1993, você ouve, na Alesse FM, Moraes Moreira.

de autoria do compositor Rafael Baby, do grupo paulista Dona Zaira. A canção é uma das faixas do terceiro CD da banda Antenas e Raízes, lançado em 2014. O álbum foi produzido pelo multi-instrumentista Duane Martins, conhecido por sua versatilidade e intimidade com vários universos musicais. Ouça na Alessia FM, Dona Zaira, interpretando O Mundo é Osso.

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3: A Lei Maria da Penha completa 20 anos em 2026. A legislação, que foi sancionada em 2006, conta com 46 artigos distribuídos em 7 títulos. O objetivo é prevenir e coibir a violência doméstica e familiar contra a mulher. A norma foi intitulada Lei Maria da Penha em homenagem à cearense Maria da Penha Maia Fernandes. Ela foi agredida pelo marido e ficou paraplégica. Segundo o Ministério da Justiça e Segurança Pública, o Brasil registrou 732 feminicídios no primeiro semestre deste ano. Isso equivale a 4 mulheres assassinadas por dia. A titular do primeiro juizado de violência doméstica e familiar de Fortaleza, a juíza Rosa Mendonça, ressalta que o Tribunal de Justiça do Estado do Ceará atua com 10 juizados de violência doméstica em todo o estado.
4: As varas de violência doméstica, elas têm competência para julgar todos os crimes da Lei Maria da Penha, todos os crimes de violência contra a mulher. Aqui em Fortaleza, nós temos 4 juizados, 2 que tratam somente de medidas protetivas e os outros 2 só de ações penais. Também temos juizados especializados só de violência doméstica em Calcaia, Maracanaú, Crato, Juazeiro, Xadá, Sobral. São ao todo 10 juizados de violência doméstica em todo o estado. E nas cidades onde não existe um juizado especializado, todas as matérias, todos os crimes contra a mulher da Lei Maria da Penha são tratados na própria comarca, onde está aquela jurisdição.
3: No Ceará, os casos de feminicídio seguem como um dos principais desafios para enfrentar a violência contra a mulher. Conforme os dados do Fórum Brasileiro de Segurança Pública, o estado registrou 47 vítimas de feminicídio em 2025, um aumento de 14,2% em relação a 2024, quando foram contabilizados 41 casos. Em 2023, foram registrados 42 feminicídios contra 29 em 2022. A juíza Rosa Mendonça ressalta que a Lei Maria da Penha contribui para discutir a violência contra a mulher nos espaços públicos.
4: É importante essa legislação porque tirou a questão da violência contra a mulher, da violência doméstica, de dentro das 4 paredes e trouxe para o espaço público, onde é visto que a violência contra a mulher não é um problema só daquela mulher que está vivenciando aquela situação, mas de todos nós enquanto sociedade. Então, todos nós temos a obrigação de trabalharmos contra essa violência que afeta não só a mulher, mas a família e a sociedade de uma forma geral, porque hoje nós temos uma sociedade adoecida, mas essa sociedade ela nasce de onde? De dentro de casa.
3: A Procuradoria Especial da Mulher da Assembleia Legislativa do Estado do Ceará

0: especial em alusão ao Agosto Lilás, campanha nacional de conscientização e enfrentamento à violência contra a mulher e aos 20 anos da Lei Maria da Penha. Ian Gomes, da Alesse FM.
1: 2h51.
2: A música Capitães de Areia é uma das faixas do disco Jorge Amado, letra e música, lançado no ano de 2000, com vários intérpretes. A música é de autoria de Jorge Portugal e Jarbas Bittencourt. Jorge Portugal também assina Suor Negro, com Saul Barbosa, Caminhos da Fome, com Carlos Pita, Memórias do Mar, com Vevé Calazans e Noite Perpétua, com Roberto Mendes. Ouça na sua Alesse FM, Capitães de Areia, com a cantora Fafá de Belém.

Marcelo Genesi lançou em 2013 o seu segundo disco intitulado De Graça. O álbum foi produzido por Alexandre Cassim e traz composições dos parceiros Arnaldo Antunes em Alento e Luiz Tati em O Melhor da Vida. Ouça na rádio Alesse FM Marcelo Genesi cantando O Melhor da Vida.

Canção, interpretada por Elba Ramalho, é uma música emblemática do repertório da cantora paraibana, conhecida por misturar o forró com elementos da MPB, do pop e da música nordestina tradicional. Traz uma temática sentimental e intensa, marcada por um eu lírico apaixonado e fragilizado, e simboliza tanto desejo quanto sofrimento de quem ama demais. Ouça na sua Leste FM 96,7, Bate Coração, com Elba Ramalho.

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2: 3 e 6.
3: Em 1984, Tunai consolida o seu nome no meio artístico. A música Depois das 10, com Sérgio Natureza, foi incluída no disco Delírios e Delícias, da cantora Simone. Nesse mesmo ano, Gal Costa gravou duas composições de sua autoria: Olhos do Coração, com Sérgio Natureza, e Eternamente,

280.

2016, ficou conhecida nacionalmente pelos hits Camila Camila e Astronauta de Mármore. A canção Eu Não Entendo compõe o 8º álbum, Histórias Reais, Seres Imaginários, de 2001, e está no repertório de Céu Aberto, 3º trabalho

0: Integração e do Desenvolvimento Regional informou nesta quarta-feira, dia 26, que recebeu relatos de que criminosos estão enviando mensagens por aplicativos para solicitar pagamentos via Pix, em troca da suposta aprovação ou liberação de recursos da Defesa Civil Nacional. O contato é falso e caracteriza uma tentativa de golpe. Não é solicitado nenhum pagamento, transferência ou PIX para análise, aprovação ou liberação desses recursos. A solicitação de recursos da Defesa Civil Nacional é feita exclusivamente pelo Sistema Integrado de Informações sobre Desastres depois do reconhecimento federal de situação de emergência ou estado de calamidade pública. Os pedidos passam por análise técnica. Quando aprovados, a liberação dos recursos é formalizada por ato oficial, com publicação no Diário Oficial da União. Por isso, segundo a pasta, mensagens que cobrem valores para liberar recursos devem ser desconsideradas. Para mais informações, acesse gov.br/mdr. Com redação de Diego Freitas, da agência Rádio Gov em Brasília, Vladimir Filipim.
1: 3h20. Nana Caymmi lança em abril de 2009 o disco Sem Poupar Coração, com diversas participações especiais. No CD, ela volta a gravar a música Não Se Esqueça de Mim, de Roberto e Erasmo Carlos. A primeira vez foi gravada em dueto com Erasmo Carlos no ano de 1991.

1977, o cantor e compositor fortalezense Ednardo lançou em 1979 o quinto disco da sua carreira. O álbum reúne músicas autorais e feitas em parceria com Rogério, Ife, Regis, Climério, Dominguinhos, Vicente, além da música Lupicínica de Petrúcio Maia e Augusto Pontes. Ouça na rádio Alessia FM, Ednardo cantando Lagoa de Aluar, de sua autoria com Climério e Vicente.

julho de 2004, Lulu Santos recebe o segundo prêmio Tim e o prêmio de melhor cantor de pop rock. Neste mesmo ano, lançou o CD MTV ao vivo, acompanhado de um DVD, nos quais interpreta alguns de seus maiores sucessos, entre eles Condição, Toda Forma de Amor e Tempos Modernos. Ouça na rádio Alessia FM, Tempos Modernos com Lulu Santos.

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2: 3h33.
3: O cantor e compositor paulista Toquinho lançou em 1989 o LP A Sombra de um Jatobá e realizou uma turnê por todo o Brasil e pela Itália. No ano anterior, apresentou-se a bordo do navio Eugênio e em diversas capitais do Brasil. No exterior, apresentou-se em Porto Rico, no Japão e na Europa. Ouça na sua Alesse FM, Toquinho cantando de sua autoria A Sombra de um Jatobá.

faixas do disco Canto de Vida, do compositor e poeta Ubiratã Aguiar. O CD conta com participação especial do brasiliense Goya, que faz parceria, interpreta 6 faixas e ainda assina a produção do disco. Ouça na rádio Alessia FM, Goya cantando As Cores dos Olhos.

Brumadinho em 2014, a banda de pop e reggae mineira Lagum iniciou carreira se apresentando em casas de shows da cidade. O primeiro disco, Seja o que Deus Quiser, chegou ao mercado em 2016, seguido pelo lançamento de Coisas da Geração em 2019. Na Alesse FM, você ouve banda Lagum cantando Oi.

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4: A partir de 2027, 65 universidades federais do Brasil, vinculadas ao Ministério da Educação, passam a ofertar 11.354 novas vagas para ingresso na educação superior. As oportunidades marcam o início de 244 novos cursos de graduação, resultado do programa Universidades Transformadoras, estruturado para alinhar a criação de vagas nas universidades federais às necessidades de desenvolvimento do país. Nesse contexto, vão ser abertas 1.835 vagas para docentes. A oferta foi planejada para atender, de forma direta, às demandas de formação profissional da sociedade e do mercado de trabalho, em campos das ciências exatas e tecnológicas, incluindo engenharias, ciência de dados, inteligência artificial e segurança cibernética. Há ainda vagas em cursos na área da saúde, licenciaturas voltadas para a educação especial e bilíngue de surdos, além de formações interculturais. Como as aulas das novas turmas começam em 2027, os interessados que atualmente cursam o ensino médio já podem incluir essas opções em seus planos. Para concorrer, é necessário acompanhar a publicação dos editais de processos seletivos pelas universidades, que, quase em sua totalidade, utilizam o Exame Nacional do Ensino Médio, ENEM, para acesso à graduação por meio do Sistema de Seleção Unificada, SISU. No entanto, há cursos em estágio de credenciamento que podem ainda não estar disponíveis no próximo SISU. J. Lacerda, da Alessi FM.
5: 3h47.
6: O músico mineiro Flávio Venturini lançou em 1996, pela gravadora Velas, o disco Beija-Flor. No repertório, canções autorais e parcerias com Márcio Borges, Nilson Chaves, Juca Filho e Fernando Brant. Ouça na Alessi FM Flávio Venturini cantando Beija-Flor, dele e Ronaldo Bastos.

0: CFM.
1: A música Comentário a Respeito de John é uma homenagem feita

autoria da compositora e cantora Rita Lee e Roberto Carvalho. A música foi lançada no ano de 1980, num álbum que leva o nome da cantora. O disco vendeu 800 mil cópias no Brasil e no exterior, tendo permanecido nas paradas de sucesso em Paris durante várias semanas. Ouça na Alessia FM, Rita Lee cantando, Nem Luxo, Nem Lixo.

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4: 4 e 3.
3: A cantora e compositora Flávia Venceslau lançou seu terceiro CD, Saia de Retalhos, no ano de 2010. O álbum tem participação de Margarete Menezes e de Mariene de Castro. Nascida em Nova Floresta, na Paraíba, um dos marcos na carreira de Flávia Venceslau foi a conquista, em 2007, do Troféu Caymmi na categoria Melhor CD Regional, pelo primeiro disco intitulado Agora. Na Alesse FM, ouça Flávia Venceslau cantando de sua autoria Te Desejo Vida.

Noite é Cega é de autoria de Luiz Guimarães, que fez parte da corte de compositores gravados sistematicamente por Luiz Gonzaga. A música é do ano de 1967, uma das faixas do disco O Sanfoneiro, lançado por Luiz Gonzaga. Ouça na sua Alencia FM, A Sorte é Cega, na interpretação do gaúcho Felipe Cato.

0: Mota e Vanessa da Mata. É a faixa 7 do álbum sobre crianças, quadris, pesadelos e lições de casa. Fala sobre um pedido de liberdade e por um futuro possível. A canção é um convite para parar, olhar e refletir sobre a situação atual do mundo. Um recado urgente de que não estamos cultivando um futuro promissor. Ouça na Alesse FM 96,7 Passarinho, com Emicida e Vanessa da Mata.
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4: As inscrições para o Exame Nacional do Ensino Médio, o Enem, para pessoas privadas de liberdade ou sob medida socioeducativa que inclua privação de liberdade, estarão abertas de 5 a 23 de outubro. Os participantes devem realizar a inscrição por intermédio do responsável pedagógico. No mesmo período, também será possível solicitar atendimento especializado. O resultado dos pedidos será divulgado em 30 de outubro. Quem tiver a solicitação indeferida poderá apresentar recurso entre 2 e 6 de novembro. O resultado dos recursos será disponibilizado em 13 de novembro. As provas vão ser aplicadas nos dias 15 e 16 de dezembro, em unidades prisionais e socioeducativas. O exame será constituído de 4 provas objetivas e uma redação. Cada prova objetiva terá 45 questões de múltipla escolha. Os gabaritos das provas objetivas serão divulgados a partir de 28 de dezembro. Mais informações estão disponíveis em sistemasespeciais.inep.gov.br/unidades-prisionais. O edital pode ser consultado no site do INEP, em gov.br/INEP. Da agência Rádio Gov em Brasília, Thaísa Vitória.
5: 4 e 17.
6: A atriz e cantora Lucinha Lins gravou em 2002 o CD Canção Brasileira, contendo obras de Sueli Costa. No repertório, Dentro de Mim Mora um Anjo, Face a Face, Agradecer e Amor, Amor, todas com Cacazo. O disco, que tem produção musical de Zé Luiz Maziotti e arranjos de Gilson Peranzetta, foi lançado comercialmente em 2003. Ouça, na Alessia FM, Lucinha Lins cantando Canção Brasileira.

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1: Em 1984, Caetano Veloso lança o disco Velô, tendo a música O Quereres, uma das 11 faixas. O álbum reúne composições feitas em parceria com Augusto de Campos, na música Pulsar, Tuzé de Abreu, Vivendo em Paz, e com Antônio Cícero e o Ali Salomão, a música Grafite. Ouça Caetano Veloso cantando O Quereres.

220 é uma banda de reggae formada em 2006 em Juiz de Fora, Minas Gerais. A formação original tem como integrantes Vitor Hugo, no vocal, Fábio Mendes, na bateria, Marcos Vinícius, no baixo elétrico e back vocal, Chris Baumgratz, guitarra solo, Fábio Barroso, na guitarra base e Atos, no teclado. Ouça na sua Alessia FM, 1120, cantando pra...

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3: 4h29.
2: O compositor, cantor, multiinstrumentista e produtor cearense Caio Castelo lançou em 2020 o álbum Pontes de Vidro. A canção, tanto composta no período de isolamento social, ganhou clipe e vídeo

populares afro-brasileiras, o cantor e compositor mineiro Gabriel Gont lançou em 2021 o single Odoyá, com produção musical assinada por Maria Rita. Ouça na sua Alessia FM, Gabriel Gont cantando Odoyá, dele, Léo Costa,

Lacerda Abreu, Fernanda Abreu, iniciou a carreira como vocal de apoio na banda Blitz com Evandro Mesquita. Posteriormente, seguiu carreira solo, influenciada pelo samba, samba lanço, disco music, rap, funk e funk carioca. Ouça na rádio Alessia FM, Um Amor, Um Lugar, de Herbert Viana, com Fernanda Abreu e Herbert Viana.

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2: 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Estudo conduzido pela Universidade Federal do Ceará indica que dormir bem nos primeiros anos de vida pode fazer diferença no desenvolvimento das crianças. A pesquisa acompanhou 278 crianças de Fortaleza com idades entre 18 e 24 meses, nascidas em hospitais públicos da capital durante o primeiro lockdown da pandemia de Covid-19, entre julho e agosto de 2020. O professor Shamir Sullivan Castro, do Departamento de Fisioterapia da UFC, traz mais detalhes sobre o resultado da pesquisa.
3: O estudo mostrou que cada hora de sono noturno trouxe melhorias importantes em diferentes áreas do desenvolvimento da criança. Houve melhora no desenvolvimento cognitivo. Significa que, por exemplo, a criança pode passar a prestar mais atenção numa história contada pela mãe, consegue imitar gestos como dar tchau e encontra um brinquedo que foi escondido debaixo de um paninho com mais facilidade. Houve melhora na linguagem. A criança pode, por exemplo, começar a apontar para o cachorro, dizer au au, entender quando pede me dar a bola. Melhora no desenvolvimento motor, pode ser expresso por situações em que a criança consegue empilhar 2 ou 3 blocos, levar uma colher à boca sozinha e andar com mais firmeza sem cair tanto. Melhora no desenvolvimento socioemocional. A criança espera alguns minutos para sua vez de brincar, ela pode demonstrar afeto com beijos e abraços e se acalma mais rápido quando fica irritada de forma mais frequente. Para o caso da privação do sono, o efeito é justamente o contrário, ou seja, crianças que dormem menos têm seu desenvolvimento cognitivo, motor, de linguagem e socioemocional prejudicado.

0: resultados do estudo indicam que dormir mais à noite está associado a melhores habilidades de pensar, falar, se mexer e se relacionar, enquanto noites mais agitadas e com despertares prolongados prejudicam esses marcos do desenvolvimento.
1: O estudo integra o projeto Iracema Covid, coordenado pela professora Márcia Maria Tavares Machado, do Departamento de Saúde Comunitária da Faculdade de Medicina da UFC, juntamente com o professor Shamir Sullivan. Kézia Diniz, da Alessia FM.
2: 4h43.
3: A música Verdade Chinesa é de autoria do compositor e produtor musical Carlos Cola e Gilson. Nos anos 70, Carlos Cola foi...

0: 2007.
1: O multiartista brasileiro, cantor paranaense Thiago York, lançou o álbum Dar Amor em 2022. O sexto disco de estúdio foi produzido em um dos cenários mais inspiradores do país, a Bahia, trazendo a raiz do ritmo brasileiro. O destaque é o single de trabalho Saudade Boa, uma composição dele e Duda Rodrigues. Canção que você acompanha agora na Alesse FM 96,7.

cearense Carlos Eduardo Tabosa Lopes, de nome artístico Edu Assaf, lançou em 2019 Para Não Mais Parar, canção premiada em festivais de MPB e presente no repertório do disco Estelar. Além de cantor, compositor e violonista, Edu Assaf é pesquisador e produtor cultural. Na Alesse FM, você ouve Edu Assaf cantando Para Não Mais Parar, de sua autoria.

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2: 4h57.
4: Pianista desde os 18 anos de idade, o cantor e compositor Ivan Lins tem um trabalho autoral influenciado por diversos gêneros musicais: bossa nova, jazz e soul. Em 2000, lançou o CD A Cor do Pôr do Sol, com 15 faixas, entre autorais, parcerias e canções de Caetano Veloso e Chico César. Você ouve na 96,7 Mulher Eu Sei, de Chico César, na interpretação de Ivan Lins.

de 81, traz sucessos como Festa do Interior, Meu Bem Meu Mal, Faltando um Pedaço e Canta Brasil. Produzido por Lincoln Olivetti, o disco traz músicos do Roupa Nova tocando em várias faixas. Meu Bem Meu Mal é de Caetano Veloso. Foi regravado em 2004 no CD I Love MPB. Ouça Meu Bem Meu Mal com Gal Costa.

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1: Com versos otimistas, o cantor e compositor Guilherme Arantes emplacou o sucesso O Melhor Vai Começar em mais um álbum lançado com seu nome em 1982. Década em que o músico bateu recorde de arrecadação de direitos autorais, superando Caetano Veloso, Chico Buarque e Rita Lee, além de ter colocado mais de 10 canções em primeiro lugar nas paradas de sucesso. Na Alesse FM 96,7, você ouve Guilherme Arantes cantando dele O Melhor Vai Começar.

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1: Santa Catarina aparece pela primeira vez na liderança do ranking de competitividade dos estados, elaborado pelo Centro de Liderança Pública, o CLP. São Paulo ficou na segunda posição após 14 anos consecutivos como líder e o Paraná manteve o terceiro lugar. O resultado foi divulgado na quinta-feira, dia 27 de agosto, durante evento na capital paulista. O diretor-presidente do CLP, Tadeu Barros, destaca alguns dos movimentos observados nesta edição.
2: O ranking se organiza por pilares, por áreas temáticas. Uma área temática extremamente pesada aí no ranking é segurança pública. E Santa Catarina vem há algum tempo em primeiro lugar. Ela mantém esse ano essa posição e São Paulo cai um pouco. Rio Grande do Sul, Piauí, Espírito Santo chegam à sua melhor posição na história do ranking. Santa Catarina, obviamente. É difícil da gente conseguir, numa edição, ver tantos estados alcançando o seu ápice.
1: Os resultados do ranking podem ser utilizados como referência para o planejamento dos estados. Segundo o CLP, 25 das 27 unidades federativas utilizam as informações para tomada de decisão ou avaliação de políticas públicas. O estudo é acompanhado por iniciativas que buscam identificar ações capazes de melhorar os indicadores. Tadeu Barros também avalia que o ranking mostra uma divisão do Brasil.
2: Se a gente olha para o top 10, a gente só vê estados do Sudeste, Sul e Centro-Oeste. E abaixo do top 10 a gente vê Norte e Nordeste. A gente tem visto uma evolução grande dos estados Norte e Nordeste, mas o passivo é muito grande. O primeiro estado hoje do Norte e Nordeste é o Ceará, que é o 11º, então ele está fora do top 10. Então é algo que a gente tem que estar de olho aí, a gente vê uma melhoria, mas o nosso passivo, o nosso histórico ainda, ele é perverso com isso.
1: Mais detalhes e o resultado completo estão no site rankingdecompetitividade.org.br. Agência Rádio Web. Produção e reportagem, Bruno Moreira.
3: 5 e 12.
4: Esmeraldas é o terceiro álbum da cantora e compositora Thiê, lançado pela Warner Music em 2014. O disco muito mais pulsante e rock and roll reuniu faixas autorais, canções de André Wong e a participação do músico Guilherme Arantes. A voz de Thiê ouça na sua 96,7 Noite, de sua autoria.

cantor cearense de Quixadá, Eudes Fraga, lançou seu primeiro CD, Por Todos os Cantos, em 1995. O disco contou com a participação de Geraldo Azevedo, Dominguinhos, Jax Morellenbaum, Cláudio Nutti e Manassés. Você ouve, na 96,7, Eudes Fraga cantando dele, em parceria com Guaraciara Barros Leal e Arlindo Araújo, Por Todos os Cantos.

polícia foi formada em janeiro de 1986 por Leone, Jorge Chay, Lulu Santos e Alfredo Dias Gomes. Leone foi baixista e principal compositor do grupo Kid Abelha. Os maiores sucessos da banda foram as músicas Dublê de Corpo, Esse Outro Mundo, Levo Comigo e Só Pro Meu Prazer, que você ouve agora na rádio Alesse FM.

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3: Com o novo regulamento técnico da hemoterapia no Brasil, será permitido aos doadores regulares, mesmo após completar 70 anos, continuar doando sangue, desde que a pessoa permaneça saudável, seja considerada apta na avaliação clínica realizada pelo serviço de hemoterapia e respeite os intervalos e a frequência definidos para essa faixa etária. Antes, mesmo quem doava regularmente, precisava interromper as doações ao completar 70 anos. Denise Bruneta, diretora técnica de hemoterapia do Centro de Hematologia e Hemoterapia do Ceará, comemora a medida.
4: Ficamos muito felizes, particularmente na retirada da idade máxima do doador. Depois da avaliação do médico do serviço de hemoterapia, se não tiverem problemas de saúde importantes, eles poderão continuar fazendo doações com prazos definidos em cada instituição. Então, é uma mudança que deixou todos os serviços de hemoterapia muito felizes e provavelmente os doadores também, que a gente sabe que temos alguns doadores que já estão há algum tempo doando e que estavam chegando naquele finalzinho do momento da doação e estavam sofrendo um pouquinho por conta disso. E isso realmente vai ser uma diferença muito grande na nossa rotina.
3: A mudança acompanha o aumento da expectativa de vida e o envelhecimento da população brasileira, reconhecendo que pessoas idosas saudáveis podem continuar contribuindo para o atendimento de pacientes que precisam de transfusão. Robério Lessa, da Alesse FM.
5: 5h27.
6: De peito aberto é uma declaração do cantor Dunga Odakan à sua amada. Faz referência aos bons momentos de um casal que, apesar do amor, tem suas dúvidas e diferenças para quem permanece unido com o fogo da paixão. Chama que mantém acesos o amor, o perdão e o desejo. 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Dunga Odakan canta de peito.

se for amor, da artista Manhana, aborda a barreira de se relacionar após uma decepção. A letra propõe que o amor verdadeiro se revela na capacidade de esperar e acolher a vulnerabilidade do outro e não em promessas vazias. Agora na Alessia FM, você ouve Se For Amor, com Manhana.

0: 6.
1: Não Vou Ficar é de autoria do cantor e compositor Tim Maia. Em 2007, a cantora baiana Ivete Sangalo interpretou a canção ao lado de Samuel Rosa num show no Maracanã. A música é uma das faixas do CD Duetos, lançado pela cantora em 2010. A coletânea reúne 16 duetos que Ivete fez ao longo de sua carreira, de 1999 até 2009. Ouça na sua Alessia FM, Ivete Sangalo e Samuel Rosa cantando Não Vou Ficar.

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4: O depoimento a seguir é do Roberto Apolinário, coordenador da Divisão de Educação para o Consumo do PROCON, do Ministério Público de Minas Gerais. O Roberto comprou uma passagem de avião para chegar a tempo em um compromisso importante, mas a companhia cancelou o voo e ele enfrentou uma série de problemas.
5: Comprei uma passagem que ia para São Paulo, para o aeroporto de Guarulhos, e de Guarulhos eu voltaria para Belo Horizonte. Só que chegando em Guarulhos, já embarcado no avião, o voo começou a atrasar, todos os passageiros já embarcados, e a gente continuou na aeronave por cerca de uma hora, sem qualquer informação, sem decolagem, sem contato dos comissários, quando finalmente eles avisaram que o avião estava passando por uma série de checagens, mas sem informar a natureza, e que seria necessário a gente desembarcar para poder aguardar e que talvez a gente prosseguir a viagem no mesmo avião ou em outra aeronave. A gente ficou totalmente exposto, sem qualquer tipo de informação. O voo que eles falaram que nos traria para Belo Horizonte não estava disponível e a gente ficou diversas horas sem qualquer tipo de informação. A alimentação que eles disponibilizaram foi um voucher de R$20. Esse voucher era em uma única lanchonete, então mais ou menos 200 pessoas teriam que aguardar numa fila para consumir um lanche com um voucher de R$20.
4: O problema que o Roberto enfrentou é muito mais comum do que se imagina. De acordo com a Senacom, Secretaria Nacional do Consumidor, entre janeiro e junho de 2026 foram registradas cerca de 74 mil reclamações relacionadas ao transporte aéreo no portal consumidor.gov.br. Uma quebra de contrato pode trazer prejuízos financeiros e até emocionais. No nosso dia a dia, as relações de consumo estão cheias de contratos, planos de telefonia, academias, cursos, internet, streaming, pacotes turísticos, financiamentos e muitos outros serviços. O Roberto explica que uma resolução da ANAC, Agência Nacional de Aviação Civil, regula o tema.
5: No caso de atraso superior a 4 horas, de interrupção do serviço ou de pretensão de embarque, o passageiro tem a escolha, seja pela reacomodação, seja pelo reembolso ou pela execução do serviço por uma outra modalidade. Com atrasos ou cancelamentos que importem numa espera superior

Chama é o título do terceiro disco da cantora Joana, lançado no ano de 1981. Joana começou a carreira de cantora em festivais do interior do Rio de Janeiro e atuou como back vocal de conjuntos de bailes e casas noturnas. Em 1979, gravou o primeiro LP, Nascente, ajudada pelo êxito no programa A Grande Chance, de Calouros. Ouça na rádio Alessia FM, Joana cantando Chama, de Aristides Guimarães e Geraldo Amaral.

seu primeiro disco de inéditas em 6 anos. Não Vou Para o Céu, Mas Já Não Vivo no Chão tem 13 faixas com músicas feitas em parceria com Aldir Blanc e apenas uma faixa não leva a assinatura de João Bosco, o samba Ingenuidade de Serafim Adriano. Ouça na rádio Alessio FM, Perfeição com o autor João Bosco.

de 2 décadas de carreira, sob as bênçãos do mestre Dominguinhos em seu primeiro disco, o cantor, compositor e violonista cearense Edinho Vilas Boas criou várias composições em parceria com o compositor e médico oftalmologista Daniel Fernandes. Suas canções buscam eternizar o som do Nordeste, o chamado forró autêntico. Ouça na rádio Alessio FM, Edinho Vilas Boas cantando.

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3: Entre janeiro e junho deste ano, o Serviço de Atendimento Móvel de Urgência, SAMU, de Fortaleza, atendeu 135 ocorrências de engasgo, situação em que um alimento, líquido ou objeto obstrui a passagem de ar para os pulmões. Do total de atendimentos, 61 envolveram idosos, o que corresponde a 45% dos casos. O número reforça a importância dos cuidados preventivos nessa faixa etária. Mastigar bem os alimentos, ingerir líquidos com calma e evitar falar durante as refeições são medidas essenciais para reduzir o risco de engasgo. De acordo com o diretor do SAMU Fortaleza, Cristiano Rola, os idosos demandam atenção redobrada e em determinados casos é fundamental aplicar rapidamente a manobra de Heimlich.
4: Essa manobra recentemente sofreu alteração pelos protocolos e as diretrizes da American Heart Association e mudou

0: era escapular nas costas e depois partindo para uma compressão abdominal. Você abraça o indivíduo por trás, a nível entre o umbigo e a boca ali do estômago, a pentifóide, você faz uma compressão abdominal em J para dentro e para cima, para que aumente a pressão torácica e como se forçasse a tosse. E com isso favorece a saída do objeto que está impactado na via aérea. A grande maioria desses corpos estranhos são alimentos, mas podem também ter caroços de frutas, pode ter pedaços de alguma peça e brinquedos em crianças. E isso pode ser feito, a desobstrução, por qualquer pessoa que conheça essa técnica. Você suspeitar que essa pessoa está engasgada, está com a via aérea obstruída, você liga 192, é importante ligar para a ambulância. Durante a ligação, você já vai receber uma orientação por telefone e vai iniciar essas manobras até que a ambulância chegue ao local. Isso é importante, salva vidas, e o SAMU é quem realmente atende esse tipo de ocorrência e pode orientar antes mesmo da chegada da ambulância.
1: Dos 135 atendimentos realizados pelo SAMU nesse período, 61 foram com idosos, 20 com pessoas de 18 a 59 anos, 28 com pacientes de 1 a 17 anos e 26 com crianças de até 11 meses de idade. Roberto Nascimento, da Ales FM.
2: 6 horas.
3: Olá, seja bem-vindo a mais um Conexão Cidadão, seu programa semanal aqui do TCE Ceará, onde a gente aprofunda várias questões que torneiam aqui o Tribunal de Contas Cearense, né, Carol? E hoje, como a gente sempre fala aqui, hoje não vai ser diferente. Hoje vamos conversar sobre um índice produzido pelo TCE Ceará, que é muito importante para a nossa vida em sociedade, para como os gestores podem organizar até as questões públicas, né, os seus projetos públicos. Que índice é esse tão importante que eu estou falando aqui, Carol?
4: É o Índice de Efetividade da Gestão Municipal, o IEGM. E a nova edição desse indicador vai começar a ser construído. E para aprofundarmos sobre esse tema, a gente conta com a participação do servidor do TCE Ceará, Ricardo Pessoa. Ricardo, seja muito bem-vindo ao Conexão Cidadão. É sempre bom conversar com você para falar sobre essas atividades de fiscalização. E o IEGM, a gente sabe que é um indicador super importante, que já vem sendo construído já há algum tempo. Então, assim, seja bem-vindo ao Conexão.
5: É uma grande honra estar aqui novamente para poder falar desse tema tão importante.
3: E para começar do começo, né, Carol? Ricardo, explica para a gente, assim, como é que funciona. Né? É bom sempre relembrar, né, Carol? Né, para quem está nos assistindo, quem está nos escutando, para saber assim, como é que funciona o IEGM e quais são as dimensões. Porque não são só duas dimensões, né? Temos mais.
5: Isso. O IEGM é o Índice de Efetividade da Gestão Municipal. Né? Ele tem 7 dimensões. É um levantamento nacional, né, que não é só o Tribunal de Contas do Estado do Ceará que faz. E é um indicador social muito relevante, né? Tanto para o tribunal, para as nossas ações, como para os jurisdicionados, para ele fazer benchmark, né? Se comparar com outros gestores, né? Se comparar com outras cidades. Né? Então, ele consegue, a gente tem um portal do IEGM, ele consegue fazer toda a análise das questões, de como é que o município está, onde é que ele pode fazer o aprimoramento.
4: E as dimensões são exatamente quais?
5: Educação, saúde, planejamento fiscal, cidades protegidas, governança em tecnologia da informação e...
4: Acho que meio ambiente, né?
5: Meio ambiente.
3: E, Ricardo, aproveitar, não sei se... Eu acho que essa pergunta você ia fazer, né, Carol? Tá, Carol, captei aqui. Há não muito tempo, né, essa medição era feita anualmente. Como é que tá? Ainda a gente procede nesse de forma anual, houve alguma mudança?
5: Na última reformulação, né, foi alterada a instrução normativa, né, onde um ano a gente aplica o IEGM e outro ano o IEGE, então ele é intercalado. Então agora o IEGM ele é de forma bienal, é o levantamento.
4: Então, no caso, assim, no outro ano é o indicador relacionado à gestão estadual.
5: Isso. próximo ano a gente vai ver só o Estado, esse ano a gente vê os municípios.
4: E assim, o Tribunal, ele lançou um ofício circular bem recentemente, né? Acho que é o 41/2026, falando sobre a construção do IEGM 2026, ano de apuração 2025. Então, assim, quais são as principais etapas de construção?
5: Tá. Esse ofício circular, ele dá início à nossa atividade, né, com o público externo. Nesse ofício, a gente solicita que o prefeito ele designe uma pessoa, né, responsável pelo envio das informações. Essa pessoa, esse ano, a gente pediu para que seja preferencialmente alguém de uma pessoa do controle interno, que ele vai ajudar nas 7 dimensões naquele município. Porque o nosso fluxo de informação ele estava muito complexo quando a gente pegava um contato para cada um dos eixos, né? Então, a gente ficava com aproximadamente 1.300 contatos, mantendo aquele controle de prazo, de envio, tirando dúvidas. Então, a gente viu nos anos anteriores que quando era uma pessoa coordenando dentro do município, ficava mais fácil tanto o contato quanto essa parte de comunicação entre tribunal e município.
4: Depois de indicados, né, os responsáveis, os representantes de cada gestão, qual é o próximo passo?
5: Pronto. Essa daí é a primeira etapa, né, que a gente faz o levantamento. Depois a gente vai enviar os links para esse representante, onde ele vai passar para cada uma dessas 7 pastas, né, onde o responsável dessas pastas vai preencher, né, os dados que vão ser solicitados. Então, após esse envio e o preenchimento, esse questionário ele retorna para a gente preenchido, toda forma digital, né, a gente faz a compilação, né, faz a análise das informações, gera um relatório, né, e esse relatório aí, ele é divulgado para os municípios, e na sequência também a gente atualiza o nosso portal para que os dados sejam divulgados, né, e tenha toda uma análise, um comparativo, tanto para a sociedade, como para o gestor, como para o tribunal.
3: Eu quero pegar essa tua deixa, Ricardo, e a gente sempre gosta aqui no Conexão para falar assim, dos benefícios para a sociedade, inclusive para os jurisdicionados, né, também, que é a parte importante também interessada nisso. No começo, você deu até uma ensaiada assim, falando dos benefícios para os gestores, tudo, mas vamos englobar assim, todo mundo, né? Como os gestores, a própria sociedade, podem utilizar esses dados do IEGM?
5: Tá. Acessando o portal, ele pode ter a transparência de todas as informações que foram enviadas, né? Então, o cidadão ele pode fazer um controle social do município dele, saber o que é que está sendo preenchido, o que é que não está sendo. O gestor ele pode se comparar com outras pessoas, né, com outros secretários da mesma pasta, com municípios similares, municípios próximos ou distantes, né. Os pesquisadores ele podem ter acesso à base de dados e fazer trabalhos, né, relevantes para o tema, propor soluções, né. E o Tribunal de Contas também, a gente utiliza esses dados para formular nossas fiscalizações, ações de controle, treinamentos.
4: E, Ricardo, voltando um pouquinho ainda na parte da construção, é porque são 7 dimensões. E imagina assim, que é um conjunto muito grande de informações levantadas, né? Porque para a área da educação, por exemplo, você tem se for perguntar sobre ensino fundamental, eu acho que tem uma série de questões, né? Se for falar sobre o ensino educação infantil, é um outro mundo, assim, de perguntas. Ah, se a escola tem estrutura tal, né? Eu imagino que é realmente um conjunto relevante, né, de dados sobre essas áreas, não?
5: Isso, é um conjunto de dados muito rico, né, que a gente tem. Se eu não me engano, acho que é um dos conjuntos de dados mais relevantes que a gente tem no Brasil, né? Porque não é só aqui no Ceará, né? Então a gente tem no Brasil todo essa informação que ajuda no planejamento dos tribunais de contas, né, para a realização de auditorias, de trabalhos.
3: Olha que rico, viu, cara? Olha que tipo de informação os gestores têm, a sociedade tem, como o próprio Ricardo falou. Pode servir como pesquisa, servir como controle social, que é aquela participação ativa, né, do cidadão, deixar bem claro isso, que às vezes as pessoas confundem o que é o controle social, e principalmente para os gestores fazer essa comparação, ter o intercâmbio de boas práticas. Então, se você pega esses dados, assim, era bom se todo mundo abraçasse, né, para poder gerar excelentes resultados para uma vida em sociedade melhor. É isso, Ricardo?
5: Isso. É muito relevante, é um trabalho muito gratificante de fazer. Dá trabalho, né, mas é importante. É bom a gente ver o resultado final, a gente ter nossas ações com embasamento, né, com alinhamento, identificando as fragilidades para atacar. E assim, quanto mais a gente tiver mapeado essas fragilidades, maior vai ser o impacto na sociedade. Então, esse é o grande objetivo da gente.
4: E assim, Ricardo, só para finalizar, eu acho que vai ser bem interessante ver esse resultado, porque no anterior ainda havia assim, um impacto, né, da reconstrução de muitas gestões com relação à pandemia, né? A melhoria do indicador, eu estava verificando que o indicador setorial de educação realmente deu uma melhorada em decorrência disso. E eu acho que é bom, interessante o que foi que se passou, né, nesse último intervalo, e ver quais são as tendências e o que essas gestões podem trazer de interessante e também de pontos de melhoria, não?
5: Isso. A gente tem alguns marcos, né, durante o IEGM. O IEGM a gente já está levantando desde 2015 ou 2016 essas informações. Então, já passamos por pandemia, já passamos por algumas reformulações, mas sempre a gente consegue tirar essas variáveis, né, tentar mapear as fragilidades, tentar fazer o nosso trabalho e, assim, dar publicidade para a população, para que tenha um controle, né, controle social.
3: Infelizmente, a gente fica por aqui, mas já quero deixar o convite aqui para o Ricardo, viu, Carol? Para quando tiver essa consolidação desses dados, tudo aqui, daqui a um tempo, né? Que são 184 municípios, muita coisa para se analisar. Já fica o convite para você voltar, conversar com a gente, o que foi que se apurou. Muito obrigado pelo seu trabalho e pela participação mais uma vez aqui no programa.
5: Obrigado também.
4: Ricardo, muito obrigado pela sua participação.
5: Obrigado, Carol.
3: Conexão Cidadão, pois é, fica por aqui. Espero que você tenha aprendido mais sobre esse índice tão importante, né, Carol? A gente viu que não são só duas dimensões, são sete dimensões aí a serem trabalhadas pelos gestores públicos, né, com uma coleta de dados assim que para qualquer gestor, para qualquer pesquisador, para qualquer cidadão é assim um prato cheio, né, Carol, para poder melhorar a vida de todo mundo, a vida em sociedade do município. Agradeço a sua audiência, espero ver você na semana que vem.
4: Até o próximo episódio.
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2: 6:11.
10: A música Avesso é de autoria de Jorge Versilo e é uma das faixas do CD Leve, lançado em 2000. O disco tem a participação do cantor e compositor alagoano Djavan, que faz dueto com Versilo na música Final Feliz. A maioria das canções é autoral, com exceção das faixas Apesar de Cigano, de Aladim e Altair Veloso, Quando a Noite Chegar, de Paulo Façanha e Beto Paiva, e Beatriz, de Chico Buarque e Edu Lobo. Ouça na rádio Alesse FM, Avesso com Jorge Versilo.

autoria do poeta e letrista Antônio Carlos de Brito, o Cacazo e Toninho Horta. Ele foi um dos criadores da poesia marginal, que ganhou publicidade com a antologia 26 Poetas Hoje, organizada por Heloísa Buarque de Holanda. Ouça na rádio Alesse FM, Pedra da Lua, com o cantor cearense Ednardo.

foi o álbum de estreia do cantor, compositor e violonista carioca Jorge Benjor, lançado pela Philips Record em 1963. O disco autoral reuniu 12 faixas, com destaque para os sucessos Por Causa de Você, Menina e Chove Chuva, canções que você ouve agora na interpretação de Jorge Benjor.

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1: O Nordeste concentra um dos maiores mercados ilegais de cigarros no Brasil. De acordo com a pesquisa Ipsos IPEC, 33% dos cigarros vendidos na região são ilegais. Este índice está acima da média nacional, que é de 31%. O dado ganha ainda mais peso quando analisado em perspectiva com outro indicador. As 10 cidades mais violentas do Brasil também estão localizadas no Nordeste, segundo revela o Anuário Brasileiro de Segurança Pública deste ano. O cruzamento inédito feito pelo FNCP, Fórum Nacional contra a Pirataria e a Ilegalidade, reforça um alerta. O mercado ilegal de cigarros está inserido em um cenário de violência e criminalidade, que, conforme afirmam especialistas, exige atenção e resposta urgente. O presidente do FNCP, Edson Vismona, explica o caminho usado pelos criminosos para transportar cigarros ilegais na chamada Rota do Suriname, para a entrada nas regiões Norte e Nordeste.
2: Uma rota que sai do Paraguai, atravessa Bolívia, é embarcada no Chile, atravessa o Canal do Panamá, Guiana, Suriname e entra na região Norte, para distribuição também no Norte e no Nordeste. Essa demonstração pelas pesquisas atesta a conexão que existe entre o mercado ilícito e o crescimento das organizações criminosas, das facções, das milícias. E se explica, elas estão sendo financiadas pelo comércio ilícito de cigarros.
1: O Ceará ajuda a dimensionar esta conexão mostrada no cruzamento feito pelo FNCP. Quase metade dos cigarros vendidos no estado é ilegal. Em abril deste ano, a Polícia Rodoviária Federal encontrou na região metropolitana de Fortaleza um bunker com mais de 1 milhão de maços contrabandeados. É também na Grande Fortaleza que fica Maranguape, que é apontada como a cidade mais violenta do Brasil pelo Anuário de Segurança Pública. O município está entre os mais impactados pelo mercado ilegal de cigarros no estado e já foi alvo de grandes apreensões. Entre os estados, o Amapá segue como o mais violento do Brasil, segundo mostra também o anuário. Lá, quase 2 em cada 3 cigarros consumidos são de origem ilegal. Ainda de acordo com o que afirma o presidente do FNCP, o controle destas rotas e corredores logísticos alimenta disputas territoriais entre organizações criminosas e contribui para o aumento da violência. Agência Rádio Web, produção e reportagem, Diego Abreão.
3: 6h34.
0: Juliana Aquino começou como back vocal de bandas do

canção Carta aos Tímidos é de autoria do compositor e cantor cearense Felipe de Paula. A composição celebra o sublime do relacionamento de pessoas introspectivas, destacando as sutilezas dos diálogos realizados através de pequenos gestos. A música é uma das faixas do primeiro CD de Felipe de Paula, Filho de Manicure, lançado em 2013.

Cândido de Assis, a cantora e compositora paulista Joyce Cândido estudou piano no Conservatório Carlos Gomes, em Marília, São Paulo, e em Londrina, no Paraná, estudou balé e teatro, formando-se em música pela Universidade Estadual. Em 2008, se mudou para Nova York, onde fez aulas de canto, dança e teatro na Broadway Dance Center, época em que ganhou o prêmio de melhor cantora brasileira nos Estados Unidos, do Brasília International Press Awards. Ouça na 96,7, Tesouro Maior, de Luciana Carvalho e Alceu Maia, na voz de Joyce

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4: Para reduzir a sensação de calor e melhorar o conforto térmico urbano por meio da arborização, a Autarquia Municipal de Meio Ambiente de Quixeramobim lança o projeto Menos 3 Graus. A iniciativa prevê a distribuição de 5 mil mudas. Outra ação é o envolvimento da população, do plantio ao acompanhamento das árvores para assegurar o aumento das áreas verdes do município. Magno de Souza, superintendente da Autarquia Ambiental, destaca a importância do envolvimento dos moradores para o sucesso do programa.
5: A gente vai levar para as escolas a educação ambiental, que é primordial para que a gente atinja uma sustentabilidade. Quixeramobim menos 3 graus visa reduzir a sensação térmica da cidade e proporciona um ambiente melhor, um microclima para a população estar sentada na calçada, mas se utilizam as praças, e a gente quer levar conforto para essas pessoas, e é através do plantio e é através do cuidado, da manutenção. Então não tem como plantar mudas se você não manter, e se não tem como manter se você não tiver uma educação para entender que essa muda precisa ser cuidada para que ela cresça de forma a produzir a sombra e diminuir a sensação térmica. É um dos pilares do nosso projeto. Os outros pilares são compensações ambientais.

0: que a gente tenha um recurso hídrico mais saudável e aí a gente começa esse ciclo que melhora a qualidade de vida de toda a população.
1: Ixadá está localizada no Sertão Central, região na qual as temperaturas variam entre 23 e 32 graus, mas a sensação térmica pode ultrapassar os 36 graus. Silvio Augusto, da Alesse FM.
2: 6h51.
3: A banda Secos e Molhados foi criada pelo compositor João Ricardo em 1971. O primeiro disco, lançado em 1973, vendeu mais de 1 milhão de cópias. As canções mais executadas foram Sangue Latino, Uvira e Rosa de Hiroshima. Ouça Rosa de Hiroshima, de Vinícius de Moraes e Gerson Conrad, com o grupo Secos e Molhados.

som, música de autoria dos também cearenses Paulo José e o Choa Negro. A faixa fala de amor, decepções e traz a molecagem típica do Ceará. George bebe de fontes sólidas da nossa música, como o projeto pessoal do Ceará, Ednardo, Belchior, Amelínia, e também brinca com o rock, estilo que podemos encontrar George cantando nas noites de Fortaleza com a banda Altos Versos. Os arranjos contam com a participação de Jamerson Babal. Minha Laia é a cearencidade que você ouve agora na Alessia FM 96,7.

Ouça o Que Eu Digo, Não Ouça Ninguém é o nome do álbum da banda de rock brasileira.

0: hoje com dicas para parar de fumar. Para falar sobre o assunto, convidamos Ricardo Meirelles, médico da Divisão de Controle de Tabagismo do Instituto Nacional de Câncer, o INCA. Doutor Ricardo, além do câncer, que outras doenças estão ligadas ao tabagismo?
1: Doenças pulmonares, enfisema, bronquite crônica, doenças cardiovasculares, infarto, né, agudo do miocárdio, pressão alta, né, hipertensão arterial, angina, derrame cerebral, osteoporose, tanto homem como mulher, catarata, infecções respiratórias, tuberculose, pneumonia, porque você baixa suas defesas respiratórias. E não podemos esquecer da impotência sexual no homem e da infertilidade da mulher.
0: Essas doenças já são fortes motivos para parar de fumar. Mas conta pra gente, qual o caminho para largar o cigarro?
1: Mas o importante é querer ter vontade de parar de fumar, ter consciência dos riscos que está tomando, entender que em qualquer momento que ele parar de fumar é benéfico para sua saúde, mesmo que uma pessoa já tenha uma doença dessas que eu falei.
0: E quais são as dificuldades para a pessoa que tenta parar?
1: Quando ela tenta deixar de fumar, ela sofre. Ela fica irritada, fica agressiva, ela tá tonteira, dor de cabeça. Isso é falta de nicotina no cérebro. É chamada síndrome de abstinência. Então, isso leva com que ela tenha uma dificuldade maior física de parar de fumar. Além dessa questão física, pelo cigarro ser uma droga aceita pela sociedade durante muitos anos, o cigarro faz parte do dia a dia do fumante. Então, o fumante, muitas vezes, fuma sem ter necessidade de repor nicotina, mas fuma porque ele se acostumou a fumar em determinadas situações. É um hábito. Além disso, existe uma outra coisa que nós chamamos de dependência psicológica, que é quando o fumante vê no cigarro seu grande amigo, seu grande companheiro, sua válvula de escape, né, um alívio das tensões.
0: Doutor Ricardo, existem remédios para parar de fumar?
1: Não existe remédio para deixar de fumar. E os remédios que existem hoje no mundo inteiro para tabagismo são medicamentos que servem para diminuir a falta da nicotina no cérebro, aqueles sintomas da abstinência só.
0: E quais são os hábitos que a pessoa que quer parar de fumar deve mudar?
1: Dicas básicas. Primeiro, evita café. Ele acorda, toma cafezinho e fuma. Ele acorda, tá com remedinho e não vai fumar. Substitui por suco de manhã cedo, tomar muita água gelada, que diminui a vontade.

0: Saúde, que é um telefone gratuito no Estado da Saúde, com o Disco Saúde, e que ele tem até no Mar Cigarro, aquela gravura, tem um telefonezinho ali, ele pode ligar para lá, aí ele vai estar recebendo até orientações de como deixar de fumar, né? E se ele realmente não conseguir, ele pode ser encaminhado para uma unidade de tratamento no SUS.
1: Obrigada, Dr. Ricardo Meirelles, pela sua participação. E para fazer esse tratamento que o Dr. Ricardo falou, basta entrar em contato com a Secretaria Municipal de Saúde do seu município e saber quais unidades de saúde da Rede SUS estão prestando atendimento gratuito, com materiais de apoio e medicamentos de graça. E o programa de hoje está terminando, mas vamos ouvir ainda o Mitos e Verdades com João Paulo Maler.
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3: Se você ouvir alguém dizer que fuma muito tempo e agora está muito doente e que não adianta parar de fumar, não acredite. Isso é apenas um mito, não é verdade. Parar de fumar sempre adianta, em qualquer idade e em qualquer situação.
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1: E por hoje é só.
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5: Olá, são 7h30. Eu sou Simone Silva. Bom dia.
6: Bom dia.
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5: Sessão solene celebra os 12 anos do grupo Tecendo Redes Cognitivas da UFC.
8: Programa Alcance realiza em setembro o simulado online do Enem 2026.
5: Fortaleza registra mais de 2 mil atendimentos por picada de escorpião.
8: Abertas as inscrições para o 4º Congresso Internacional de Direito do Trabalho.
5: Ministério Público realiza encontros sobre prevenção à violência contra crianças e adolescentes.
8: Caravana da Cidadania leva serviços gratuitos a Granja Portugal.
5: A Rádio Alessia FM, estúdio na Célio Lima Verde, está começando Notícias do Ceará.
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5: A Assembleia Legislativa promove sessão solene para celebrar os 12 anos de fundação do Grupo de Estudos e Pesquisas Tecendo Redes Cognitivas de Aprendizagem pela Universidade Federal do Ceará.
8: A iniciativa atua na formação de profissionais da educação com foco na pesquisa, ensino e extensão, buscando o aprimoramento das práticas pedagógicas.
5: A homenagem aconteceu nesta quinta, no plenário 13 de maio, por solicitação do deputado Guilherme Sampaio, com subscrição dos parlamentares Júlio César Filho, Fernando Santana e Lia Gomes.
8: O grupo Tecendo Redes Cognitivas de Aprendizagem foi idealizado pela professora da Faculdade de Educação da UFC, Maria José Costa.
10: É uma alegria muito grande, uma honra de estar na casa aqui do povo e sendo homenageada pelo povo e para o povo, porque é por isso que nós estamos aqui, porque a educação que a gente faz, a nossa preocupação com a educação sempre é levar o melhor para a nossa sociedade, para nossas crianças. Nós, como professores, queremos que essa geração tenha uma educação de qualidade.
5: Ângela Souza, mestre em educação pela UFC, é servidora técnico-administrativa da universidade desde 1984.
11: Eu, como servidora pública, que já sou da segunda geração, meu pai foi servidor, eu sou servidora da Federal do Ceará, meu filho também é. E para mim é uma grande honra, significa que eu tenho trabalhado de forma adequada.

0: estado do Ceará. Então essa homenagem é mais do que justa e principalmente ela agracia a educação no Ceará.
1: Tramita na Alesse o projeto de lei de autoria do deputado David Raimundão, que institui a política estadual de turismo sensorial inclusivo para pessoas com transtorno do espectro autista e outras condições de hipersensibilidade sensorial aos equipamentos atrativos e serviços turísticos do estado do Ceará.
2: O objetivo é estimular a adaptação gradual dos equipamentos turísticos cearenses às necessidades desse público, promovendo um ambiente mais acessível, acolhedor e previsível para visitantes e suas famílias.
1: A proposta visa ainda reduzir barreiras sensoriais em ambientes turísticos e estimular o turismo acessível como instrumento de desenvolvimento econômico e social, além de fomentar boas práticas de acolhimento.
2: O Poder Executivo poderá incentivar os equipamentos turísticos estaduais a adotarem medidas como a criação de horários de visitação com redução de estímulos sonoros e luminosos, disponibilização de mapas sensoriais indicando locais com intensidade de ruídos, iluminação e fluxo de pessoas, além de treinamento de servidores e profissionais que atuem diretamente com o público.
1: Outro projeto de lei em tramitação na Casa de Autoria do deputado Leonardo Pinheiro considera de utilidade pública a Associação Protetora dos Animais Amigo Pet, com sede no município de Solonópolis.
2: A instituição atua na divulgação das leis que protegem os animais, colaborando com os órgãos competentes no sentido de aprimorar a legislação relativa aos direitos dos pets.
1: A associação também promove campanhas educativas e orienta a população quanto ao respeito e cuidados, como também realiza convênios ou contratos com órgãos e entidades públicas e privadas.
2: O programa Alcance da Alesse realiza de 12 a 25 de setembro o simulado online do Enem 2026.
1: A atividade tem como foco proporcionar aos estudantes uma experiência semelhante à dinâmica das provas oficiais do exame oficial, contribuindo para a preparação dos participantes e possibilitando a avaliação de seus conhecimentos.
2: A coordenadora pedagógica do programa Alcance Enem, Dione Soares, dá mais detalhes do simulado.
3: Serão ofertadas 500 vagas com provas organizadas nos moldes do exame, contemplando todas as áreas de conhecimento e também a redação. É importante que o estudante não deixe para se inscrever na última hora. Podem participar os estudantes que já estão inscritos.

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1: Fortaleza registrou cerca de 2.593 atendimentos por picada de escorpião até julho deste ano, com média de 370 casos por mês.
2: Os dados são do Centro de Informação e Assistência Toxicológica do Instituto Dr. José Frota.
1: Segundo o IJF, o número é 40% maior do que a média de casos mensais de todo o ano passado, com cerca de 264 atendimentos.
2: O aumento da presença de escorpiões é maior no intervalo entre agosto e setembro, quando esses animais entram no período de reprodução.
1: A médica infectologista e chefe do CIATOX do IJF, Kelma Maia, recomenda medidas para evitar acidentes.
3: A gente tem que manter o nosso ambiente domiciliar organizado e limpo, evitar entulhos, acúmulo de lixos, acúmulos de caixas, ter o controle de baratas, porque baratas é o principal alimento dos escorpiões, acaba tendo um atrativo para o escorpião. Outra medida também de prevenção é a gente colocar telas de proteção nos ralos, porque geralmente o escorpião fica próximo dos ralos, porque é onde encontra baratas. Outra coisa importante, se você for picado por escorpião, primeira coisa, mantenha calma, lave o local com água e sabão. Não precisa colocar álcool, nada em cima da lesão, só lave com água e sabão. Pode fazer uma compressa de água gelada no local, porque ele alivia o sintoma de dor. Pode tomar um remédio para dor e procurar assistência médica.
2: É uma Maia alerta para os sintomas que a picada de escorpião pode causar em crianças abaixo de 7 anos.
3: Em geral, o acidente com escorpião, ele causa os sintomas de dor e sensação de formigamento no local da picada. Em adultos, mais de 99% das pessoas só vai ter esses sintomas. Quais são os cuidados que a gente tem que ter, principalmente com crianças abaixo de 7 anos? Porque elas podem manifestar sintomas mais graves, como palpitações, sudorese, secreção no peito, sensação de falta de ar. É importante a gente reforçar que poucas situações há necessidade do uso do soro antiescorpiônico. Ele é exclusivo para acidentes de moderados a graves, que ocorrem geralmente em crianças abaixo de 7 anos. O IJF tem o soro disponível no setor do CIATOX, que fica funcionando 24 horas no setor de emergência, mas só será indicado o soro antiescorpiônico nos casos de moderados a graves.
1: Abertas as inscrições

0: voltado para os magistrados, servidores, procuradores, advogados e também estudantes, sindicalistas e demais interessados no tema. As inscrições são gratuitas e podem ser feitas no site do TRT do Ceará.
1: O 4º Congresso Internacional de Direito do Trabalho será realizado no Hotel Vila Galé, Fortaleza.
2: Santa Casa de Misericórdia de Sobral reduz em 86% a fila de pacientes de traumato-ortopedia internados de aproximadamente 2 meses para 5 dias em novembro de 2025.
1: O resultado foi apresentado nesta semana em reunião com o promotor de justiça da Defesa da Saúde Pública, Alexandre Pinto Moreira.
2: O diretor-geral da Santa Casa de Sobral, Frei Bartolomeu Schutz, explica como a fila foi reduzida.
3: Nós fizemos um trabalho de requalificação dessa fila, entendendo de fato quem eram as pessoas que precisavam fazer essa cirurgia, quais eram as cirurgias que precisavam ser feitas no nosso hospital. E dos 675 pacientes que estavam aguardando cirurgias, nós fizemos essa busca ativa aí, identificamos aqueles que precisavam e alguns que foram avaliados não necessitavam mais dessa cirurgia. Então nós conseguimos aí, através de uma força-tarefa, realizar aí esse mutirão de requalificação dessa fila do Ministério Público e com muita alegria anunciar nessa data que essa fila então está zerada e nós não temos nenhuma demanda mais em relação ao traumato aguardando aí nas nossas filas de espera. Acho que é mais um avanço da nossa Santa Casa de Sobral.
1: O hospital conseguiu também zerar a fila de pacientes com demandas relacionadas ao Ministério Público.
2: Para o promotor de justiça da Defesa da Saúde Pública de Sobral, Alexandre Pinto Moreira, a redução na fila de pacientes é consequência do diálogo entre o Ministério Público e a Santa Casa, que auxiliou em mudanças como a oferta de atendimento mais humanizado.
1: A Santa Casa de Misericórdia de Sobral atende a população de 55 municípios da macro-região norte do Ceará.
2: Banco do Nordeste renegocia até a próxima segunda dívidas de mais de 5 mil micro e pequenas empresas do Ceará.
1: A medida foi autorizada por medida provisória publicada em 4 de maio, que institui o Programa Extraordinário de Reequilíbrio Financeiro das Famílias.
2: O gerente do BNB, Edjânio Chaves, informa os benefícios para quem regularizar a dívida.
4: É a possibilidade de a empresa poder renegociar suas operações com um prazo interessante de até 96 meses, com carência de até 24 meses, além do fato de que essa operação tem garantia do FGO Pronamp. Isso atende aqueles empresários que não dispõem de garantias suficientes para renegociar suas dívidas no banco. Além disso, possibilita que esse empresário possa vir a voltar a operar normalmente com o banco no futuro, uma vez que a sua operação, sua situação perante o banco passa a ficar regularizada.
1: Para ter acesso à renegociação, a empresa deve atender aos critérios estabelecidos pela legislação.
2: Entre eles, ter contrato desde 1º de julho de 1994 e permanecer inadimplente na data do atendimento.
1: SUS disponibiliza atendimento psicológico para mulheres. Diego Cunha.
5: O Sistema Único de Saúde instalou nesta semana o teleatendimento psicológico para mulheres em todo o Brasil. O app Acolhe Mais disponibiliza até 100 mil teleatendimentos por mês com acesso pelo aplicativo Meu SUS Digital. O aplicativo atende mulheres acima de 18 anos, com prioridade para quem vive ou viveu violência familiar ou afetivo sexual, que inclui violência física, psicológica, sexual, patrimonial ou moral. A Coordenadora-Geral de Saúde Mental e Direitos Humanos do Ministério da Saúde, Adriane Vohmann, apresenta o serviço.
6: É uma nova oferta de cuidado em saúde mental para mulheres em situação de violência e mães atípicas, mulheres e cuidadoras de pessoas com deficiências, com um transtorno do neurodesenvolvimento ou doenças raras. A partir do cuidado remoto, online, com psicólogas especializadas, essas mulheres terão a possibilidade de fazer 10 teleatendimentos, 10 sessões de teleatendimento com a psicóloga para avaliar o risco que está vivendo, entender o contexto, identificar intervenções que necessitam ser imediatas para que se possa, através da equipe de navegação também, fazer contato com o território, compartilhar o cuidado e continuar esse cuidado longitudinalmente.
5: A estratégia integra o Agora Tem Especialistas em Saúde Mental para Mulheres, do Ministério da Saúde, em parceria com a Agência Brasileira de Apoio à Gestão do SUS. O atendimento de telechamada funciona de segunda a sexta, de 8 da manhã até 8 da noite e aos sábados, das 8 da manhã às 2 da tarde.
2: Daqui a pouco, Caravana da Cidadania leva serviços à população do bairro Granja Portugal.
1: O Ministério Público realiza hoje o quarto encontro do programa Previne 2026.
2: Agora, 7 horas e 50 minutos.
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1: Associação Pequeno Nazareno promove neste sábado, de 9 da manhã ao meio-dia, no bairro Granja Portugal, em Fortaleza, a Caravana da Cidadania.
2: A iniciativa, que faz parte do projeto Dignidade para a Infância, em parceria com o programa Petrobras Socioambiental, vai oferecer serviços gratuitos aos moradores da ocupação Jardim Feliz.
1: É o que explica a coordenadora da associação, Flaviana Ribeiro.
10: Essa ação tem o objetivo de conseguir com que os serviços de garantia de direitos consigam ir até a ocupação para que os direitos dessas pessoas que moram na ocupação sejam garantidos. Sobretudo crianças, adolescentes e mulheres têm muita dificuldade de acesso. Essa ação visa desenvolver serviços na área da saúde, com aferição de pressão, teste de glicemia, testagem rápida, trazer STs, isso em parceria com o Posto de Saúde e a UFC, serviços voltados à assistência social, que é com o CRAS, no caso, que é o Centro de Referência da Assistência Social, que vai até a ocupação para poder realizar os cadastros, orientações sobre benefícios socioassistenciais, encaminhamentos para documentações, orientações sociais e também vão ter várias atividades de cultura, de arte, enfim, vai ser cheio de muitas atividades.
2: A Caravana da Cidadania acontece na rua Zacarias Florindo, número 235.
1: Já o projeto Dignidade para a Infância, realizado desde 2025, visa reduzir o ciclo de extrema pobreza e violação de direitos das crianças, adolescentes e suas famílias. Flaviana Ribeiro dá mais detalhes.
10: Aqui em Fortaleza, nós temos duas sedes, temos uma no Vicente Pison e uma no Centro. Nós desenvolvemos oficinas de direitos humanos.

0: 66 cidades cearenses no dia da eleição, que acontece em 4 de outubro. A finalidade é assegurar a ordem pública no dia do pleito. A decisão aconteceu depois que o Tribunal Regional Eleitoral do Ceará se manifestou favorável ao reforço. A medida inclui municípios como Fortaleza, Caucaia, Maracanaú, Juazeiro do Norte, Sobral, Crato, Quixadá e Iguatu. A presença de tropas federais nas eleições 2026 é um pedido da Justiça Eleitoral quando há necessidade de apoio à segurança em várias cidades. As forças federais vão atuar em conjunto com as tropas cearenses, em especial nas localidades que precisam de maior proteção.
1: O Tribunal de Justiça do Ceará realiza neste sábado, de 8 da manhã às 2 da tarde, no Cuca Barra do Ceará, a primeira edição do programa Justiça Itinerante.
2: A iniciativa tem como finalidade solucionar conflitos de forma rápida e consensual, bem como ofertar serviços de cidadania à população.
1: É o que afirma a gerente do Núcleo Permanente de Métodos Consensuais de Solução de Conflitos do TJCE, Mariana Viana Montalverne.
3: A gente destaca as ações de família, então questões aqui de alimentos, de guarda, de divórcio, reconhecimento de paternidade, eles já podem ser solicitados direto no evento. Nós atendemos também questões de vizinhança, pequenas cobranças e também questões envolvendo Enel, CAGES, Itaú e Claro. Não precisa de agendamento, todo o procedimento é gratuito. E dessa vez, além do atendimento de mediação e de conciliação, a gente também vai ofertar diversos serviços para a população. Dentre eles, a gente destaca o Caminhão do Cidadão, você vai poder tirar seus documentos. Vamos ter também oficinas, principalmente para aprender a utilizar um pouquinho do nosso aplicativo mobile e outras tecnologias. Vamos ter palestras, ações de cidadania, ações de serviços de saúde em parceria com a Secretaria de Saúde do município e muitos outros serviços.
2: O projeto Justiça Itinerante percorre bairros, comunidades, distritos e zonas rurais do Ceará.
1: Esta edição acontece em parceria com a Fundação Demócrito Rocha, como parte do projeto Transformação Digital e o Acesso à Cidadania.
2: A segunda edição será no dia 12 de setembro, no Cuca do Mundubim, a terceira, no dia 19, no Centro Cultural do Bom Jardim.
1: E no dia 14 de novembro, a quarta edição vai até o Cuca do José Walter. A quinta, no dia 28 de novembro, acontece no Centro Cultural do Conjunto Ceará. 7:58.
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1: Orientador da Célula de Programação, Alex Oliveira.
2: A Gerência Geral, jornalista Lúcio Filho.
1: Coordenador do Sistema Leste de Comunicação, jornalista Ido Santiago.

0: nos TRS é menos demorado que quando chega lá em cima, em Brasília, no TSE.
1: É, eu não atribuiria a um tribunal em específico, exato, mas há a possibilidade, e principalmente porque, por exemplo, a ação ela tem um rito chamado em primeiro grau, né, ou em primeira instância para aquela ação, e o primeiro recurso ordinário. Então, por exemplo, se nós temos um processo de cassação de mandato para o governador, começa o julgamento no TRE. Ele vai começar no TRE, ele foi julgado, cassado o mandato. Já está previsto no Código Eleitoral que o primeiro recurso tem efeito suspensivo. Então, mesmo que ele esteja para a população cassado em um TRE, vai para julgamento no TSE, mantém-se o seu efeito suspensivo e ele se mantém no cargo.
0: Claro que isso confunde a população de alguma

0: que é mais demorado ainda na justiça eleitoral. Então, para a população, dá aquela sensação de impunidade, ou de que vale a pena cometer aquele determinado parte da estrutura recursal. E, infelizmente, está nos códigos, né?
1: Claro. Eu vi uma vez, caiu em São Paulo, eu acho que é um pequeno município, e ele ficou nessas idas e vindas, e a cidade lá bem, e ele disse, olha, o que eu não me conformo é que a minha cassação é decidida por 9 pessoas, enquanto a minha votação requer 2, 35 pessoas, ele disse alguma coisa assim. E esse também é um ponto delicado, essa relação que pode levar ao fim de um mandato.
0: Isso, por isso que se a gente for observar, por exemplo, também observa desse tipo de processo, fazendo uma comparação. Pega um processo por propaganda eleitoral irregular. O camarada pegou lá um carro, colocou adesivo, plotou o carro todinho. Se a gente tivesse esse processo impresso hoje em dia, que tem máquina,
1: claro,
0: ele seria um processo de lei de 70 para tirar a propaganda. Se a gente for observar um processo que caça um mandato do prefeito, ele tem vários volumes, mais extremas, busca e apreensão, ouvida testemunhal. Eu digo muito isso também quando a gente discute em questões acadêmicas, a questão das cassações de mandato. O problema é que, estruturalmente no Brasil, por conta da corrupção, do abuso de poder, virou a normalização da cassação do mandato popular. Ela deveria ser a exceção. De fato, como você muito bem colocou, imagina a população, se vocês elegerem alguém, e um grupo de juiz, ou um juiz monocraticamente, vai lá e caça aquele mandato para tirar afastamento. No Brasil, é a acumulação das duas coisas. Um sistema recursal demorado, você só observa no Brasil.
1: E nós estamos falando de um país continental com mais de 5 mil municípios, ou seja, cai, não é nada fácil nesse processo. Ao mesmo tempo, o cenário ideal seria, por exemplo, que esses casos que estão no TRE e no TSE terminassem dentro do próprio mandato, ou seja, chegassem a um desvio nesse período.
0: Primeira, uma das primeiras perguntas que você fez sobre a sensação de demora. Normalmente, quando, no caso de prefeito, que é o caminho mais longo, começa lá no primeiro grau, lá na zona eleitoral do município e vai terminar em Brasília. Nesses casos, o efeito suspensivo só é automático, mas não, ele deveria perder o mandato imediatamente. Mas a maioria entra com procedimentos avulsos em terceiro grau, né, em grau recursal do TSE, mantém esse efeito suspensivo. Normalmente ele consegue para ação nos tribunais superiores com efeitos infringentes, ou seja, com efeitos modificativos daquelas sentenças que caçaram. Né? Então, toda essa posse de afastamento, independente de qualquer solicitação de manutenção do prefeitura ou do governo do estado daquele mandato.
1: Caio Guimarães, eu cubro política e acompanho tudo isso há mais de 40 anos. E eu me recordo que antigamente o clássico no TRE, quando não é mais só assim, né? Tem outras situações que podem levar também a denúncias.
0: Isso, hoje com a internet e com o abuso midiático da internet, a gente tem muitas ações de cassação de mandato, além de uma cassação de mandato, por uso abusivo dos meios de comunicação social. Um caso, sem citar nomes, né, mas é um caso muito conhecido, então as pessoas que ouvirem vão saber de quem está se falando. O caso de um deputado muito bem votado no país, que fez uma live, faltando aí meia hora para terminar a votação,

0: assim, as repercussões são muito graves hoje de você pegar o seu canal na internet, pegar o seu YouTube, pegar a sua live no Instagram e falar o que trata de você dizer uma mentira, de você dizer uma desinformação, de você atacar de forma desleal um adversário.
1: E tem um detalhe que eu acho que nesse ponto, Caio, você combinado as decisões que são tomadas, por exemplo, todos esses candidatos têm assessoria. E certamente a assessoria jurídica disse, olha, isso aqui não pode, olha, a lei impede. É da natureza humana, né?
0: É, bom, eu diria assim, tá, eu participo de muitos podcasts, muitas. Às vezes a gente faz até algumas palestras, mas são políticos. E comparecem a essas palestras, entender melhor pode ou não pode, poder aplicar da melhor maneira. Mas eles falam muito isso, assim, que fazem uma prévia com o candidato, com a candidata, olha, candidato não pode isso, não pode isso. A primeira palavra que eles dizem, infelizmente é uma tarefa hercúlea, árdua, da assessoria de imprensa ou assessoria jurídica. Porque a política, ela é assim. A política é aquela crítica mais ácida.
1: É uma ciência humana e o humano é imperfeito, né? É,
0: a gente brinca nas ações eleitorais, a crítica que pode progredir para uma ação restritiva, ou seja, aquela crítica de, olha, a sua crítica pode gerar um direito de resposta. É aquela crítica abusiva, ofensiva. Porque se eu coloquei o meu nome para um cargo público, eu tenho que saber que eu vou ser criticado, né? Que eu vou receber munição, mas para as mentiras.
1: Caio, qual a experiência que você já tem acumulada de uma eleição para outras coisas mudam? Porque o Brasil também tem esse detalhe. Vamos dizer, no caso das redes sociais, o Brasil até hoje fez a opção por não regular o que, que pode, qual é o limite. Isso também dá trabalho para a justiça eleitoral?
0: Bom, sui generis, apesar de que ela é muito parecida no mundo, a Europa foi que fez uma regulação um pouco mais abrangente das redes sociais. No Brasil, nós não temos legislação sobre fake news, marco civil da internet, mas ele já está inclusive defasado diante da velocidade das mudanças. E o que é que acontece? O TSE, para poder fazer alguma coisa na eleição, ele regulamenta. Então, ele regulamenta, ele é sede para vir a terra de ninguém. E aí você encontra, por exemplo, a utilização de inteligência artificial nas eleições.
1: E hoje está, né, na ordem do dia?
0: Com certeza, gente. Ele está observando, na pré-campanha já utilizando regulamentação sobre isso, na resolução do TSE. Não existe lei nenhuma tratando sobre isso.
1: O ouvinte, espectador, terceiro expediente, sabe muito bem. Determinadas coisas da natureza humana, o calor da hora da discussão política, do andamento da disputa, não tem lei que preveja, né, Caio?
0: Não, não tem. E a diferença, e mais um ponto muito interessante que você coloca aqui, poderia geralmente, quando era rádio e TV, o editor era você, o repórter. Então você fazia a linha. Nós somos repórteres potenciais, no sentido de pegar a nossa rede social, ligar um reel e falar o que a gente acha que pode falar, com conotação política eleitoral. A diferença é que hoje, e que também existem repercussões. E o eleitor, muitas vezes, ele não entende isso. Ele acha que a multa, a inelegibilidade do candidato, mas ele, na utilização das redes sociais, também pode ser.
1: E o que a gente nota também, eu acho que isso é outro, que muitas vezes o político envolvido numa denúncia, muitas vezes não volta para dizer assim, errei. Ele começa a tentar descredibilizar o processo, a legislação.
0: É, e acaba colocando todo mundo em uma vala comum. Até aquele que realmente tem uma defesa correta, uma defesa factível. Como normalmente a regra

0: pensar isso como estudioso, como uma pessoa que gosta, como você também já participa, já tem experiência na área, observar que o nosso país passou por muitos estremecimentos democráticos. Quer queira, quer não queira, nós temos uma democracia jovem, partindo do pressuposto de 88. E a gente fez 34, 1946, são muitos estremecimentos. É uma democracia fraturada. Então, eu tento observar e pensar e ter a concepção de que nós, e também na melhoria, que a gente pode chamar de melhoria, da Constituição de 88, que é o nosso
1: 88, Caio, e eu costumo utilizar aquela Constituição para dar assim, determinadas opiniões. E o doutor Ulisses, o grande artífice daquela Constituição, o que, que ele diria se visse a realidade de hoje? É bem diferente já do ponto de vista político em relação a coisas que aconteceram de lá para cá, quando a Constituição, sobre os tipos de irregularidades mais comuns, mas assim, aquelas que o cidadão comum compreende melhor quando ele vê que aquilo pode levar à cassação de um candidato.
0: Bom, em relação principalmente ao cidadão, eu diria que muitas delas estão voltadas ao que a gente chama de condutas vedadas. Até fala em período de defeso.
1: Essa é uma palavra nova, né? Defeso.
0: Eu disse esse modelo eu não conhecia, eu fui conhecer esse ano.
1: Pois é, já entrevistei pessoas para a justiça.
0: Eu peguei, já estava utilizando, sim, defeso. Sim. Aí eu me adaptei a essa nova nomenclatura.
1: Sim.
0: Bom, para um cidadão, muito mais fácil de entender algumas inelegibilidades inerentes ao mandato, ao fato dele ter, por exemplo, respondido por um processo perante a Câmara Municipal, e aí ele renunciou, já com o processo em andamento, para gerar inelegibilidade. O cidadão, por exemplo, ele vê participação de um determinado candidato, já candidato, à inauguração de obra pública. Utilização dos bens públicos, utiliza do fato dele ser candidato, daqueles servidores, daqueles bens, para capitanear suas eleições. Outra coisa que acontece muito, é raro, mas acontece sempre, de alguma prefeitura ou a governadora. Mas, às vezes, é uma atitude capitaneada por aquele gestor. O gestor de uma determinada pasta. Olha, liberar que todo mundo para comparecer a um adesivaço, e aí aquele, se não for, que a gente chama de assédio eleitoral. Ou seja, se você não for, você já sabe que o seu emprego está ameaçado. Então, essas situações são muito mais próximas do cidadão ele observar aquela ação abusiva. Então, porque o abuso de poder econômico, que também gera muita cassação, ela é o quê? Um candidato utilizar de algum aparato econômico que ele tem, ou de um grupo que o apoia, para desbalancear aquele processo político em seu favor. É um pouco mais denso para a população em geral. Ela observa muito.

0: tem volta. Tem esse momento?
1: Eu não poderia dizer com exatidão, né? Porque não por uma característica irregular, é uma questão regular. Mas assim, um processo judicial, como qualquer ali, processos judiciais, que é o candidato foi cassado em primeiro grau pelo juiz, foi cassado no TRE, foi cassado no TSE, ele entrou com embargo de declaração e reverteu.
0: Ou seja, ele conseguiu voltar lá na prorrogação.
1: Status quo ante. Então, o comum é que, após a segunda condenação, a luz amarela para vermelha se acende. Porque é o que nós chamamos no judiciário dos recursos ordinários. Esgotaram os ordinários, ele já vai para os recursos especiais, que são os tribunais superiores. Esses recursos, eles não deveriam manter um político no status dele, manter ele no cargo. Ele vai ter que requerer aquele tribunal que fique. Então, automaticamente, ele vai ser cassado, vai ser afastado. Então, eu diria que esse é o momento da cassação. Se foi para encargo municipal, primeira cassação no juiz eleitoral e depois a segunda cassação no TRE. Aí ele ligou o sinal amarelo. E se ele é candidato, deputado federal, estadual, governo, a cassação do TSE.
0: Caio, quando é que uma cassação dessa, vamos dizer assim, definitiva, foi cassado, perdeu o mandato, quando ela é enquadrada na lei da ficha limpa e o sujeito pega 8 anos de inelegibilidade?
1: Caso a maioria vai, mas quando ele vai nos tribunais superiores e ele tem a condenação definitiva, ele, independente dos embargos ou de outro tipo de recurso que ele entra, que possa ser, vamos dizer, infringente, que vá na matéria, é, apesar daquele recurso estar correndo, e aí ele pode até conseguir se manter no cargo, por exemplo, os efeitos da inelegibilidade já devem ser lançados no seu cadastro eleitoral. Mas normalmente, né, normalmente a população vê isso com o trânsito em julgado daquele processo de condenação.
0: Nesse momento agora, todo mundo que vai ser candidato está inscrito, ou seja, se inscreveu pedindo candidatura. Mas isso já é, digamos assim, essa é de alguma maneira questionada, ainda que eles estejam licenciados para estar na campanha.
1: Perfeito. As ações de perda de mandato, que é a perda do mandato após ou você ser diplomado, né, curso contra expedição de diploma, todas elas podem, ao final, gerar um afastamento daquele político. No caso do registro de candidatura, existe uma ação que é de que ele se registrou, quais são os documentos que ele juntou, e aí aparecem as inelegibilidades, que podem ser apontadas pelo Ministério Público ou federações.
0: E aí... pausa, porque é claro que, vamos dizer, eu sou candidato, um adversário meu resolve questionar por alguma razão a minha candidatura. Isso vai gerar um processo para ser avaliado.
1: Isso. Aí o processo é exatamente essa ação de impugnação de registro de candidatura, AIRC. E essa ação, ela não vai, na verdade, ajudar a AIRC, que ela pode trazer uma inelegibilidade àquele candidato, àquela candidata. Nesse caso, ela vai apreciar se aquela candidata, aquele candidato, possui a inelegibilidade. Isso, aquilo ali, o impede de tomar posse ou de concorrer como candidato. E há dados que vão até a véspera da eleição. E aí eles renunciam diante daquela inelegibilidade.
0: Ele sabe que vai perder?
1: Sabe,
0: né?
1: Ele sabe que vai perder. Mas aí ele é puxador de voto. E aí ele vai até as últimas. E aí, muitas vezes, até, se for o caso, querendo aí que não vá a foto dele para a urna eletrônica. Essa urna vai ser carregada.
0: E às vezes acontece, né? Tipo assim, você vai lá votar e não deu tempo
1: para fechamento do sistema de candidaturas. Após esse prazo de fechamento, aquela pessoa vai para a urna eletrônica, aqueles dados. Então, qualquer alteração superveniente vai refletir na totalização.

0: mês antes, o TRE já formalizou, já estruturou forças-tarefas, embargadores eleitorais e juízes eleitorais para fiscalização da propaganda, juizado da propaganda, e posteriormente nós vamos ter para a prestação de contas, mas aí apenas após a eleição, a partir de novembro.
1: Qual é o papel daquele juiz do município ilícito, alguma suspeição, lá no município, lá no distrito, lá na localidade mais distante, e que aquilo chega ao fórum eleitoral ali da cidade? Como é que funciona esse trabalho?
0: Perfeito. Nas eleições gerais, por exemplo, o juiz, até das multas aos candidatos que fizeram propaganda irregular, todas são na capital, né? Não TRE, como eu falei, não TRE, é o poder de polícia. Então, o que é o poder de polícia? Um candidato, por exemplo, a deputado, tem o seu reduto político lá em Milagres, citando aqui o mesmo exemplo, aí ele está utilizando lá carro de som de maneira irregular. O carro de som está na frente de um hospital. Aquele juiz da comarca, aquele juiz eleitoral de Milagres, ele é o responsável por barrar aquele carro de som. Se for o caso, fazer a busca e a apreensão daquele carro de som e fazer todos os procedimentos necessários para interromper aquela prática. Aí, se aquilo ali for resultar em alguma multa, ele tem que encaminhar toda a documentação eleitoral, se for o caso, apresente a representação.
1: Outra questão também, porque tudo tem dois lados. Uma decisão rápida demais, ela pode até, quando o processo está no Tribunal Regional.
0: Sim, aqui volta para aquele efeito que nós comentamos no início. As decisões, aqui falando principalmente, as decisões que tratam, por exemplo, propaganda eleitoral, elas são muito certas, porque a decisão foram algumas horas após a intenção da petição inicial. Por quê? Porque o candidato está cometendo um ilícito, está propagando naquele momento. Se não resolver naquele momento, não faz sentido. Já uma cassação de mandato são ações que normalmente demoram anos. Por quê? Porque você imagina só, afastar um governador do estado, uma governadora do estado, é um impacto muito forte. Em termos de pacto federativo, é algo gravíssimo. Infelizmente, no Brasil, você como jornalista da área política, quantos impeachments nós já tivemos no nosso processo democrático atual de encrudescimento democrático? Então, infelizmente, toda essa seara política se transplanta para a seara judicial. Então, eu acho que a população vê muito essa nossa instabilidade política. E é o que a gente pensa que, em um futuro, nós poderemos ter candidatos mais ríveis, e aí sim nós vamos ter quantidade de processos menores, o judiciário pode se debruçar de uma maneira mais tranquila, não tendo que fazer essa baliza entre celeridade e densidade, e aí

0: iniciaram a estar com muito trabalho.
1: Olha, teve um caso, Caio, que eu não sei se você recorda, porque eu sou mais velho do que você, mas tem um caso que eu recordo, que foi um senador da República, ele era da Paraíba, já era um veterano, e ele foi se candidatar à reeleição, e qual foi o ilícito que ele cometeu? Os senadores, na época, tinham o direito, por exemplo, de imprimir papéis na gráfica do Senado. E ele fez uns calendários na gráfica do Senado, com a foto dele, não sei o quê. Isso era ilegal, evidentemente, que era no período eleitoral. Ele fez, distribuiu, os adversários pegaram esse conteúdo, denunciaram, e ele acabou ficando fora da eleição. E ele dizia, mas eu só produzi uns calendários, como se existisse mensuração para um pequeno delito ou um grande delito.
0: É, nesse caso, eu diria que ele cometeu um combo, né? Ele fez abuso de poder político, utilizando da sua figura política. Abuso econômico, porque utilizou economicamente da estrutura do Senado. Uso abusivo dos meios de comunicação, sim, sim, que fez. E ainda podia dizer que é distribuição de brindes eleitoral proibido. Mas é essa tendência que no Brasil nós temos, o rouba mais faz.
1: É pronto.
0: O brasileiro ainda vai naquela, e eu escuto isso muito. A pessoa diz assim, olha, Caio, tem esses três candidatos aqui, os três para mim são ruins. Mas esse terceiro aqui, pelo menos, faz alguma coisa. Essa visão do eleitor é terrível. Ou seja, ele vê a política como uma coisa nefasta, e aí ele faz a menos pior escolha. Então, esse cenário político é o que nos leva, na ponta, a essa quantidade absurda de processos de cassação. E esse cenário, como eu falei, a cada 8 dias um prefeito cassado. Isso é um absurdo.
1: É um absurdo. Caio, um especialista como você, o que que pensa quando você vê aquelas notícias que dizem assim, ó, o Congresso vai fazer uma mini-reforma eleitoral? Essas mini-reformas nunca resolvem problemas que poderiam ser resolvidos se tivesse uma legislação mais rígida ou, quem sabe, mais assim, garantida, que não ficasse precisando fazer mudanças eleição após eleição.
0: É, nós estamos aí já algumas eleições sem sequer mini-reforma eleitoral. Quem dirá novo código? Novo código já houve algumas eleições em que ele quase foi aprovado, mas ele nunca chega ao momento de aprovação, né, ao plenário, na segunda casa. E isso gera mais uma situação de insegurança jurídica. Por quê? Porque o TSE, como bem autorizado pela legislação, ele não pode chegar na eleição sem se adaptar àquele novo processo. Se a gente for ver, por exemplo, em 2024 para cá, principalmente na internet, a mudança foi abrupta.
1: Sim.
0: Então, como é que o TSE vai usar a legislação de 2 anos atrás? Ele tem que se adaptar. Bom, mas o Congresso não fez nada, então ele precisa se adaptar na sua própria regulamento. Isso não é bom. Então, o novo Código Eleitoral possui algumas nuances excelentes. Eu participei, em alguns anos, das comissões de alteração do novo Código Eleitoral, e algumas, sim, elas eram extraordinárias, mas, infelizmente, não sai um acordo político. E, muitas vezes, eu falo assim, porque não querem mesmo aprovar, e gera, mais uma vez, toda essa desconformidade com a população. E aí, o que é que a gente chega à conclusão? Alguns abusos gravíssimos passam desapercebidos, mas a legislação diz que o adesivo só pode ter 0,5 metro quadrado. Para que que isso serve? Mas é proibido.
1: E, de repente, assim, como é que vai, o trabalho que vai dar para ir lá medir, se for o caso de alguém denunciar e tudo mais. Tem outras questões, Caio, por exemplo, quando é perguntado para você, nessas ocasiões, o que que é a pergunta assim, que você já sabe que vai responder naquele momento?
0: Bom, na parte especificamente das ações judiciais, há uma pergunta realmente recorrente sobre o trâmite, a velocidade do trâmite. E aí a gente explica que, na verdade, o sistema é um sistema muito estruturado no sentido de garantir para aquele candidato a permanência até que se prova o contrário. Mas a maior pergunta da população, porque a população quer, a gente até comentou, aproveitando aqui, começou a funcionar o sistema Pardal, que é um sistema que pode ser baixado por aplicativos, tanto no Android. Regularidade na rua, você filma.
1: E manda, pode denunciar pelo Pardal.
0: Diretamente, vai para a fiscalização direta. Mas, uma coisa que é interessante, é algo que o TRE está batendo muito, e a imprensa é uma aliada do TRE lá. Nós recebemos muita denúncia de coisa que...
1: Tu tem um exemplo disso, Caio?
0: Um exemplo clássico. E eu até, eu não vou falar da minha posição pessoal,
1: sim, sim,
0: né? Das vias públicas, aqueles bandeiraços. Eles podem funcionar das 6...

0: segurando. Aquilo ali traz um prejuízo claro à acessibilidade, fica a avenida cheia daqueles baldes. Aquilo ali não é proibido. Coloque 6 e tire as 22.
1: Muitas vezes parece que é uma coisa ilegal, mas não é ilegal.
0: Exato, ele pode fazer. Outra coisa que eu não sei como é que vai ser essa eleição, mas a população, a questão da arrecadação de fundos, aquela live eleitoral, aquele evento, por exemplo, o candidato Caio pega um determinado artista, um artista conhecido, contrata aquele artista para fazer um show de arrecadação, vende um ingresso, o candidato sobe no palco, canta junto com o artista. Isso não é proibido. O proibido é um comício gratuito em praça pública. O comício virar um show.
1: Ou seja, o antigo showmício.
0: Showmício. Agora, um evento que tem um ingresso com valor real, não é um valor irrisório para poder só disfarçar, não, mas um valor real, em que pessoas que pagaram ingresso para aquele candidato, aquele evento abraçado com um artista, só que é uma coisa tão nova e às vezes tão absurda. Como assim um artista com um candidato abraçado? Mas é um evento de arrecadação de campanha. E aí ele não pode ser aberto ao público. Ele é específico dentro de uma casa de show. Se for uma live na internet, com convites direcionados àquela live. Então, tem muitas situações que o eleitor realmente precisa.
1: Então, isso já pode no Brasil, né? Porque eu lembro que eu vi, para citar um exemplo do exterior, o Robert Kennedy Jr., que hoje é secretário, ele tinha um amigo na música, né? Que é o Eric Clapton, né? Um artista mundial. E o Eric Clapton foi lá e, num recinto fechado, tocou lá e pediu voto, pediu... Vamos dizer, isso lá pode. E aqui...
0: Sim. É o caso da Manuela Dávila do Boulos, do Caetano Veloso.
1: Sim.
0: É a live do Caetano, na eleição geral passada. E que gerou toda uma controvérsia de pode, não pode, no TRE do Rio de Janeiro. E, ao final, foi dessa arrecadação de campanha. Então, e outra coisa, em termos democráticos, assim, se a gente for parar para pensar, nos Estados Unidos, nós temos propaganda eleitoral no intervalo do Super Bowl. A preocupação deles não é o artista que está apoiando a OBE, quem foi que pagou, cadê o dinheiro, veio de onde e vai para onde.
1: Porque nós também fizemos uma opção no Brasil pelo financiamento público, né, que é esse famoso, mas também com que o eleitor tenha desconfianças, não compreenda bem como é que funciona isso.
0: É. Ainda criaram dois, né, que é o Fundo Partidário e o Fundo Especial de Financiamento de Campanha, FEFEC. E eles são bilionários. Ele entende como é que o dinheiro dela financia o próprio processo eleitoral dos candidatos. Mas também nós temos que entender que, em tese, qualquer pessoa do povo pode ser candidato. Os partidos deveriam ser abertos a inserir nos seus quadros não só os antigos políticos e os filhos dos filhos dos

0: Ceará, mas pelos TREs brasileiros, a gente tem visto nas últimas eleições processos de voto de partido por não cumprir a cota de gênero ou, por pior, fraudar a cota de gênero feminina. Né?
1: Isso é pelos tribunais, e nós buscamos parceria com a classe só, porque antes a gente tinha a cota de gênero, mas a cota de gênero muitas vezes era de uma mulher que não sabia nem que era candidata. Foi uma obra muito interessante disso, a colega Roberta Lainer, fictícia, dados exatamente ao nome do que a gente tem dessas candidaturas. Candidaturas fictícias, mulheres que na verdade estão constando no processo de registro, eram lá no TRE, pessoas que vinham alguns anos depois e diziam assim: olha, eu estou inelegível. E a gente entrava no sistema e dizia: a senhora foi candidata e não prestou contas. Eu nunca fiz nada na política. Não, a senhora é filiada ao partido tal, foi candidata, não prestou. Denotando toda essa situação fictícia em relação ao uso. E hoje nós tivemos eleições proporcionais no Estado em 2024 por conta de cassação de chapa inteira por fraude à cota de gênero.
0: Pronto, até porque muitas vezes também tem uma confusão dos próprios políticos que dizem assim: ah, eu estou sendo perseguido, prejudicado. Mas o problema é que se o partido fraudou, o partido perde, e quem está no mandato, mesmo que não tenha ele pessoalmente cometido votos daquele partido, quem foi eleito por ele perde também.
1: Exato. Como a chapa da proporcionalidade da ISU não tem diretamente participado, mas façam parte daquela chapa proporcional, vão sofrer o crescimento da participação feminina. Mas eu estou buscando também ver aqui muita coisa, como você falou, do entendimento político da população. E dizer assim, é algo. Então, assim, se você tem candidatas, e nós temos candidatas mulheres, votem em mulheres, estruturem os processos legislativos com mulheres, porque vai ter um momento que elas vão participar efetivamente do processo político.
0: E visto que está avançando, não me parece que com o tempo, daqui a 10 anos, daqui a 20 anos ou 30 anos, tanto o eleitorado feminino é maior do que o eleitorado masculino.
1: Isso aí é eu digo até assim, que isso aí é uma tendência, cargos de chefia com mulheres. Então, juízas, servidoras, isso é uma tendência natural feminina maior. A qualidade do trabalho é a mesma qualidade. Então é normal que elas venham, é um processo que as mulheres vêm conquistando ao longo do tempo. E a política é um dos últimos estamentos que a mulher vê.
0: Processos. O que que acontece? Qual é o caminho das pedras, digamos assim, de um processo? Ele chega no TR, protocolei pelo Pardal, ou então protocolei de alguma outra maneira, eu sou um partido político, fui lá, fiz um protocolo. O que que acontece quando esse processo chega no tribunal?
1: Bom, se foi pelo Pardal, o processo vira um procedimento administrativo inicial, se aquilo ali é irregular ou não. O que tiver que se fazer para impedir aquela prática irregular é feito por um administrativo. Tem dúvida de processo, tudo, mas é chamado de NIP, Notícia de Irregularidade em Propaganda. A equipe de fiscalização viu que realmente aquela foto outdoor, o outdoor, vamos dizer que o político mandou retirar, ele mesmo mandou retirar, aí depois pegam os autos da NIP e mandam para o Ministério Público. O Ministério Público, normalmente, sendo um processo em que cabe multa, ele entra com a representação para que aquela multa eleitoral

0: for grave o suficiente. Mas nos casos, a grande maioria das cassações que nós temos, ela vem de ações de investigação judicial eleitoral, que são processos que são intentados pelos partidos, pelos candidatos, contra o adversário. A AGE, ela pode se dar entrada até de informação para dizer, olha, aquele candidato ali, ele cometeu abuso de poder. Ele fez o abuso de poder político, ele usou a máquina do governo para tal ação, que é ação de impugnação do mandato. Ou seja, ele já foi diplomado e agora eu quero caçar o mandato dele. E aí você tem 15 dias, depois, até o dia 18 de dezembro, ele recebe. Então, 15 dias depois eu posso intentar, até 15 dias depois eu posso intentar aquela ação para barrar o mandato daquele candidato ou candidato.
1: Caio, uma outra questão é a propaganda eleitoral. Vocês que já têm uma atribuição grande e surada pela, justamente pela dimensão incomensurável que é as redes sociais, mas quando começa para o TRE, o que significa essa propaganda e como fiscalizar?
0: Bom, a propaganda em rádio e TV, eu vi em eleições passadas, a propaganda em rádio e TV perdeu a... Primeiro que o rádio no interior ainda é o meio de comunicação da população. Rádio é o que une a população. A rádio tem muita força, principalmente se ela for equilibrada. E nós possivelmente vamos ter um pleito, os candidatos vão ter mais ou menos o mesmo tempo. É ruim quando um candidato tem 30 segundos e o outro tem 3 minutos. Gera aquele desbalanceamento. Mas, sendo mais ou menos o mesmo tanto, então, o que, é que nós vamos ter muito? Direito de reivindicação. A assessoria pede, implora.
1: Não deveria.
0: Não deveria, um pouco mais contundentes, e gera aquele direito de resposta do candidato impactado com a
1: propaganda do rádio e da televisão. É o comercial, aquelas inserções de 20 segundos, 30 segundos, porque aquilo entra na programação e até o sujeito que diz assim, ah, eu não escuto a horário eleitoral, ah, não quero saber. Pois é, mas se ele estiver vendo a novela, qualquer coisa que estiver passando, de repente, aquele comercial entra lá. Então, isso aí pode suscitar direito.
0: Propaganda em bloco, quanto a propaganda em rede, são os itens selecionados. Todas elas geram muito impacto. Eu diria que assim, saem esses números de pesquisa eleitoral, mas vamos aguardar a propaganda na TV, que assim, vamos descer se para mais ou para menos os candidatos depois, porque ela ainda tem, os debates também são muito importantes, assim, os debates geram, alguns debates são ali naquela quinta-feira antes da eleição, que é o último dia para debate, são ali que está 48.7, 50.1, para saber o que a gente vai ter no domingo da eleição.
1: E aí você falou uma questão que eu acho que é muito significativa, que assim, as eleições no Brasil, não importa se elas estão polarizadas, erradas, muitas vezes a gente vê que o eleitor que decide é o indeciso, aquele que vai na última hora lá e toma uma decisão que inclusive às vezes nem as pessoas...
0: Vou observar, por exemplo, as últimas eleições presidenciais, elas foram decididas por 50, alguma coisa em segundo turno. Isso aí, em termos proporcionais, é irrisório. É como se fosse um bairro de alguma cidade que votou para um lado ou para o outro. Aqui no Ceará, em eleições municipais, é uma coisa que pergunto muito se tem. Nós tivemos eleições de empate em que foi decidido entrou o mais velho. Então, você imagina o cara que perdeu porque empatou, aí ele lembra daquele cara que ele brigou um dia antes, né? Aquele eleitor que ele disse, vai para não sei aonde.
1: Pronto, rapaz. O caso foi um dos casos que, vou dizer assim, gerou notícias nacionais.

em outras edições. Esta fica por... A equipe do programa Terceiro Expediente reúne, na produção Cássia Braga, edição Paulo Sérgio Soares, coordenações Júlio Santos, operação de áudio Tiago Souza, coordenador de cinegrafia Meire Viana, Evaldo Lessa, Salomão. Coordenação de programação é de Alex Oliveira. Rosa Amélia Macedo é orientadora da célula geral da Alesf.

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As políticas de proteção às mulheres, idosos e crianças.

Sim, a música nasceu depois que Paraíba...

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0: descrição da escalada da violência doméstica e familiar contra a mulher. São considerados sinais de escalada, entre outros, repetição de ameaças, aumento da intensidade das agressividades, destruição de bens, ameaças contra filhos, familiares ou animais, descumprimento de morte. As ações de prevenção deverão priorizar situações em que sejam identificados múltiplos fatores de risco. As informações deverão ser tratadas de forma sigilosa, observadas a Lei Maria da Penha, a legislação de proteção de dados pessoais e as normas aplicáveis. A identificação de sinais de escalada poderá subsidiar o encaminhamento da mulher aos serviços de proteção disponíveis. Simone Silva, da ALESC-FM.
1: E violonista paulistana Kel Smith se tornou conhecida com Era Uma Vez, Sinfonias Digitais. Com produção musical de Rick Bonadio, Kel Smith lançou em 2019, pelo selo Midas Music, a canção Mudei, de sua autoria, que você ouve aqui na Rádio ALESC-FM 96,1.

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Ai, amor, de Ana Caetano com Ana Vitória.

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boletim de melhor disco. O CD tem produção de Paul Hall, Rádio Alessia FM, Cleiton e Cledir, interpretando História de Amor.

Te Permitido é o 19º álbum da banda carioca Catedral, lançado de forma independente em março de 2018. A banda, porém, havia se despedido do público na turnê de 2017, depois de 25 anos de carreira. O disco traz 11 faixas autorais, tecendo críticas a diversas temáticas sociais contemporâneas. Na Alesse FM, você ouve... Banda Catedral cantando Se Eu Pudesse.

0: está ouvindo a música Cidade. É o Thiago Amude, que está aqui nos nossos estúdios. E ele não está sozinho, traz Cas Arruda. E esses artistas estão aí participando do projeto, a 17ª edição da Meio Musical Esse Ambiente. Como disse, chega a 17ª edição, uma iniciativa idealizada, produzida pelo cantor, compositor, agitador cultural Isaac Cândido. Vou começar aqui falando com o Thiago Amude, que é colunista, carioca e participa desse projeto. Cidade Possessa, essa música que estamos ouvindo na sua voz, mas eu ouvi outra voz aí, Thiago.
1: É a voz do Chico Buarque. Ele gravou comigo essa música. Meu disco, mas faço frevo também.
0: Também, né? O Brasil é múltiplo, não é,
1: claro.
0: Thiago?
1: Projeto sim, do Isaac, esse projeto do Isaac sim. E estou conhecendo agora o Lucas Arruda também, que eu já admirava de Fortaleza.
0: Mas do projeto,
1: sim. O projeto
0: sim.
1: É a primeira vez, espero que não seja a última, hein, Isaac?
0: Não ter cantado, de ser compositor e ter aí essa participação do Chico Buarque de Holanda, claro, uma referência na música. Você também tem composições e parceria com outros artistas? Gostaria
1: tenho,
0: de citar?
1: Sou parceiro, claro, sou parceiro do Ginga, que também conhece e admira muito o Lucas. Sou parceiro, tenho muitas canções com o Ginga. Recente tem a participação do Chico e tem a participação do Caetano Veloso, cantando uma outra música minha, chamada Cantiga de Minar o Mar. E esse já é meu quinto álbum, tô na estrada há um tempo. Fui gravado pelo Milton Nascimento em 2005, se eu não me engano, num disco que também teve uma música do Isaac Cândido, inclusive, disco da Simone Guimarães. Então venho compondo, fazendo

0: isso, quando a gente vai se informando sobre isso e também das formas como o Brasil se articula com o mundo, acho que a abertura é um dado fundamental. Eu gosto de trabalhar com várias possibilidades e diálogos e também de que eu não percebo similaridade com outras coisas. Eu gosto também disso, de me surpreender comigo mesmo, entendeu? Quando no ato de criação eu me perco um pouquinho, é o que eu gosto.
1: Sim, e essa sua verba no projeto, nas cidades que vocês vão?
0: Desde frevo, baião, samba, coisas assim, mas tem um rock, por exemplo, que eu vou cantar, tem cantiga de Niná, tem canção praeira.

você vai saber onde o Thiago, a Mood e outros artistas irão se apresentar. Porque agora, antes de ouvirmos outra música, obrigado, aqui saímos do Rio de Janeiro e vamos aqui para o nosso Ceará.

0: faz parte desse projeto, Lucas, a primeira vez?
1: Primeira vez, não. Já participei uma outra vez desse projeto do Isaac. Fiz o primeiro projeto.
0: Há 17 anos?
1: Não. Há 17 edições, né?
0: Ah.
1: Foi tudo num curto período. É um prazer estar de novo participando desse projeto, principalmente agora do lado desse querido Lu, que tanto é maravilhoso.
0: E...

0: pra sair no final deste ano.
1: É o seu primeiro trabalho?
0: Isso, meu primeiro álbum solo com esse novo nome.
1: Então vamos

comecinho aqui da nossa entrevista, já conversamos com o Thiago Amude, que também vai participar. Mas eu acredito que, além dos dois, tem outro acompanhá-los ao vivo e em cores. Eu converso agora com o idealizador dessa

0: que essa é uma edição super especial, até mesmo porque o projeto ele sai um pouco da capital. Pela segunda vez ele sai daqui de Fortaleza. A gente na sexta-feira vai estar em Mulungu, o Luiz José vai fazer lá no Centro Cultural de Mulungu, a partir das 20 horas. E no domingo nós estaremos em duas edições, em Guaramiranga, lá na linha da Serra. A gente decidiu não fazer ali no centro de Guaramiranga, porque já acontecem muitas ações ali no centro de Guaramiranga. Então, a gente, pela própria ousadia do projeto de levar a música brasileira, de uma forma geral, para espaços ainda não explorados, em especial do Thiago Amude e do Lucas Arruda.
1: Então, são esses três artistas que estarão...
0: Que estarão, nas, um pouquinho mais tarde, a partir das 19 horas, no sítio Viva La Vida, que é lá do lado da Santa, em Guaramiranga, na linha da Serra. Vai ter uma exposição fotográfica nas árvores. Quando as pessoas estiverem chegando lá no sítio, ele já vai se deparar com essa exposição fotográfica. Pássaros da região.
1: Que também tá? Vão compor esse coral, né?
0: É, nós teremos uma Paz Arruda e do Thiago Amude também.
1: Né? Isso,
0: a partir das 17h30, lá na linha da Serra, no sítio Viva La Vida.

0: estrada super linda na Serra de Guaramiranga.
1: Isaac, só para pontuar aqui para o nosso ouvinte anotar, ficar bem atento e vai dar tempo você subir a serra.
0: Sigam o projeto no Instagram que você vai estar toda a programação. A gente está postando diariamente essa programação. Então você vai ter esse acesso, vai ter o acesso também da localização onde fica o sítio Viva La Vida.
1: Vamos só dizer aqui, na sexta-feira,
0: Mulungu
1: e
0: no sábado em Guaramiranga, tanto no pôr do sol quanto na lua cheia, a gente vai ter uma lua cheia especial, que é essa lua vermelha, e em Fortaleza, no Parque Rio Branco, a partir das 16h, que aí a gente vai tentar somar todo mundo também. Quero reforçar para você convidar as crianças, se você tem um sobrinho, tem um filho que é criança, leva ele no parque.
1: Deixa ele
0: no Parque Rio Branco, na Ponte Vieira. De graça a programação. A gente começa cedinho ali no pôr do sol. Então, eu tenho certeza que essas crianças que, todas elas, quando vão ao parque, que se deparam com outras crianças, que têm os brinquedos infantis também que ela pode estar ali brincando, aí vai guardar esse momento para o resto da vida.
1: Um domingo muito especial. Esse é o Isaac Kahn, 6,7. A 17ª edição do projeto está meio musical esse ambiente. Nós começamos aqui essa entrevista ouvindo o Thiago Amude, que vai fazer parte do projeto, vai tocar, vai cantar. Entrevista um outro.

e vivermos um tempo de paz, um tempo de crescimento, de desenvolvimento.

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0: corporal.
1: Mas isso não quer dizer que é só sair correndo por aí para respirar mais e queimar mais rápido, não, viu? Não vai aumentar a queima de gordura. O que queima mesmo é o déficit calórico. A nutricionista Marina Guzmão fala que emagrecimento saudável e durável é aos poucos.
0: Nossa saúde vale mais que um processo de emagrecimento, por exemplo. Então, nenhum remédio pode ser usado sem acompanhamento médico, sem acompanhamento nutricional. Ter ali o profissional, tanto médico como nutricionista, para te dar esse suporte. Se está fazendo certo, se está fazendo errado, se está batendo as metas de caloria, de proteína, de carboidrato, quando aumenta a dose, quando faz o desmame.
1: E o acompanhamento médico é fundamental para monitorar aumento de dosagem e efeitos colaterais, que, segundo a nutricionista, podem ser vários. Queda de cabelo, náusea, diarreia, fraqueza e sonolência, só para citar alguns. Cada pessoa reage de um jeito e o acompanhamento médico torna tudo mais leve, é o que reforça a nutricionista. Da Rádio Nacional em Brasília, Priscila Mazenotti.
2: 10 e 4.
3: O arquiteto, compositor e músico Luiz Fiuza lança em 2014 o CD Águas Mansas, faixa título de sua autoria. O artista cearense começou a tocar violão na adolescência e aos 16 anos participou do Festival de Música da Rádio Assunção. Fiuza cantando Águas Mansas.

produção e arranjos de Roberto Menescal. O álbum reuniu inéditas de Menescal e parceiros, canções de Evaldo Gouveia, Fausto Nilo, Cazuza, João Donato e Marcos Valle. Na Alesse FM, Gouveia, na voz de Marcos Lessa.

2006 pela Sony Music. Em 2020, o quinteto foi vencedor do prêmio Multishow de Música Brasileira na categoria Melhor Grupo do Ogum, Lagum Mais Tocadas. Na Alessia FM, você ouve Samba de Francisco Jardim, Glauco Borges, Otávio Cardoso, Pedro Calais e

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segundo CD em 2002. Das 12 faixas, apenas 3 não são de sua autoria. Não Adianta, de Aluí Caminhos, de Mito e Pelezinho. Ouça.

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11: O Ministério das Cidades apresentou uma publicação com conceitos e métodos para o mapeamento de áreas de risco. O livro Mapeamento de Riscos, Conceitos e Métodos Aplicados a Processos Geológicos e Hidrológicos, publicado originalmente em 2007, recebeu atualizações com novos conhecimentos técnicos e metodológicos para identificar, caracterizar e mapear riscos associados a processos geológicos e hidrológicos. A iniciativa busca ampliar o acesso a essas ferramentas entre técnicos, pesquisadores, mapeadores e instituições da área. Segundo o Ministério das Cidades, o conhecimento sobre os riscos presentes em cada território é fundamental para orientar ações de prevenção, mitigação e redução dos impactos de desastres. Para mais informações, acesse gov.br/cidades. Da Agência Rádio Gov.

Sander Frois, Nê, Vinícius Marques. Em 2002, é lançado o primeiro CD com o nome da banda. Em 2010, lançou o CD...

você vai ver que dá para entender e usar. Soluções orgânicas são como famílias dentro da química. Cada família tem características próprias: cetona, aldeído, amina, éster. Olha, esta função não cobra isso de forma isolada, não. Ele vai perguntar assim, ó, qual é essa função? Não, jamais. O que ele vai fazer? Ele vai colocar um texto, uma situação do cotidiano, pode ser sobre combustível, pode ser também sobre meio ambiente. E dentro desse contexto, você precisa reconhecer o que é que está acontecendo. Um exemplo clássico, e preste atenção, etanol é um tipo de combustível e dentro do etanol, nós encontramos acético. E nós temos dentro desse ácido acético a função ácido carboxílico. Ou seja, isso não viver com isso todos os dias. Agora vamos aqui para mais dicas. E ó, preste atenção porque isso aqui é extrato dos funcionais. Cada função tem uma marca registrada. Por exemplo, o álcool, ele tem um grupo hidroxila, que é carboxílico, tem um grupo carboxila. É formado por C-O, que é carbonila, ligado à hidroxila, que é carbonila ligado diretamente a hidrogênio. E se você bate o olho e reconhece isso rápido, você ganha tempo e também consegue aumentar muito as suas chances de acertar. Dica 2. Conecta com o potinho TAM. Onde isso aparece na minha vida? Isso faz teu cérebro guardar melhor a informação. Na hora da prova, vem muito mais fácil. Dica 3. A aula ajuda demais, mas é importante resolver a questão, porque isso é o que consolida, errando que você entende onde precisa de fato melhorar. Dica 4. Foco no que mais cai. Se o tempo está curto, prioriza. Álcool, ácido carboxílico, éster, cetona e amina são as funções que têm presença forte nessa prova, tá? Essas funções aparecem com frequência até demais no Enem, mas eu gosto de listar em colocações. Primeiro, nós temos aí o éster, o ácido carboxílico em segundo, e são muito importantes você frisar bem e saber diferenciar. Dica 5, e essa aqui ó, é de ouro. Se for necessário você ler o enunciado, se você não tiver o comum da questão lá, precisando analisar o enunciado de fato. O Enem adora esconder a resposta também, às vezes, dentro do enunciado, todos os detalhes que pode te ajudar na. Agora deixa eu falar uma coisa bem direta para você. Se você está estudando sozinho, está meio perdido, sem saber por onde começar, ou até estudando muito, mas sem ver muito resultado, talvez o problema não seja falta de capacidade, é falta de direção. E é aí que entra algo que pode fazer muita diferença na tua caminhada. Eu quero te fazer um convite de verdade. Se você é aqui do Ceará, se você está aqui nas proximidades, chega junto com a gente aqui no Projeto Alcance Enem. As aulas acontecem aos sábados, pela manhã, lá na Assembleia Legislativa do Ceará. É um ambiente que é de estudo muito organizado, com professores top de linha, preparados, e um conteúdo totalmente focado no Enem. E o mais importante, uma galera vai estar lá na mesma luta que você. Então assim, se você analisar bem, quando temos pessoas que gostam, querem, você também vai se sentir motivado ou motivada, dúvida e evoluindo. Isso faz total diferença. Então fica só dizendo assim, ah, depois eu começo. Começa agora, porque olha, potencial você tem. E o que você precisa é alinhar esforço com estratégia. E quando isso acontece, o resultado vem com toda a certeza e de verdade.

0: mencionei por essa parceria incrível e a você que ficou comigo até aqui com dicas importantes. Continua muito firme, mantenha o foco, confia no processo, porque a aprovação não é sorte não, é construção. Não esquece de tudo que foi falado aqui. Não esquece que função orgânica é aquela questão que você tem que tirar de letra e com certeza tem que acertar. Não tem para onde correr não. Um grande, forte e lindo abraço. Bons estudos. Até a próxima, se Deus quiser. Valeu.
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4: Tribunal Superior Eleitoral aprova envio de tropas federais ao Ceará nas eleições deste ano. Informações com J. Lacerda.
5: Tribunal Superior Eleitoral aprovou nesta quinta-feira o envio da Força Militar Federal a 66 cidades cearenses no dia da eleição, que acontece em 4 de outubro. A finalidade é assegurar a ordem pública no dia do pleito. A decisão aconteceu depois que o Tribunal Regional Eleitoral do Ceará se manifestou favorável ao reforço. A medida inclui municípios como Fortaleza, Caucaia, Maracanaú, Juazeiro do Norte, Sobral, Crato, Quixadá e Iguatu. A presença de tropas federais nas eleições 2026 é um pedido da Justiça Eleitoral quando há necessidade de apoio à segurança em várias cidades. As forças federais vão atuar em conjunto com as tropas cearenses, em especial nas localidades que precisam de maior proteção.
3: O carioca Gessé lançou em 1983 o disco Estrela de Papel, faixa título de sua autoria, com Elias Andreato. O álbum reúne música

de autoria dos compositores Edgar Reis.

0: detalhes.
1: Oi, gente. Dia 28, a Escolada à Arte e Educação. A partir das 15, a Porto abre as portas para o público geral com a 11ª Feira do Mar, que é um evento que já é tradição por aqui, reúne trabalhos e produtos de artistas cearenses. É uma ótima oportunidade para conhecer os trabalhos dos nossos artistas e valorizar a produção artística do nosso estado. Um samba de mesa super especial com a cantora Gabi Nunes, esquentando o clima para a nossa Premias Artes, que vai homenagear personalidades e iniciativas que contribuem para a arte e a educação. Já deu para perceber que vai ser um sextou incrível, com muita arte, cultura, gente boa reunida.
0: Iracema das Artes fica na rua Dragão do Mar, número 160, na Praia de Iracema.

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8: O Dia Nacional de Prevenção e Controle do Colesterol. O Ministério.

0: os níveis de cardiovascular. O excesso de LDL, conhecido como colesterol ruim, pode se acumular nas artérias e contribuir para doenças cardiovasculares. Já o HDL ajuda a transportar o excesso de colesterol para o fígado. Colesterol alto também pode ocorrer em pessoas com peso adequado e pode estar relacionado com históricos familiar. Segundo a pasta, o acompanhamento inclui avaliação da pressão arterial, peso, circunferência abdominal e exame regular de atividade física, alimentação adequada e o não uso de tabaco também fazem parte da prevenção. As unidades base de entrada para acompanhamento pelo SUS. Com redação de Diego Freitas, da
1: 1119.
2: A cantora, compositora e instrumentista Yaya Vilas Boas lançou Sem Você, música composta durante a pandemia. Projeto Sons da Serrinha, do PS Studio. Filha do também cantor, compositor e instrumentista Edinho Vilas Boas, Yaya representa uma nova geração de músicos cearenses, com uma obra que transita da bossa nova ao hip hop. Ouça na rádio Alessia FM Yaya Vilas Boas cantando Sem Você, de sua autoria.

Cearense de Juazeiro do Norte, Melquiades, formou-se no Conservatório

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seu sétimo disco, Sobre Amor e o Tempo. Produzido por Dade, o álbum traz músicas autorais e dos compositores Lulu Santos, Marisa Monte, Adriana Calcanhoto e Erasmo Carlos. O trabalho que mescla rock e MPB, sem deixar de lado as baladas românticas que a marcam desde o início de sua trajetória musical. Ouça-se cantando Devo Lhe Dizer, de Marisa Monte, Adriana Calcanhoto e Dade.

pressionar trabalhadores para que apoiem determinado candidato, partido político ou posição ideológica. O acordo também marca o lançamento da campanha No Meu Voto Mando Eu, que busca construir a aliança pelo voto livre e secreto, uma rede nacional que defende o

0: dos trabalhadores, que o direito mais importante que a democracia segura para ele é o voto livre, é o voto secreto.
1: Pessoa, organização ou empresa pode fazer parte da aliança pelo voto livre e secreto. No site tst.jus.cadastrar a participação e solicitar materiais da campanha. A página também explica o que acessar tst.jus.br/no-meu-voto-mando-eu. Do Tribunal Superior do Trabalho, em Brasília, Rocine Gomes.
2: 11:49.
3: A cantora e compositora 14, o seu quarto álbum. CD produzido por Berna Cepas, traz nomes de músicos como Cristina Braga, o guitarrista Davi Moraes e acordeonista Marcelo Caldi. Ouça na rádio Alessia FM, Monique.

sucesso da banda Cogumelo Plutão, formada em 1994.

mesmos direitos que a sua família e os seus amigos.

faixa autoral para Dias Ruins é o segundo álbum da cantora e compositora carioca pela Universal Music. Ouça Eu Quero Ser o Mar, com Mamundi, de sua autoria.

Alves é atriz, cantora, compositora e multi-instrumentista. Luci Alves tocou ao lado de Dominguinhos, Marinês, Sivuca, Quinteto Violado e Oswaldinho do Acordeon, mas ficou conhecida do Grande Brasil em 2013. Em 2018, Luci Alves lança a música Doce Companhia, versão de Fernanda Takai para o sucesso da mexicana Julieta Venegas. Ouça na rádio Alesse FM, Luci Alves cantando Doce Companhia.

cearense Projeto Rivera lançou em 2015 pela gravadora Tape Oca Records o álbum Eu Vim Te Trazer o Sol, com 13 faixas autorais. O som do grupo Projeto Rivera carrega traços regionais com inspiração no rock. Ouça na rádio Alance FM Estrela, música autoral com Projeto Rivera.

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1: Anúncios e e-mails falsos. A informação é de um levantamento do NetLab da Universidade Federal do Rio de Janeiro, que flagrou 544 propagandas enganosas nas plataformas da Meta entre abril e junho deste ano. Desse total, 38% foram criadas com inteligência e 49% dos anúncios citavam o suposto programa Libera Brasil. 2% usavam de maneira indevida o nome e a imagem do governo e de marcas famosas dos setores financeiro e de comunicação para dar aspecto de veracidade à população sobre golpes aplicados por meio de anúncios falsos no Facebook, Instagram e WhatsApp. As publicações usam de forma indevida o nome e o está interessado em quitar ou renegociar pendências financeiras geram internet. Fica o aviso, a renegociação de dívidas acontece diretamente com os bancos. O governo não possui, não envia links, mensagens ou SMS. Todas as orientações possíveis no portal e nos canais oficiais do Ministério da Fazenda. Da Rádio Nacional, no Rio de Janeiro, Tatiana Alves.
2: Meio-dia e 41.
3: A música por Ana Zélia Santi. A canção foi gravada pela cantora também de Alagoas, Kel Monalisa, Caetano Veloso, Marisa Monte, Djavan, Adriana Calcanhoto, Ana Carolina, Lulu Santos, Alcione, Elba Ramalho e Chico Buarque. Ouça na rádio Alessia FM, Kel Monalisa cantando Por Que Você Não Volta.

baiano Caetano Veloso. O trabalho reúne músicas como Sampa, Lua de São Jorge, Beleza Pura, Menino do Rio e Queixa. A colcha Queixa, de autoria de N. Siqueira e E. Neves, com Caetano Veloso.

0: Meio-dia e 50.
1: A música Sérgio Brito, da banda Titãs. A música é uma das faixas do disco Sacos Plásticos, lançar um disco de inéditas. O trabalho conta com a parceria do produtor Rick Bonadio, que lançou grupos como Mamonas Assassinas e o CPM 22. Ouça Quem Vai Salvar Você.

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3: Projeto de autoria do deputado Leonardo Pinheiro em tramitação na protetora dos animais amigo PET, com sede no município de Solanópolis. A instituição atua na divulgação das leis que protegem os animais, colaborando com os órgãos competentes no sentido de aprimorar a legislação e orienta a população quanto ao respeito e cuidados, como também realiza com públicas e privadas.
4: Dia 58.
5: A cantora e compositora Maria Gadu lança em 2010 CD homônimo, que foi contemplado com o prêmio Multishow na categoria Melhor Álbum. O disco rendeu ainda à cantora uma indicação ao Grammy Latino na categoria Revelação. Nesse mesmo ano, apresentou-se com Caetano Veloso no City Bank Hall, no Rio de Janeiro. Ouça Maria Gadu cantando Aurora com Danny Black na sua Alessia FM.

compositora Marinês foi a primeira mulher do xaxado por Luiz Gonzaga na década dos anos 1950. Em 1995, lança o disco Marinês Cidadã do Mundo, que reúne músicas de Luiz Fidelis, Ferreira Filho, Nino, Tony Dumont, Cecel, Antônio Barros, João Silva, Lembra Coração, de Luiz Fidelis e

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0: sobre a qualidade dos combustíveis e a fiscalização dos postos. Para isso, elaborou um questionário que está disponível pela internet e pode ser respondido até 10 de setembro por caminhoneiros, motociclistas de aplicativo e qualquer pessoa que dirija um veículo. A consulta PU para avaliar como a ANP, Agência Nacional do Petróleo, Gás Natural e Biocombustíveis, fiscaliza a qualidade dos combustíveis vendidos no Brasil. O objetivo é identificação, principalmente nos estados da região norte, além de dificuldades de atendimento e comunicação da ANP com os consumidores. As respostas vão ajudar a aprimorar as agências sobre combustíveis de baixa qualidade que podem causar prejuízos aos veículos, além de riscos à segurança, à saúde e ao meio ambiente. Da Rádio Nacional, no Rio de Janeiro, Solimar Luz.
1: O CD Ciranda Mourisca, do cantor e compositor Alceu Valença, foi lançado em 2009. O álbum reúne músicas compostas durante 35 anos de carreira do artista pernambucano 4 e é uma das faixas do disco Maracatu, Batuques e Ladeiras. Ouça Alceu Valença cantando Amor Que Vai. Música.

sucesso inicial de Vital e Sua Moto em 1983, o trio Os Paralamas do Sucesso estourou em 84, quando seu álbum Passo do Lui teve diversas músicas na Parada Nacional. A partir do lançamento também daquele disco, foi a segunda música em que o grupo se revelou nacionalmente ao animar a enorme plateia do Rock in Rio em janeiro. De Herbert Viana, Paralamas do Sucesso, Meu Erro.

de perto e de Dolores Duran,

cearense Quinteto Agreste começou no ano de 1974, com a montagem do show Luz do Sol. O primeiro disco veio 6 anos depois, um compacto simples gravado em São Paulo, e em 1982, o primeiro LP Sol Maior, com produção independente. Em 2004, o CD Caminhando Sempre também foi uma produção independente. Ouça na rádio Alessia FM, Ceará de Luz, de Mário Mesquita e Arlindo Araújo, com o Quinteto Agreste.

0: artista visual Levi Castelo Branco. A mostra está no hall do Instituto Plácido Castelo. Obras inspiradas em elementos do cotidiano do interior nordestino. A exposição também aborda a relação entre território, arquitetura, natureza e memória. Para quem ficou em que fica na rua Sena Madureira, 1047, no centro de Fortaleza. Diego Cunha, da Alessa FM.
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2: A Agência Nacional de Vigilância Sanitária, Anvisa, reforça o alerta ao setor de alimentos. Termina em 1º de setembro o prazo para adequação de produtos abrangidos pelas novas regras sanitárias. A atualização deve ser feita por meio da petição específica de pós-registro e o descumprimento do prazo pode levar ao cancelamento do registro. A agência esclarece que a ausência de produto irregular automaticamente. Os alimentos produzidos até a data da notificação podem e os rótulos antigos podem

0: utilizados por até 180 dias após a notificação, apenas para esgotamento do material de embalagem, sem mudanças na composição ou na rotulagem. A Anvisa orienta a usar documentação, composição, rotulagem e rastreabilidade dos lotes. As regras são baseado no risco sanitário, que prevê procedimentos de registro, notificações sanitárias locais. Da Agência Rádio Globo em Brasília, Claudimário Carvalho.
1: 1h45.
2: Cantor, compositor e violonista cearense Robson Medeiros lançou em 2014 o CD Noutro Cais. É conhecido internacionalmente, a exemplo de Portugal, onde apresentações com vários artistas, dentre eles Milton Nascimento e Sacramento. 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
1: A música Depois é uma das faixas do Cedriza Monte, lançado em 2011. O oitavo disco de Marisa tem a participação de antigos parceiros, como Arnaldo Antunes e Carlinhos Brau. Boa parte das canções tem o amor como tema e nos arranjos, elementos de pop. Alessia FM, Marisa Monte cantando. Depois, fruto da parceria com Carlinhos Brau e Arnaldo Antunes.

Tony Garrido lança seu primeiro CD, Todo Meu Canto, após a saída do grupo Cidade Negra, no qual foi vocalista por 14 anos. No álbum, faz parceria com o músico George Israel na canção Da Silva Filho. Começou na banda Bel como vocalista e gravou a música Romário em homenagem ao jogador. Ouça Tony Garrido cantando

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7: A Assembleia Legislativa promove sessão solene para celebrar os 12 anos de fundação do Grupo de Estudos e Pesquisas Tecendo Redes Cognitivas de Aprendizagem pela Universidade Federal do Ceará. A iniciativa atua na formação de profissionais da educação, com foco na pesquisa, ensino e extensão, buscando o aprimoramento das práticas pedagógicas. A homenagem aconteceu nesta quinta, no plenário 13 de maio, por solicitação do deputado Guilherme Sampaio e subscrição dos parlamentares Júlio César Filho, Fernando Santana. O GTER POA foi idealizado pela professora da Faculdade de Educação da UFC, Maria José Costa.
8: É uma alegria muito grande, uma honra de estar na casa aqui do povo e sendo homenageada pelo povo e para o povo, porque é por isso que nós estamos aqui, porque a educação que a gente faz, a nossa preocupação com a educação sempre é levar o melhor para a nossa sociedade, para nossas crianças. Nós, como professores, queremos que essa geração tenha uma educação de qualidade.
7: Ângela Souza, mestre em educação pela UFC, é servidora técnico-administrativa da universidade desde 1984.
9: Eu, como servidora pública, que já sou da segunda geração, meu pai foi servidor, eu sou servidora da Federal do Ceará, meu filho também é, e para mim é uma grande honra. Significa que eu tenho trabalhado de forma adequada, então para mim é uma grande honra saber que os meus colegas, pesquisadores, alunos da graduação, do mestrado, doutorado, dos professores que coordenam os grupos de pesquisa GTERCOA, de ensino e aprendizagem, que tem como liderança a professora Maria José Santos, mais conhecida por Mazé, que foi bolsista do meu setor do laboratório, foi orientanda do professor Hermínio. Então, é muito importante estar aqui, vendo que está dando continuidade todo aquele trabalho que ela iniciou no laboratório e hoje já tem esse grupo tão grande que tem formado muitos profissionais, principalmente professores da rede estadual, município, de vários outros municípios.
7: O professor e pesquisador da Universidade Estadual do Ceará, Daniel Brandão Menezes, também foi homenageado.
10: Ser homenageado sempre é muito importante, principalmente de um grupo que está fazendo a diferença na pesquisa e na educação no Ceará, isso é sem igual. O grupo de pesquisa, os geranos, pesquisadores de ponta, e o mais importante, o que nós trabalhamos na teoria é direcionado para a prática, ou seja, tudo que nós trabalhamos vai para a concretude da sala de aula do nosso professor, em todas as regiões do estado do Ceará. Então essa homenagem é mais do que justa e principalmente ela agracia a educação no Ceará.
7: Simone Silva, da Alice FM.
11: 2 e 3.
12: O cantor e compositor 2002, o disco Voz e Coração, produzido por Rio do Ora. Também neste ano, ao lado de Chico Buarque, Miúcha, Ana de Holanda, Cristina Buarque e Paulinho da Viola, participou da caixa de 4 discos, Acerto de Contas, de Paulo Vanzolini. Ouça Martinho da Vila cantando Nós Dois, do compositor mineiro Silvio César.

se Davi Duarte gravou à toa. A música traz a leveza da MPB com influências folk e clima praiano. À toa faz parte do álbum Palavra Música, lançado em 2022. A canção fala em desacelerar, citando o balanço da canoa e beira-mar e a fugacidade do tempo. À toa foi inspirada na praia de Jericoacoara. Música que você ouve agora com Davi Duarte na Alesse FM.

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2: Considerado a identidade de um povo, sinônimo de cultura popular, o folclore é um conjunto de manifestações culturais de uma região transmitidas de uma geração para outra. Nelas incluem costumes, culinária, artesanato, histórias contadas por nossos avós e outras manifestações. A palavra folclore surgiu do aportuguesamento da junção das palavras inglesas folk, o que significa povo, e lore, que significa conhecimento. No Brasil, a Constituição Federal protege e valoriza a cultura brasileira. E, embora a palavra folclore, a legislação assegura as manifestações da cultura popular e os bens que fazem parte do patrimônio imaterial do Brasil. O historiador do Instituto Federal do Ceará e pesquisador do patrimônio cultural, Aterlane Martins, destaca a importância das manifestações folclóricas na construção da identidade do povo cearense.
3: Elas são importantíssimas na formação e na definição da identidade cultural de um povo, de uma determinada sociedade, de um determinado grupo cultural. E práticas culturais que têm relação com toda a vida desses grupos, dessas populações. Então, de repente, uma festa que é muito simbólica para um determinado grupo, essa festa vai refletir no cotidiano dessas pessoas. Essa festa vai ser resultado, como celebração, da vida, do cotidiano, do trabalho dessas pessoas, da sociabilidade, das relações do seu território. Então, a prática de toda e qualquer manifestação cultural, e principalmente da cultura tradicional e popular, fazem, de algum modo, a simbolização da nossa identidade.
2: O Centro Dragão do Mar de Arte e Cultura, em Fortaleza, é um dos espaços que contribui para valorizar e difundir a identidade cultural cearense. Dentro do mantém a exposição permanente Vaqueiros, em cartaz há 27 anos. A mostra aproxima o público dos costumes e tradições do sertão nordestino e apresenta diferentes aspectos da vida do vaqueiro e de sua relação. Amadeusa Batista explica o que o equipamento apresenta aos...
4: Simbologia no qual o vaqueiro, que é oriundo de um processo de diáspora, migração, sobretudo de mouros do norte do continente africano, mas também da região da Península Ibérica, que no qual vão se constituir aqui como os vaqueiros

0: ser oriundos de toda uma cultura árabe aqui no sertão.
1: Amadeusa reforça ainda a importância da exposição Vaqueiros para manter viva a tradição sertaneja.
0: Pistas como Gilmar de Carvalho, Lourdes Macena, Oswald de Barroso, que vão atuar com as manifestações da cultura popular e tradicional, não como memorialistas ou como catalogadores, classificadores desses manifestados de um barracão, participando da construção acerca de uma dramaturgia das expressões populares. E aí a gente está falando de inúmeras manifestações, dos quais de institucional, de criação de políticas de notório saber nas universidades, do reconhecimento com a lei da política estadual dos tesouros vivos. Então, a gente abrange essa imagem do folclore para além de lendas e mitos.
1: No século XXI, as disseminadas também por meio das mídias digitais. A ferramenta amplia o alcance da cultura folclórica que sai do seu espaço regional e chega às pessoas de outras regiões. A cultura digital contribui para preservar as tradições e propaga manifestações regionais, como danças, artesanato e festas populares. O professor Aterlane Martins analisa os desafios para a valorização da cultura popular diante das transformações provocadas pelas redes sociais.
2: Hoje, a gente faz uma leitura que elas não sofrem perigo de desaparecer. As tecnologias, na verdade, elas podem e devem ser populares. Por exemplo, aqui no Ceará, a gente tem uma especificidade que são os mestres da cultura, que são profetas da chuva. Um exemplo que nós temos muito bom é que esses homens e mulheres, prosa do ano seguinte, a partir de uma observação da natureza, de diversos elementos da fauna e da flora, eles podem também ter a tecnologia como aliados. Recentemente, numa experiência que nós desenvolvemos, os profetas da chuva passaram a ter um aplicativo verbalmente, todo ano, no comecinho ali em janeiro, como será a quadra chuvosa.
1: Como aliada de novos movimentos. Lucas Ribeiro, conhecido como Lucas BRM, é fundador e DJ do coletivo Bateu Pode Comemorar. Ele explica como a cultura underground incorporou as ferramentas digitais na produção musical e artística.
3: Eu fomento aulas, a gente já fez oficinas de discotecagem, também acho que é uma coisa muito importante das pessoas terem acesso a esse conhecimento de música e dessa parte técnica. Então eu acho que existe muito desafio de muita gente. Ah, eu quero ser DJ, eu quero me aventurar. Mas você precisa ter acesso a algum computador, um tablet, ou até um celular mais preparado para isso. Então acho que tem que ter esse preparo, esse fomento, foco nisso assim também. Tem o desafio de ser notado por instituições, tanto do poder público quanto também com marcas, parceiros comerciais. A gente é do cenário mais alternativo, underground. A gente não tem classe meio que na raça, nós mesmos buscando os meios e tudo mais. Então, acho que tem como o setor privado comercial das grandes marcas e também o poder público chegar mais junto nessa cultura que só está crescendo aqui em Fortaleza, no Ceará. E de uma forma muito, nossa, uma coisa fomentada, especificada, de valorizar, de visibilizar, seria um grande incentivo para a gente alcançar um degrau mais.

0: pessoas com deficiência que dirigiram a partir de 2024 terão mais uma vitrine para exibir seus trabalhos. A mostra Cine PCD, que será realizada em Salvador entre os dias 3 e 5 de dezembro, está com inscrições abertas para a quarta edição. O formulário de inscrição deve ser enviado até a próxima segunda-feira, 31 de agosto. O regulamento e a ficha de inscrição estão disponíveis no link da bio do Instagram, @mostracinepcd. Podem ser inscritos curtas-metragens nacionais de ficção, animação e documentário realizados a partir de 2024, desde que sejam dirigidos e protagonizados por pessoas com deficiência. Os filmes selecionados serão exibidos em formato digital padrão e deverão apresentar obrigatoriamente os seguintes recursos de acessibilidade: janela de Libras, audiodescrição e legendas para surdos e ensurdecidos. Além da exibição na mostra, os filmes selecionados concorrerão aos prêmios de melhor filme, melhor roteiro, melhor fotografia, melhor ator e atriz e melhor acessibilidade. A divulgação das obras selecionadas, assim como do local e dos horários das sessões, será feito pela organização nos canais oficiais do Madison Euler.
1: 2h27.
2: O cantor, compositor e guitarrista Max Viana abandonou a Faculdade de Economia para ir a Technology, nos Estados Unidos. Max, que tocava

Niterói, no Rio de Janeiro, os irmãos Rodrigo, Gabriela e Diogo Melim se interessaram por música desde a infância. Em 2016, se uniram e formaram a banda Melim, que ficou conhecida do público ao participar do programa Superstar da Rede Globo. Contratado pela Universal Music, o trio lançou o álbum de estreia, um autoral da banda Melim, que você ouve agora na sua Alense FM.

0: 1995.
1: No ano de 2017, o cantor e compositor cearense Valdones lança DVD Meu Ninho. Entre as 17 músicas que compõem o trabalho, Valdones traz arranjos diferentes para clássicos como Asa Branca, de Luiz Gonzaga, um dos mestres da carreira do músico. Participam do trabalho os cantores Elba Ramalho, Dorgival Dantas e Luci Alves. Ouça na rádio Alessia FM, Valdones cantando de Flávia Venceslau a música Se Eu Puder Voar.

0: da saúde.
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4: Olá, pessoal, aqui quem fala, alunos e alunas do programa Alcance, melhor cursinho de escolas públicas do estado do Ceará. E eu vim aqui falar um pouco para que vocês consigam se programar na prova de linguagens e códigos. Sabemos que houve alguma mudança nessa prova, né? Uma coisa muito interessante, quando os alunos pegaram a prova, sentiram logo que na primeira questão havia um texto e desse texto foram retiradas 5 questões. Esse tipo de estratégia é muito conhecido para nós já pela Universidade Estadual do Ceará, pela FUVEST, pela Unicamp, pelo ITA. Então, foi uma novidade que vem e vai continuar esse ano. Então, isso é para ajudar vocês no tempo da prova. Mas tem pontos positivos e pontos negativos. Então, hoje a gente vai falar um pouquinho dos conteúdos mais abordados nos últimos 5 anos na prova de linguagens e códigos. O mais importante, gente, é ler, né? Interpretação de texto, certo? E autores contemporâneos, a gente vai ver que estão muito presentes hoje na literatura. E também a gente tem músicas, né? Textos verbais, textos não verbais, onde toda a prova de gramática, a prova de interpretação literal de questões fáceis, médias e difíceis vão sair desses textos, certo? Então, textos verbais e não verbais, charges, tirinhas, memes, músicas, gráficos, fazendo avaliação das figuras de linguagem, das funções de linguagem, não, por favor, vocês diferenciar figuras de linguagem de funções de linguagem. A função do texto é para que serve esse texto, tá? Um relato, um diário, ele serve para quê? Um artigo de opinião, para que é que ele serve? Então, a função da linguagem, ela é nesse aspecto. A figura de linguagem é um recurso linguístico em que o autor, ou qualquer pessoa pode ser um autor, né? Ela vai estruturar o texto dela por meio de metáforas, né? Então, é por isso que a gente, às vezes, gosta de uma música, tá? Uma ironia, um jornalista utiliza, certo? Então, aí vão ser cobrados, né? Nesse sentido, além da interpretação de texto, ela vai ser cobrada pelos gêneros e tipos textuais. Também não confundir. Gênero é um objetivo de um texto. Um e-mail, por exemplo, não existia antigamente. Hoje, ninguém manda carta pessoal. Hoje nós temos vários gêneros novos, a crônica, que é um gênero muito explorado, e a poesia, no Enem. E temos os tipos de texto, que é o narrativo, o dissertativo, o descritivo, o injuntivo e o expositivo, que também são cobrados, mas são cobrados mais o gênero, gente, tá? A gente vê essa cobrança do tipo textual mais frequentemente na UES, tá bom? As funções da linguagem é bom que vocês entendam, é bem fácil, tá? Eu tenho a função referencial, emotiva, conativa, fática, metalinguística e poética. Eu tenho um texto que pode ter mais de uma função dessa, tá? Inclusive, a gente tem aulas maravilhosas aqui aos sábados, aulas nos interiores, em que a gente trabalha todas essas temáticas. Aí tem um conteúdo que está sendo cobrado em todas as provas. Esse ano nós tivemos 4 questões sobre esse conteúdo, que se chama variação linguística. Então, diferenciar linguagem oral, de linguagem escrita, linguagem formal, de linguagem informal, tá certo? Muito importante, ele não vai cobrar que você saiba o que é uma variação específica, tá? Mas ele vai cobrar a partir do texto e aí você pode ler o livro do Marcos Bagno, O Preconceito Linguístico, que está lá na lista do Enem. Coesão e coerência foi muito explorado, também serve para redação. A parte de literatura a gente vai ter um momento só para isso, certo? Artes, a prova não é uma prova só de linguagens, né? Língua portuguesa. Nós temos a parte de arte, com todos os movimentos artísticos, é onde os alunos caem muito, tá? Parte de tecnologia da informação e educação física também, que são cobradas. Como é que vai cobrar isso, Isolda? Tecnologia de informação...

0: sobre fake news, comunicação social, redes sociais, essas vocês vão tirar de letra, linguagem digital, tá? E a educação física, ele vai trabalhar a questão do esporte, do balé, do corpo, né? Então, é o esporte como ferramenta também de um fenômeno cultural, certo? E corpo e sociedade. Então, é muito importante que vocês destrinchem, além da língua estrangeira, que vocês vão escolher inglês ou espanhol, mas é importante que vocês façam um planejamento, né, desse conteúdo aí que eu coloquei, que é o conteúdo que vai ser mais cobrado aí nos Enems, nos últimos 5 Enems. Então, a gente depois vai gravar um de literatura especificamente, e eu agradeço a vocês a escuta. Vendedores da casa vão te receber com muito prazer. Um abraço e tudo de bom.
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4: A Lei Maria da Penha completa 20 anos em 2026. A legislação, que foi sancionada em 2006, conta com 46 artigos, distribui, prevenir e coibir a violência doméstica e familiar contra a mulher. A norma foi intitulada Lei Maria da Penha em homenagem à cearense Maria da Penha Maia Fernandes. Ela foi agredida pelo marido e ficou paraplégica. Segundo o Ministério, registrou 732 feminicídios no primeiro semestre deste ano. Isso equivale a 4 mulheres assassinadas por dia. A titular do primeiro juizado de violência doméstica e familiar de Fortaleza, a juíza Rosa Mendonça, ressalta que o Tribunal de Justiça do Estado do Ceará atua com 10 juizados de violência doméstica em todo o estado.
5: As varas de violência doméstica, elas têm competência para julgar todos os crimes da Lei Maria da Penha, todos os crimes de violência contra a mulher. Aqui em Fortaleza, nós temos 4 juizados, 2 que tratam somente de medidas protetivas e os outros 2 só de ações penais. Também temos juizados especializados só de violência doméstica em Calcaia, Maracanaú, Crato, Juazeiro, Xadá, Sobral. São ao todo 10 juizados de violência doméstica em todo o estado. E nas cidades onde não existe um juizado especializado, todas as matérias, todos os crimes contra a mulher da Lei Maria da Penha são tratados na própria comarca, onde está aquela jurisdição.
4: No Ceará, os casos de feminicídio seguem como um dos principais desafios para enfrentar a violência contra a mulher. Conforme os dados do Fórum Brasileiro de Segurança Pública, o estado registrou 47 vítimas de feminicídio em 2025, um aumento de 14,2% em relação a 2024, quando foram contabilizados 41 casos. Em 2023, foram registrados 42 feminicídios contra 29 em 2022. A juíza Rosa Mendonça ressalta que a Lei Maria da Penha contribui para discutir a violência contra a mulher nos espaços públicos.
5: É importante essa legislação porque tirou a questão da violência contra a mulher, da violência doméstica, de dentro das quatro paredes e trouxe para o espaço público, onde é visto que a violência contra a mulher não é um problema só daquela mulher que está vivenciando aquela situação, mas de todos nós enquanto sociedade. Então, todos nós temos a obrigação de trabalharmos contra essa violência que afeta não só a mulher, mas a família.

0: hoje nós temos uma sociedade adoecida, mas essa sociedade, ela nasce de onde? De dentro de casa.
1: A Procuradoria Especial da Mulher da Assembleia Legislativa do Estado do Ceará realiza uma programação especial em alusão ao Agosto Lilás, campanha nacional de conscientização e enfrentamento à violência contra a mulher e aos 20 anos da Lei Maria da Penha. Ian Gomes, da Alesse FM.
2: 2h51.
1: A cantora e atriz Selma Reis lançou no ano de 1990 o seu segundo disco, no qual se destacou com a canção O Que é o Amor, de Danilo Caymmi e Dudu Falcão. O primeiro disco é do ano de 1987, interpretando composições de Sueli Costa, Capinã, Nelson Ângelo e Cacaso, Jereba e Geraldo Azevedo, entre outros. Ouça-te, Selma Reis cantando

o disco Guaia, título originado de São Paulo, onde o músico nasceu. O disco traz a música Aí Sim, dele e de Arnaldo Antunes, parceiros em outras composições, como Em Quartos de Dormir, Longe Envelhecer, Café com Leite de Rosas e Borboleta. Aí Sim teve clipe filmado em Palm Springs, em Los Angeles, onde o disco foi mixado. Ouça dele e Arnaldo Antunes.

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3: O setor de serviços não financeiros registrou em 2024 mais um ano de crescimento, conforme a pesquisa anual de serviços, divulgada nesta quinta-feira, ou 1 milhão e 900 mil empresas prestadoras de serviços no país, com 15 milhões e 900 mil pessoas ocupadas naquele ano. O setor também foi responsável por 3 trilhões e meio de reais em receita operacional líquida e mais de 2 trilhões de reais em valor adicionado à economia. A pesquisa mostra ainda a dimensão socioeconômica do setor de serviços. As empresas pagaram mais de 600 bilhões de reais em salários, retiradas e outros pagamentos em 2024. A remuneração média do setor foi de 2,2 salários mínimos, com destaque para o segmento de serviços de informação e comunicação, como explica o pesquisador do IBGE, Marcelo Miranda Freire de Mello.
4: 644 bilhões de reais são gerados aí em salários. O segmento que paga o maior salário é o segmento de serviços, atividade de serviços de tecnologia, tem o maior volume salarial, né, 13,2% dos salários pagos, né. Quando a gente olha para as atividades, né, aí a gente vê que na área de transporte, as atividades com destaque aí para o transporte rodoviário, né, pagando aí 21 salários mínimos em média.
3: Os segmentos e complementares concentrou a maior proporção de ocupados e também liderou em termos de participação na receita, com 29 unidades do setor. A alimentação foi a que concentrou o maior número de trabalhadores. O pesquisador ressalta a importância dos serviços para a economia do país.
4: Não só em termos de empregabilidade, mas em termos de geração de PIB, né?

0: 23 das 27 unidades da Federação, a atividade de serviços profissionais foi a de maior receita bruta. São Paulo respondeu por 43,5% da prestação de serviços, seguido por Rio de Janeiro, com 10,1%, e Minas Gerais, com 8,5%. Da Rádio Nacional, no Rio de Janeiro, Solimar Luz.
1: 3 e 6.
2: O músico pernambucano Nando Cordel lançou o disco Tempo Bom no ano de 2002 pela gravadora Atração Fonográfica. No álbum, canções autorais e parcerias com Geraldo Azevedo, Dominguinhos e Acioli Neto.

Deus faz parte do álbum homônimo do padre carioca Omar Raposo, lançado em 2012. Estilos musicais preferidos. Padre Omar Raposo ingressou no seminário aos 18 anos, em 1997, no mesmo ano em que o Papa João Paulo II... SFM, você ouve? Peço a Deus

com Sandy e Agnes.

que a música entrou definitivamente na sua vida. Em 1999, participou com outros artistas do disco Vários, cantando Clarão de Lua, de autoria de Anon, música que você ouve na 96,7, na voz de Nazaré Pereira.

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1: A taxa de desemprego no Brasil ficou em si móvel encerrada em julho. Com o resultado, o índice caiu 0,5 tri anterior, quando estava em 5,8%. Um ano antes, nos três meses encerrados em julho de 2025, havia ficado em 5,6%. Os dados são da Pesquisa Nacional por Amostra de Domicílios Contínua, divulgados nesta quinta-feira pelo IBGE. De acordo com o levantamento, a queda foi puxada pela geração de postos de trabalho. O total de pessoas empregadas chegou a 103,3 milhões, o maior já registrado pelo IBGE. O nível da ocupação, que é o percentual de pessoas ocupadas na população com idade de trabalhar, foi de 58,9%. O analista da pesquisa, William Cratorville, destaca que a população do pessoas da desocupação.
2: Dentre as atividades econômicas, aconteceu por isso disso, percebemos um aumento da ocupação dentre as pessoas no setor privado sem carteira de trabalho assinada. Também aconteceu um aumento da ocupação dentre as pessoas que eram empregadores e no setor público sem carteira de trabalho assinada.
1: Com carteira assinada cresceu, ficando acima de 39 milhões. Já o número de trabalhadores por conta própria somou 26,1 milhões, sem mudanças significativas no trimestre e no ano. O rendimento real habitual de todos os trabalhos de 3 mil

Veloso, uma das faixas do CD Coisa de Acender, lançado em 1992. O disco tem também a produção de Rony Foster. Ouça na rádio Alessia FM, Linha do Equador, com o cantor e compositor alagoano Djavan.

Tino são os autores da música Onde Você Se Esconde. É uma das faixas do disco Outra Versão, de 2005. No ano seguinte, os dois voltam a cantar juntos no CD Por Inteiro, gravado ao vivo em Salvador, para comemorar os seus 18 anos de carreira. Aqui na rádio Alessia FM, você ouve Onde Você Se Esconde, com o Netinho, participação de Ivete Sangalo.

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3: Em tramitação na Assembleia Legislativa, o projeto de lei de autoria do deputado Leonardo Pinheiro, que considera de

de Oswaldo Montenegro, com ele e Clarissa.

0: 7.
1: Cruzando Raios, de autoria de Orlando Moraes e Tony Costa, faz parte do disco Agora.

0: 2008.
1: Erasmo Carlos e Roberto Carlos são os autores da música Sua Estupidez, sucesso do Rei no ano de 1969. A canção já recebeu várias interpretações, dentre elas a da baiana Maria Bethânia. Ouça na sua Alência FM, Sua Estupiditor, Paulo Miklos, ex-integrante da banda Titãs.

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1: Maria Selma Pereira é empregada doméstica. Ela espera a bebê para setembro e, junto com a chegada da filha, vem a licença maternidade de 4 meses, garantida pela carteira assinada. Um direito de estações quando trabalhou na informalidade.
2: Vai ser bem melhor porque vou acordar, cuidar da neném, né? Ficar os 4 meses em casa. Agora com a carteira assinada tá bem melhor agora, porque aí quando você ganhar o bebê, você vai receber, né?
1: No Brasil, as gestantes têm direitos fundamentais garantidos por lei, que se estendem até alguns meses após o nascimento da criança. É sem justa causa da empregada gestante, por exemplo, desde a confirmação da gravidez até 5 meses após o parto, tido afastamento remunerado de 120 dias para trabalhadoras formais, empregadas domésticas e seguradas do INSS. Elas também têm acesso ao salário maternidade, benefício previdenciário que substitui a renda durante esse período, como explica Márcio Lima, coordenador do Programa de Educação Previdenciária do INSS.
3: O valor pago por este benefício vai variar do salário mínimo, que é R$ 1.621,00, atualmente, até o teto do INSS, que vai estar no valor de R$ 8.475,55, a depender da categoria da trabalhadora.
1: Entre as garantias previstas na legislação brasileira para gestantes e mães, também está previsto o direito à liberação do trabalho para realizar consultas médicas e exames. E elas podem ser transferidas

0: 7 da manhã até as 22 horas no horário de Brasília, sendo que recebe ligação gratuita ou ainda através do aplicativo Meu INSS.
1: Além dos direitos trabalhistas, as gestantes contam com atendimento prioritário e acompanhante no parto pelo SUS. Após o retorno ao trabalho, a mãe tem direito a 2 intervalos diários de 30 minutos e dar 6 meses. Reportagem Luciana Colares de Holanda.
2: 4 e 7.
3: A música É o Amor, de autoria de Zezé de Camargo, foi lançada no primeiro LP da dupla Zezé de Camargo e Luciano em 1991, pela gravadora Copacabana. É o Amor foi gravada por Maria Bethânia, no CD Maria Bethânia Romântica, no ano de 2002. Fez parte da trilha sonora do filme Os Filhos de Francisco, um drama lançado em 2005. Ouça na sua Alessia FM, É o Amor, na interpretação de Maria Bethânia.

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1: A cantora Paula Morellenbau participa no ano de 2003 do disco Nossa Bossa. Ela canta a música É Preciso Perdoar, de autoria de Carlos Coqueiro e Alcivando Cruz. Paula é uma das fundadoras do grupo vocal Céu da Boca. Em 2009, o seu álbum Teleco Teco é indicado ao Prêmio de Música Brasileira 2009 como melhor disco na categoria MPB e também ao Grammy Latino. Ouça É Preciso Perdoar, com Paula Morellenbau.

0: 7.
1: A cantora e compositora maranhense Ritete, disco homônimo com músicas de Zé Cavaleiro, José Cândido, Paulo Bangu, João do Vale, Vital Farias e Chico César. O disco também traz composição de Antônio Vieira, 96,7. Destaca agora. Ouça Rita Ribeiro cantando Tem Quem Queira.

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0: 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Programa Alcance da Alesse realiza de 12 a 25 de setembro o simulado online do Enem 2026. A atividade tem como foco proporcionar aos estudantes uma experiência semelhante ao exame oficial, contribuindo para a preparação dos participantes e possibilitando a avaliação de seus conhecimentos. A coordenadora pedagógica do programa Alcance Simulado.
20: Serão ofertadas 500 vagas com provas organizadas nos moldes do exame, contemplando todas as áreas de conhecimento e também a redação. É importante que o estudante não deixe para se inscrever na última hora. Podem participar os estudantes que já estão inscritos no SIGAP, o nosso sistema de matrícula do programa Alcance. O estudante, em caso de dúvida, ele pode entrar em contato pelo WhatsApp.

0: 257919.
1: O simulado online será realizado por meio do site alcancevirtual.al.ce.gov.br. A primeira prova estará disponível de 12 a 18 de setembro, contando com 45 questões de linguagens, códigos e suas tecnologias, 45 questões de ciências humanas e suas tecnologias, além de redação. A segunda será aplicada em 5 questões de matemática e suas tecnologias e 45 de ciências da natureza da Alesc-FM.
2: 4:27.
3: Tim Maia gravou a música Você, de sua autoria, no ano de 1999. Aqui você vai ouvir o sucesso de Tim Maia em dueto com Luiz Melodia, que em 2000 gravou o disco Tributo a Tim Maia, com a participação de vários intérpretes, dentre eles Jorge Benjó, Seu Jorge, Alcione,
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3: Você com

artista Ira lança em 1986 o LP Vivendo e Não Aprendendo. O disco vendeu 165 mil cópias e reúne músicas como Flores em Você, de Edgar Scandurra. O primeiro disco do grupo foi lançado em 1983, um compacto com as músicas Gritos na Multidão e Pobre Paulista, ambas de autoria de Edgar Scandurra. Ouça Flores em Você com Ira.

músicas Garota de Ipanema, em 1970, Meditação, em 1974,

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3: No Dia do Psicólogo, a conscientização sobre o bem-estar emocional ganha destaque. A psicóloga Patrícia de Paula comenta a importância da atuação profissional no cenário atual.
4: O psicólogo pode ajudar uma pessoa a compreender melhor os seus sentimentos, compreender melhor os seus comportamentos, suas escolhas e também a maneira como ela se relaciona consigo mesma e com as demais pessoas. É um profissional que oferece um espaço de escuta qualificada, acolhimento, reflexão e sempre respeitando a história individual de cada indivíduo, o momento de vida em que a pessoa está passando e assim por diante. A psicologia também trabalha com a prevenção, com o autoconhecimento, com o desenvolvimento pessoal e a promoção da qualidade de vida.
3: O impacto da profissão também se reflete no processo de formação acadêmica de novos especialistas. A estudante de psicologia Roberta Sacramento fala sobre a escolha da carreira e os desafios enfrentados.
5: Eu sempre tive muito interesse pela profissão, pelos locais de atendimento, pelos grupos que podem ser atendidos, pois a saúde mental ela é para todos, né? Assim como a saúde física. E o psicólogo ele está lá para ajudar a pessoa, para direcionar, para mostrar o caminho que ele deve seguir. Então, nesse Dia do Psicólogo, eu só tenho a desejar um ótimo dia para todos os profissionais e que essa profissão seja cada vez mais valorizada.
3: O acompanhamento psicológico segue como uma ferramenta essencial para a qualidade de vida e prevenção de transtornos emocionais.
6: João Paulo Seabra, da Rádio Cultura FM de Belém, Rádio Nacional em Brasília.
7: 4h40.
8: Frentes e Versos, lançado em 1990 pela RCA Victor, é o oitavo álbum da banda Roupa Nova, fundada no Rio de Janeiro na década de 1980. O disco, produzido pelo grupo E. Michael Sullivan, reuniu sucessos, mistérios, Asas do Prazer, Esse Tal de Rap and Roll, Coração Pirata e Amo em Silêncio. Versão de Paulo Sérgio Vale, que você ouve agora com o grupo Roupa Nova.

6, disco do Zeke na sua. A maioria das canções do disco é feita em parceria com Luiz Carlos Góes. Lincharam Viajante Espacial, A Índia e o Traficante, Aventura, Destino de Aventureiro, Rango, Moderno Pássaro Andante, além de Eu Velejava em Você e A Loura do...

compositor Flávio José lançou no ano de 2003 o CD Cidadão Comum, faixa título de Dom Fontenelle. O álbum reúne canções dos compositores Flávio Leandro, Pinto do Acordeon, Anchieta Dali, Miguel Marcondes, Petrúcio Amorim e Rogério Rangel. A faixa Passeando pelo Nordeste é de sua autoria. Ouça Flávio José cantando de Mala e Cuca.

entrevista.

0: conversar agora com a diretora da AFEA, Maria Cecilinda, a Alessia FM. Essa instituição está aqui em Fortaleza desde 2021. Quais são os serviços, o diferencial que é oferecido à população?
1: Bom, é um prazer estar aqui conversando contigo, Ian. Há 7 anos e em Fortaleza há 5 anos. Nós temos mais de 30 especialidades médicas. Aqui em Fortaleza, nós temos uma pós-graduação médica. O que é isso? É, o nosso aluno, ele já se formou em medicina e ele está vindo se especializar em determinada área. Ele vem estudar conosco e nós temos a aula prática, que é a clínica escola. É nesse momento que nós fazemos atendimento gratuito da população por especialistas. Então, nós temos psiquiatras, cardiologistas, pediatras, nós temos também especialistas na área de dermatologia. Como é que essa população pode acessar esse serviço? Nós temos um telefone de contato para agendamento e já temos atualmente convênio com 33 municípios do interior do estado. Então, o município se responsabiliza pelo transporte desse paciente e ele tem atendimento especializado na nossa instituição.
0: Maria Cecília, você disse que esse agendamento pode ser feito por meio de um telefone, que daqui a pouco iremos dizer qual é esse telefone. Mas antes, eu gostaria de saber, dessas 30 especialidades médicas, hoje quais são as mais procuradas?
1: Hoje a gente tem uma procura muito grande para psiquiatria, dermatologia, os cursos do portfólio que a gente chama da pediatria, que é pediatria, psiquiatria da infância e neuropediatria. Quando a gente olha para a demografia médica, a gente vê que no norte e nordeste do Brasil ainda existe muita carência de médicos quando a gente faz a divisão per capita, número de habitantes versus médicos, profissionais médicos, e algumas especialidades elas são muito carentes. Aqui no Ceará, reumatologia é um desses casos, neurologia, a própria geriatria. Então, essas três especialidades, inclusive, nós temos ofertando como formação e também atendimento da população.
0: Você disse que esse atendimento é gratuito, mas existe algum pré-requisito? Como é que faz para chegar até aqui e ter esse atendimento?
1: Um paciente, ele tem que ter passado por um atendimento inicial prévio, que a gente chama atendimento básico em saúde. E ele é encaminhado para a especialidade. É nesse momento que esse paciente chega até a gente. Quando é pelos municípios que a gente tem, porque cada município tem uma fila de atendimento. Quando é o paciente que procura nosso telefone, é feita uma triagem com a nossa enfermeira para, de fato, entender qual é a queixa, qual foi a indicação, para aí sim a gente marcar esse atendimento, essa consulta para essa avaliação.
0: Nós estamos conversando com a Maria Cecília Cavalcante, ela que é diretora...

0: instituição de pós-graduação médica que faz atendimento gratuito à população. Maria Cecília, você pontuou que existe um convênio com os municípios que trazem esses pacientes. Mas uma pessoa que é leiga, que não tem esse contato, ela pode ir diretamente à sede da AFIA e procurar uma dessas especialidades nesses atendimentos gratuitos?
1: A gente não tem essa demanda espontânea. A gente tem um telefone de agendamento que eu vou passar para vocês. DDD é 85988351063. Lá você vai digitar qual a especialidade, você vai mandar esse encaminhamento, se você já teve esse atendimento prévio, para fazer esse agendamento. Não é vir diretamente à instituição, porque precisa entender qual é a queixa, quais são os sintomas, se já passou por um atendimento inicial e agora está buscando a especialidade. Até porque, por ser um atendimento SUS, a gente precisa ter a certeza que esse paciente vai dar continuidade a esse tratamento, se vai ter acesso à medicação, acesso a um exame, para poder dar continuidade. Então, o telefone para agendamento é o WhatsApp 85988351063.
0: Nesses 5 anos em que a AFIA está instalada aqui em Fortaleza, qual tem sido o atendimento a essa população? Vocês já têm estatísticas?
1: Sim. Ano passado, nós tivemos mais de 5 mil atendimentos à população em termos de consulta e exames. A gente também aqui realiza ultrassom, o exame de ecocardiografia, bioimpedância. Então, todos esses exames são realizados aqui também na área da ginecologia, a colposcopia, a questão do Papa Nicolau. A gente faz esses exames aqui. Somente no primeiro semestre, nós tivemos mais de 3.100 atendimentos gratuitos à população. Então, a gente sabe que a gente tem uma grande pegada social, a gente contribui com essa fila, que é uma fila histórica, a fila da saúde no Brasil, e que a gente tem condições de dar um atendimento de qualidade especializado a essa população e também contribuir com a formação do médico. O médico que nos procura, ele está visando essa especialidade, ele quer se qualificar e a gente também fica muito feliz em contribuir com essa formação.
0: Nós conversamos com Maria Cecília Cavalcante, diretora dessa instituição médica de pós-graduação que faz atendimento gratuito à população em 20 especialidades médicas. Para ter mais informações, o WhatsApp da AFIA é 988-351063. Ian Gomes, da Alesse FM.
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4: Entre janeiro e junho deste ano, o Serviço de Atendimento Móvel de Urgência, SAMU, de Fortaleza, atendeu 135 ocorrências de engasgo, situação em que um alimento, líquido ou objeto obstrui a passagem de ar para os pulmões. Do total de atendimentos, 61 envolveram idosos, o que corresponde a 45% dos casos. O número reforça a importância dos cuidados preventivos nessa faixa etária. Masticar bem os alimentos, ingerir líquidos com calma e evitar falar durante as refeições são medidas essenciais para reduzir o risco de engasgo. De acordo com o diretor do SAMU Fortaleza, Cristiano Rola, os idosos demandam atenção redobrada e, em determinados casos, é fundamental aplicar rapidamente a manobra de Heimlich.
5: Essa manobra recentemente sofreu alteração pelos protocolos e as diretrizes da American Heart Association e mudou a forma de realizar, iniciando com 5 tapas na região interescapular, nas costas, e depois

atenção por qualquer pessoa que conheça essa técnica. Você suspeitar que essa pessoa está engasgada, está com a via aérea obstruída, você liga 192, é importante ligar para a ambulância. Durante a ligação, você já vai receber uma orientação por telefone e vai iniciar essas manobras até que a ambulância chegue ao local. Isso é importante, salva vidas, e o SAMU é quem realmente atende esse tipo de ocorrência.

Gentil consagrou-se com a música Pelo Amor de Deus, vencedora do festival MPB Shell de 1982 da Rede Globo, em parceria com Paulinho Rezende. A música foi interpretada por Emílio Santiago no Maracanãzinho. Ouça uma nova

Seu Jorge lançou o álbum América.

2007 no mercado brasileiro. Inutório, canções autorais e parcerias com Gabriel Moura, Roger, Pierre Ademi e Pretinho da Serrinha. Ouça Seu Jorge cantando Samba Rock, de Gabriel Moura.

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1: Olá, amigos da Alesse FM, Ação Cearense de Imprensa, ACI. Neste sábado, a gente tem um convite muito especial para fazer. Vai estar sendo exibido o filme Todos os Homens do Presidente. É um filme de 1976, portanto, ele está completando 50 anos agora. E ele mostra como o trabalho de dois jornalistas do jornal Washington Post, eles resultaram em um processo que levou ao afastamento do presidente dos Estados Unidos em 1972, o Richard Nixon, a partir de uma investigação jornalística que é referência em todo o mundo na época da invasão clandestina da sede do Partido Democrata nos Estados Unidos. Então, a CI, que tem capacidade para receber 270 pessoas, e após a exibição, ele representa o legado dele para o jornalismo aí nas décadas seguintes. E quem vai estar participando é o professor da UFC, Luiz Sérgio Santos, e eu vou estar participando também, fazendo a mediação. Então, você é nosso convidado para comparecer lá na ACI. Inicialmente, a gente vai estar servindo um café da manhã, às 8 no Peixoto, 735, no centro de Fortaleza. Vamos todos e todas lá para a ACI.
0: Diego Cunha, da Alesse FM.
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3: Quem pilota drones deve ficar atento às novas regras de operações de aeronaves não tripuladas por civis no Brasil. O regulamento de requisitos gerais para esse tipo de operação e substitui as regras anteriores. A norma organiza os voos conforme o nível de risco e estabelece três categorias de operação: aberta, específica e certificada. A classificação considera as características do voo e não apenas o peso do drone. Na categoria aberta, estão as operações de menor risco. O drone pode ter até 25 quilos, deve operar em uma linha de visada visual e a uma altura de até 120 metros. O voo deve ocorrer em área distante de pessoas que não participam da operação. Já a categoria específica é destinada às operações que não atendem a algum dos requisitos da categoria aberta e é necessária uma autorização operacional da Agência Nacional de Aviação Civil, a ANAC, após uma avaliação de risco. E a categoria certificada é destinada às operações de maior risco, como o transporte de artigos perigosos. Vale ressaltar que o novo regulamento não se amas quando operados a até 120 metros de altura, e também para aeromodelos de uso recreativo. O piloto continua responsável pela segurança da operação e deve observar as demais normas aplicáveis. A norma determina que o piloto remoto em comando é diretamente responsável pela condução segura do drone e tem a autoridade FITU deve ser aprovado em exame de conhecimento teórico da ANAC. Pilotos menores de 18 anos precisam estar acompanhados durante toda a operação por um piloto maior de idade responsável pelo voo. Da Agência Rádio Gov em Brasília, Daniele Popov.
4: 5:21.
5: A cantora e compositora, 1991. À época, ela integrava a oficina de atores e cantores chamada Companhia dos Menestréis, dirigida por Oswaldo Montenegro, com quem foi na rádio Alesse FM, Tânia Maia cantando Tudo por Acaso, de Lenine, faixa do seu segundo CD, lançado em 2003.

de autoria de Juan Luis Guerra, conhecido como Rei do Merengue, nascido na República Dominicana. O cantor e compositor cearense Fagner gravou a versão de Ferreira Gomes com Pedras que Cantam. Ouça, na Alessia FM, Fagner cantando Borbulhas de Amor.

Flores na guitarra acústica e inclui músicas como Mas Não Dá e Quem Te Viu, Quem Te Vê. Anos. Ouça na Alessia FM, Sônia Rosa cantando Mas Não Dá, de sua autoria.

0: Denise e da Carol. 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
6: A Universidade Federal do Cariri vai ampliar a oferta de cursos a partir de 2027. Entre as novas graduações previstas estão Inteligência Artificial, Fonoaudiologia e Terapia Ocupacional, que receberam aprovação do Ministério da Educação. Ao todo, o MEC aprovou 10 novos cursos da UFCA.

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96,7 Deixa Acontecer, de Carlos Caetano, com a

0: Projeto Alcance, trazendo para você uma ideia do que você vai encontrar na prova do Enem. Ano passado, gente, em torno de 35% da prova foi de assuntos a nível fundamental. Nós estamos falando aí da matemática financeira, razão, proporção, regra de três, juros simples, grandezas proporcionais, em torno de 35% da prova, somente 15 questões. Então, você teve aí 15, 16 questões focados nesse conteúdo. Imagina você que está atrás de um curso que precisa de 25 questões. 15 já é deste assunto especificamente. É por isso que aqui no Projeto Alcance, nós trabalhamos muito a parte de matemática financeira. Média, mediana, moda, análise gráfica. Quando somando com os 35% anterior, são 47% da prova com estatística e matemática financeira. Aí imagina, é só partir para o abraço. Se você precisa aí de 25 questões na tua prova, aí você já tem em torno de 22. Aí ano passado veio trabalho com fração, número misto, ou seja, trabalhando assunto bem básico da matemática. Fica de olho nisso aí, fica ligado, beleza? Espero ter ajudado você aí e até a próxima oportunidade, se Deus quiser. Quer mais dicas? Acesse as redes sociais do Alcance e fique ligado aqui na Alesse FM. Eu sou Davi Machado, professor da Escola da Matemática, em parceria com o Alcance, programa socioeducacional da Alesse.
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0: apresentar propostas em um campo de contribuição geral. A consulta está dividida em quatro eixos: infraestrutura, democratização do acesso, competências digitais e monitoramento e governança. Entre os assuntos estão a conectividade em áreas de difícil acesso, planos de internet e dispositivos, formação para o uso de tecnologias e definição de indicadores e modelos de financiamento. O prazo para as contribuições é até 25 de setembro de 2026. O edital, o relatório e o formulário de participação estão disponíveis em brasilparticipativo.presidencia.gov.br, com redação de Diego Freitas, da agência Rádio Globo em Brasília, Dilson Santa Fe.
1: Cândido Canta Fagner, o cantor, compositor e instrumentista cearense, fez uma releitura de clássicos dos primeiros LPs do primo Raimundo Fagner. Realizado no Cine Teatro São Luís, em Fortaleza, o show contou com a direção musical, guitarra, violão e programações de Lúdio Souza. Ouça na rádio Alessia FM, Isaac Cândido.

disco solo e bem acompanhado, o primeiro álbum de Sá sem Guarabira, dupla formada em 1971 e que tem mais de 400 composições. O álbum reúne 12 faixas e tem como convidados Armandinho do grupo A Cor do Som, Roberto Frejá, Roupa Nova e a paraibana Lúcia Alves. Ouça na rádio Alessia FM, Sá e Frejá cantando A Ilha, de Sá e Guarabira.

mesmo, mas não seja sempre o mesmo. É o quinto álbum do rapper e escritor carioca Gabriel o Pensador, lançado em 2001 pela Sony Music. Com letras mais reflexivas, o disco traz parcerias de Gabriel com Liminha, Ana Limini. Na voz de Gabriel o Pensador, você ouve Sei Lá, Dele e Tal, Shur e Jonathan Maron.

votação na Assembleia Legislativa do Estado do Ceará o projeto de lei de autoria do deputado Agenor Neto, que cria o programa Ceará Exporta Interior, destinado a

0: investimento. O programa visa ampliar o número de empresas cearenses exportadoras sediadas fora da região metropolitana de Fortaleza, além de estimular a diversificação da pauta de exportação interior de instituições financeiras, centros tecnológicos e compradores internacionais. O programa Ceará Exporta Interior pretende transformar a produção regional em produção exportadora, agregar empregos qualificados. Simone Silva, da Alesse FM.
1: 6 e 8.
2: O cantor, compositor e instrumentista cearense Giuliano Eriston nasceu na cidade de Bela Cruz, mas se considera filho artístico de Jericoacoara, onde viveu a maior parte da sua formação musical, influência do festival Choro Jazz. 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

no cenário musical em 2009, quando lançou o CD Maria Gadu, contendo suas composições Bela Flor, Altar Particular, Dona Sila, Chimbalayê, Escudos, Laranja, Linda Rosa e Encontro. Participa dos 2,7. Ouça e...

pelo cantor e compositor cearense Fernando Rosa. Os músicos também cearenses Tarcísio Sardinha, Renato Campos, Alves Najú e Márcio Rezende. Ouça na Rádio Alesse FM Fernando Rosa cantando dele e Tarcísio Sardinha quando...

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18: O Ministério da Integração e do Desenvolvimento Regional informou nesta quarta-feira, dia 26, que recebeu relatos de que criminosos estão enviando mensagens por aplicativos para solicitar pagamentos via Pix, em troca da suposta aprovação ou liberação de recursos. O contato é falso e caracteriza uma tentativa de golpe. Não é solicitado nenhum pagamento, transferência ou PIX para análise. Recursos. A solicitação de recursos da Defesa Civil Nacional é feita exclusivamente pelo Sistema Integrado de Informação.

0: informações sobre degrau de situação de emergência ou estado de calamidade pública. Os pedidos passam por análise técnica. Quando aprovados, a liberação do oficial, com publicação no Diário Oficial da União. Por isso, segundo a pasta, mensagens que cobrem valores para liberar recursos devem ser desconsideradas. Para mais informações, acesse gov.br/MDR. Com redação de Diego Freitas, da agência Rádio Gov em Brasília, Vladimir Filipim.
1: 6h23.
2: Ninguém vive sem amor. É o nome do CD da cantora amazonense Eliana Prince. A canção é de autoria do compositor, o primeiro disco, no ano de 1994. Ele valeu indicação ao Prêmio Sharp de 1995 na categoria Revelação MPB. Ouça na Alessia FM, Eliana Prince cantando.

violonista Fábio Moraes começou a tocar violão aos 13 anos de idade. Em 2018, lançou o CD independente Amor Que Virá, com 11 faixas no melhor estilo pop romântico. Nele, o artista mostra toda a sua versatilidade rítmica, adquirida há anos, tocando em bares e casas noturnas. Ouça na sua Alessia FM, Anjo Bom, com Fábio Moraes.

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1: A Lei Maria da Penha completa 20 anos em 2026. A legislação, que foi sancionada em 2006, conta com 46 artigos distribuídos em 7 títulos. O objetivo é prevenir e coibir a violência doméstica e familiar contra a mulher. A norma foi intitulada Lei Maria da Penha em homenagem à cearense Maria da Penha Maia Fernandes. Ela foi agredida pelo marido e ficou paraplégica. Segundo o Ministério da Justiça e Segurança Pública, o Brasil registrou 732 feminicídios no primeiro semestre deste ano. Isso equivale a 4 mulheres assassinadas por dia. A titular do primeiro juizado de violência doméstica e familiar de Fortaleza, a juíza Rosa Mendonça, ressalta que o Tribunal de Justiça do Estado do Ceará atua com 10 juizados de violência doméstica em todo o estado.
2: As varas de violência doméstica, elas têm competência para julgar todos os crimes da Lei Maria da Penha, todos os crimes de violência contra a mulher. Aqui em Fortaleza, nós temos 4 juizados, 2 que tratam somente de medidas protetivas e os outros 2 só de ações penais. Também temos juizados especializados só de violência doméstica em Calcaia, Maracanaú, Crato, Juazeiro, Xadá, Sobral. São ao todo 10 juizados de violência doméstica em todo o estado. E nas cidades onde não existe um juizado especializado, todas as matérias, todos os crimes contra a mulher da Lei Maria da Penha são tratados na própria comarca.

0: jurisdição.
1: No Ceará, os casos de feminicídio seguem como um dos principais desafios para enfrentar a violência contra a mulher. Conforme os dados do Fórum Brasileiro de Segurança Pública, o Estado registrou 46.

0: todos nós temos a obrigação de trabalharmos contra essa violência que afeta não só a mulher, mas a família e a sociedade de uma forma geral, porque hoje nós temos uma sociedade adoecida, mas essa sociedade ela nasce de onde? De dentro de casa.
1: A Procuradoria Especial da Mulher da Assembleia Legislativa do Estado do Ceará realiza uma programação especial em alusão ao Agosto Lilás, campanha nacional de conscientização e enfrentamento à violência contra a mulher e aos 20 anos da Lei Maria da Penha. Ian Gomes, da Alesse FM.
2: 6h39.
3: A cantora e compositora Bebel Gilberto lançou em 2009 o CD All On, contendo suas composições Canção de Amor, Ella, On My Way, Forever, Secret e Porte Antônio, além da faixa título. O álbum também reúne as músicas Sunshine, de Bob Marley, Bim Bom, de João Gilberto e Nossa

0: 6,7.
1: Ao completar 50

0: 7.
1: A banda de rock Ira, formada por Edgar Scandurra, Nazi, Evaristo Paiva e Johnny Boy, deixou clássicos no rock nacional. Dias de Luta, O Girassol e Flores em Você. Ouça na sua Alessia FM, banda Ira cantando Eu Vou Tentar, de Rodrigo Koala.

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0: 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As inscrições para o Exame Nacional do Ensino Médio, o Enem, para pessoas privadas de liberdade ou sob medida socioeducativa que inclua privação de liberdade, estarão abertas

0: objetiva terá 45 questões de múltipla escolha. Os gabaritos das provas objetivas serão divulgados a partir de 28 de dezembro. Mais informações estão disponíveis em sistemasespeciais.inep.gov.br/unidades-prisionais. O edital pode ser consultado no site do INEP, em gov.br/INEP. Da agência Rádio Gov em Brasília, Thaísa Vitória.
1: 7 horas.
2: O duo Ana Vitória se uniu à Orquestra Ouro Preto e saíram em turnê por várias capitais brasileiras. Em 2024, chamaram ao palco o cantor e compositor pernambucano Lenine, registro disponibilizado nas plataformas digitais.
3: Está no ar a Voz do Brasil. As notícias do governo federal que movimentaram o país no dia de hoje.
4: Olá, boa noite.
3: Boa noite para você que nos acompanha em todo o país.
4: Sexta-feira, 28 de agosto de 2026.
3: Vamos aos destaques do dia.
4: Emprego.
3: Brasil registra a criação de mais de 58 mil novas vagas de trabalho formal em julho. Raquel Mariano.
5: O estoque de vínculos de trabalho formal ultrapassou os 48 milhões de empregos.
4: Na Mongólia, o país participa de Convenção das Nações Unidas para o Combate à Desertificação.
3: O debate com mais de 190 países está a recuperação de áreas degradadas e educação ambiental. Gabriela Noronha.
6: O país apresentou como meta a recuperação de mais de 350 milhões de hectares de áreas degradadas até 2030.
4: Atenção quem é dono de uma microempresa ou pequena empresa.
3: Solicitação para o ingresso no Simples Nacional foi antecipada para setembro.
4: A mudança veio com a reforma tributária. Para explicar, conversamos com Tiago Esfredo, chefe da equipe nacional do Simples.
7: Antes eles podiam estar no Simples Nacional, que agora a gente está chamando de Simples Puro. Agora vem uma alternativa intermediária, está sendo chamada de Simples Nacional Híbrido. Cada empresa precisa verificar o seu negócio para ver onde ele vai ficar melhor.
3: Hoje, na apresentação da Voz do Brasil, Luciano Seixas e Luciana Vasconcelos.
4: E acompanhe a gente ao vivo, acesse radiogov.ebc.com.br ou o canal Gov na sua TV aberta.
3: O Ministério do Trabalho e Emprego divulgou hoje os dados mensais do novo CAGED, o Cadastro Geral de Empregados e Desempregados.
4: Em julho, o estoque de vínculos formais chegou a 48 milhões de postos formais de trabalho.
5: O Brasil criou em julho 58.568 novos empregos com carteira assinada. Com isso, o estoque de vínculos de trabalho formal ultrapassou os 48 milhões de empregos. Em 4 dos 5 grupos das atividades econômicas, houve crescimento da oferta de trabalho. São eles: serviço, construção, agropecuária e indústria. Somente o grupo de comércio apresentou queda. O ministro substituto do Trabalho e Emprego, Chico Macena, detalhou os números.
8: O maior crescimento do emprego formal ocorreu no setor de serviços, com saldo de 591.519 postos formais de trabalho. E aqui destaca-se informação, comunicação, atividades financeiras, imobiliárias, profissionais e administrativas, administração pública, defesa e seguridade social, educação, saúde humana e serviços sociais.
5: No acumulado de 2026, foram 900.

0: chamadas BETs.
1: É a Operação Jogo das Sombras, realizada hoje em 3 estados.
0: O grupo teria movimentado mais de 5 bilhões de reais em apenas em 2025.
2: A operação investiga suspeitas de sonegação fiscal, evasão de divisas e lavagem de dinheiro praticadas por um grupo de empresas de apostas esportivas, conhecidas como BETs. Foram cumpridos 6 mandados de busca e apreensão em Pernambuco, Paraíba e São Paulo. Segundo a investigação, um grupo empresarial responsável por uma plataforma de BETs teria movimentado mais de 5 bilhões de reais apenas no ano passado. As possíveis irregularidades teriam ocorrido tanto antes quanto depois da regulamentação das BETs no Brasil. O secretário especial da Receita Federal, Robson Barreirinhas, explicou que há indícios que esse grupo tenha criado uma empresa de fachada em Curaçao para simular que as operações ocorriam fora do Brasil.
3: Nós temos elementos que comprovam que essa organização já estava presente aqui no Brasil, com um funcionamento no Brasil, com beneficiários aqui no Brasil, com funcionários aqui no país, mas sem pagar nada de tributos, sem se sujeitar à regulação brasileira. Posteriormente aqui no Brasil, nós temos indícios fortes de que ilegalidades prosseguiram mesmo após essa regularização.
2: Os órgãos também investigam a suspeita de envio de recursos para o exterior. Parte desse montante teria voltado ao Brasil sob a forma de pagamentos por prestação de serviços. Esta é a segunda operação de investigação de irregularidades ligadas ao mercado de BETs, com a participação da Receita Federal e do Ministério Público Federal. Além do cumprimento das medidas judiciais, a Receita Federal instaurou 11 procedimentos para aprofundar a apuração das possíveis irregularidades. Reportagem Márcia Fernandes.
1: Atenção, microempresário, a solicitação para ingresso no Simples Nacional deverá ser feita em setembro.
0: As regras para escolher o regime tributário mudaram. A partir de agora, a decisão que antes era tomada em janeiro deve ser feita com antecedência.
1: De acordo com a Receita Federal, essa mudança busca organizar a chegada das modificações proporcionadas pela reforma tributária no Simples Nacional e dar mais tranquilidade para o planejamento das empresas.
0: Para entender melhor as alterações, nós conversamos com Thiago Esfredo, chefe da equipe do Simples Nacional. Vamos conferir.
1: Thiago Esfredo, chefe da equipe nacional do Simples da Receita Federal, muito bem-vindo à Voz do Brasil, prazer recebê-lo por aqui. Vamos falar sobre essas mudanças aí para escolher o regime de tributação. A partir de agora, a decisão que antes era tomada em janeiro deve ser feita com antecedência, né? O senhor pode explicar essa mudança para a gente?
4: Obrigado, satisfação estar aqui. Realmente, é uma das mudanças principais que a gente teve com a reforma tributária no Simples Nacional, elas vêm agora, anteriormente a 2027, aí que fica a grande questão que causa surpresa, né? Então, a gente tem uma preocupação muito grande, justamente, de alertar os contribuintes para que eles não percam a oportunidade, porque não é mais em janeiro. Então, é setembro. Então, vai começar a semana que vem, abre-se a janela 1º de setembro até 30 de setembro. Aqueles que não estão no Simples Nacional, ou, importante, que estão no Simples, mas possuem algum registro de exclusão futura, que isso acontece muito, eles precisam estar atentos a verificar o cadastro, verificar a mensagem na caixa postal, que a gente está alertando, está mandando mensagens, né, enviando para que eles possam não perder a oportunidade de solicitar nova opção e continuarem no Simples ou começarem, né, a vida deles no Simples.
0: O que eles devem fazer? Tem o Simples e um outro regime. O senhor pode explicar como funciona?
4: Eu acho que, Luciana, você diz o outro regime seria o Simples Híbrido.
0: Isso, Simples Híbrido. Isso.
4: Justamente, essa é uma inovação, né, da reforma também, onde agora os contribuintes vão ter a oportunidade de uma alternativa. Então, antes eles podiam estar no Simples Nacional, que agora a gente está chamando de Simples Puro, e dali.

0: sendo chamada justamente Simples Nacional Híbrido, que é um, realmente um intermediário de você estar fora num lucro presumido ou você estar no Simples Puro. E qual que é a grande diferença? Você mantém alguns dos tributos dentro da cesta do Simples, com todo o regime simplificado, recolhimento único, guia única, ou você pode manter tudo, ou você mantém quase todos, sai só IBS e CBS. Então, é uma opção pelo regime regular de IBS e CBS que os contribuintes do Simples podem fazer. Então, eles ficam no sistema misto.
1: E agora, essa mudança prevista na reforma tributária acarreta algum novo imposto aos micro e pequenos empresários?
0: Não, de maneira alguma, né? Nós temos a substituição do PIS e da COFINS, né? E do ICMS e ISS por IBS e CBS. Agora, a CBS, a IPI também a nível federal, começa então a CBS agora em 2027, IBS ainda entra num regime de transição um pouco, mas de maneira alguma isso acarreta um novo tributo, digamos assim, né? A gente ainda não tem a alíquota de referência ainda para ter um comparativo, mas a gente pode dizer que não tem um tributo novo.
2: E o senhor pode explicar para a gente o que é o IBS, o que é o CBS, para o empresário entender melhor também se ele vai para o Simples, para o Simples Híbrido, como é que ele vai fazer, o que vai acontecer na vida dele?
0: Esse é um cálculo que a gente, né, brincamos hoje num outro evento que nós tivemos, de que se existisse uma fórmula matemática para a gente apresentar para os contribuintes, para eles só preencher aquilo e falar, opa, para mim é melhor isso ou aquilo, seria o mundo ideal, né? Infelizmente, a gente não consegue fazer isso, então o papel hoje da Receita é tentar orientar e mostrar vantagem e desvantagem de cada um, né? Então, a gente tem mais ou menos assim, um ponto principal que o contribuinte tem que olhar. Se para ele, dentro da operação que ele tem, se a cadeia dele de clientes, esses clientes desejam comprar, adquirir, seja mercadoria ou serviço, de alguém que gere crédito para ele. Porque muitas empresas querem crédito para poder descontar do débito que eles vão ter lá na frente. Isso pode ocasionar uma preferência por contribuintes que não fossem do Simples, né? Então, a ideia é que, junto do imposto, né, sobre bens e serviços, que é o IBS, e a contribuição sobre bens e serviços, que é a CBS federal, IBS é estados e municípios, tivesse essa oportunidade para os contribuintes migrarem dentro da cadeia deles, optarem e falaram, para mim, é melhor, os meus clientes querem adquirir de alguém que gere mais crédito. Ele tem a opção de ir para esse regime híbrido. Se não for, por exemplo, aquelas empresas que prestam serviços ou vendem mercadorias diretamente ao consumidor final, em tese,
2: é mantê-lo
0: no Simples Puro, né? Porque ele não tem a necessidade de gerar crédito para o consumidor final. Então, o débito dele é menor como Simples.
2: Entendi.
0: Puro, né?
1: O senhor disse que não tem uma fórmula, né, para todo mundo, mas esse sistema de créditos pode fazer com que uma empresa do Simples se torne menos competitiva diante de empresas que estão no regime normal de tributação?
0: Justamente o menos competitivo seria de acordo com a cadeia. Se uma empresa o cliente, né, ele tem a opção de ele vai olhar, ele tem dois fornecedores para ele escolher para comprar. Se as duas mercadorias custarem R$100, ele vai olhar quem está no Simples e quem está com o regime regular de IBS e CBS, seja híbrido ou presumido. Por quê? Porque ele vai ter mais crédito. Então, compensa ele pagar os R$100 e ter o crédito do que ele pagar os R$100 e não ter crédito, ou ter menos crédito, porque o Simples ele gera um pouquinho um crédito menor, né? É limitado ao valor do montante devido. Então, como o débito é menor, o crédito de quem adquire também é menor. Não sei se ficou claro.
2: Então, ele vai ter que entender, né, como funciona o negócio dele para poder ver em qual situação melhor ele se encaixa.
0: Justamente, é um estudo, um planejamento, procurar uma assessoria tributária, contábil, né, profissionais que possam ajudá-los a planejar, verificar. Cada empresa precisa verificar o seu negócio, a sua operação, para ver aonde ele vai ficar melhor.
1: E ele tem de 1º a 30 de setembro para fazer isso. Se ele não fizer, ocorre algum problema?
0: O problema é que ele fica fora em 2027, né? Então, o que a gente tem conversado e falado é que assim, a janela abre em setembro e existe uma oportunidade de desistência até 30 de novembro, a data que está hoje, né? Então, o contribuinte pode, mesmo está em dúvida, não deu tempo de planejar, não consegui ainda, faça a opção, seja do regime, pelo Simples, faça a opção pelo regime regular, se houver a possibilidade de que ele vê que aquilo pode encaixar. E se eles entenderem, com 2 meses a mais de planejamento, de que aquilo não vale a pena, ele vai ter a oportunidade de desistir.

0: mas mudando também toda a estrutura e toda a dinâmica do cálculo, enfim, de todas as regras, né, aplicáveis.
1: Muito bem, nós conversamos com o Thiago Estredo, chefe da equipe nacional do Simples da Receita Federal. Muito obrigado pela entrevista à Voz do Brasil.
0: Eu que agradeço. Obrigado.
2: Hoje, no Diário Oficial, lei que autoriza em caráter extraordinário a redução de tributos federais sobre combustíveis.
1: O objetivo é reduzir os efeitos do choque no mercado internacional de energia decorrente do conflito no Oriente Médio.
2: A norma também estabelece medidas de proteção tributária ao etanol, cria crédito fiscal para projetos de produção de fertilizantes e prevê benefícios para setores estratégicos, como minerais críticos.
1: Hoje foi o último dia da 17ª Conferência das Partes da Convenção das Nações Unidas para o Combate à Desertificação, a COP17.
2: O encontro foi realizado em Ulan-Ambatar, na Mongólia, entre 17 e 28 de agosto.
1: E o Brasil apresentou como meta de recuperação de áreas degradadas até 2030.
3: Manejo e restauração de florestas em terras secas, recuperação de áreas degradadas e educação ambiental foram alguns dos temas discutidos na 17ª Conferência das Partes da Convenção das Nações Unidas para o Combate à Desertificação. Realizada entre 17 e 28 de agosto na Mongólia, a COP17 reuniu representantes de 197 países, incluindo o Brasil. Na ocasião, o país apresentou como meta a recuperação de mais de 350 milhões de hectares de áreas degradadas até 2030. Alexandre Henrique Bezerra, diretor do Departamento de Combate à Desertificação e Mitigação dos Efeitos da Seca no Ministério do Meio Ambiente e Mudança do Clima, comentou que o compromisso assumido pelo Brasil está alinhado à agenda global.
4: É como se fosse uma grande meta que a convenção estabeleceu para garantir que a gente avance na agenda de restauração de terras degradadas, de redução do processo de degradação, obviamente, está associada ao combate

0: pediatria, ginecologia, oftalmologia, saúde da mulher como um todo, clínica geral, entre exames, consultas, diminuindo assim tanto o tempo de espera dessas pessoas na fila de regulação, mas também diminuindo que essas populações que têm peculiaridades culturais específicas saiam de seus territórios, das suas aldeias, para ir para as cidades grandes.
1: As ações no estado ocorreram durante todo o mês de agosto, também nos povos Yanomami, em Boa Vista, e no território Pirã, no Amazonas.
2: Segundo o Ministério da Saúde, a expectativa é realizar cerca de 4 mil atendimentos especializados na região.
1: O Centro Nacional de Monitoramento e Alertas de Desastres Naturais, o CEMADEM, oferece uma plataforma que permite acompanhar a situação da seca em diferentes regiões do Brasil.
2: É possível consultar informações por município e acompanhar a evolução da estiagem ao longo do tempo.
1: Um dos principais indicadores é o Índice Integrado de Seca, que considera dados como chuva, umidade do solo e condições da vegetação.
2: O acesso é gratuito e está disponível no endereço alertasecas.cemadem.gov.br.
1: A voz pelo Brasil. Céu aberto, pouca chuva e paisagens que ganham novos contornos. É a época da seca no Cerrado, que também deve movimentar o turismo.
2: Na Chapada dos Veadeiros, em Goiás, a expectativa é de mais visitantes em busca das cachoeiras, dos rios e das trilhas da região.
1: O parque é gerido pelo ICMBio, o Instituto Chico Mendes de Conservação da Biodiversidade, em parceria com a iniciativa privada.
2: E o turismo também movimenta as comunidades locais, como a Calunga, que oferece experiências de base comunitária.
3: No Parque Nacional da Chapada dos Veadeiros, em Goiás, a paisagem muda conforme a estação. Na época das chuvas, cachoeiras e rios ganham volume. Já no período da seca, a água diminui, o céu fica limpo e o cerrado revela outras cores, outros caminhos e outras possibilidades de vivência. É um período que exige atenção redobrada com as queimadas, mas que também pode ser aproveitado pelo turismo. A região do Parque Nacional da Chapada dos Veadeiros é compartilhada entre o Instituto Chico Mendes de Conservação da Biodiversidade, o ICMBio, e a iniciativa privada, que hoje é responsável pela administração do parque. Com isso, a preservação da área caminha ao lado da visitação e da atividade turística. E quem percorre as trilhas nessa época do ano percebe que a seca também tem suas vantagens. É o que conta o guia Adão dos Santos Rosa, que também trabalha como brigadista e monitora a região durante o período de estiagem.
4: Nesse período de seca é o ideal, né? Que vai encontrar as águas, né? Tudo cristalino, tudo bem de água, né?

0: empresário contra o trabalhador. Além das duas indenizações, a empresa terá ainda de reconhecer o vínculo de emprego e pagar adicional de insalubridade. Ainda cabe recurso.
1: Corte Especial do STJ decide que núcleos de prática jurídica das faculdades de direito, públicas ou privadas, têm prazo em dobro para recorrer.
2: A regra já incluía os processos da área civil. Fátima Uchoa.
3: A Corte Especial do STJ entendeu que os advogados integrantes dos núcleos também têm a prerrogativa de serem intimados pessoalmente dos atos processuais. Segundo o relator ministro Luiz Felipe Salomão, o Código de Processo Civil, ao ampliar o alcance da prerrogativa da Defensoria Pública, busca compensar a estrutura limitada dos núcleos de prática jurídica, garantindo condições de igualdade na defesa dos assistidos, efetivando o princípio constitucional de acesso à justiça. Assim como não existe norma específica na lei processual penal, o dispositivo foi aplicado por analogia.
1: Prazo da Justiça Eleitoral para nomeação de mesários, pessoal de apoio logístico e auxiliares de auditoria que irão atuar nas eleições gerais 2026 encerra hoje, sexta-feira.
2: As nomeações incluem as sessões de voto em trânsito e as instaladas em estabelecimentos penais e unidades de internação de adolescentes. Vitor Stuck.
4: O Tribunal Superior Eleitoral encerra nesta sexta-feira.

0: associações partidárias e coligações têm até 5 dias para apresentar contestações, o mesmo prazo concedido para a recusa dos nomeados. Esta sexta-feira também é o último dia para que mesárias e mesários, pessoal de apoio e agentes das forças de segurança habilitem a votação em sessão distinta da de origem.
1: Justiça condena 2 réus por corrupção e lavagem de dinheiro em obra de hospital no Paraná.
2: Decisão atende a pedidos do Ministério Público Federal, Sabrine Menezes.
3: De acordo com as investigações, um ex-servidor do município e o sócio administrador de uma corretora envolvidos na construção do Hospital Regional de Toledo fracionavam os valores desviados da obra em depósitos menores para dificultar o rastreamento dos recursos. Segundo a sentença, o esquema provocou prejuízo de mais de R$ 1 milhão para os cofres públicos. Os réus foram condenados à pena de 11 anos de reclusão em regime inicial fechado, além do pagamento de multa e reparação dos danos em valor correspondente a pouco mais de R$ 2 milhões.
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1: A você uma boa noite.
2: Bom fim de semana e até segunda-feira.
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5: Isso que eu quero deixar muito claro, que é uma característica minha de conversar.

0: registro para que pacientes, famílias e profissionais de saúde saibam em que etapa está o processo. A medida não muda a autonomia técnico-científica da agência. Repórter Márcio Maturana.
1: O novo projeto foi anunciado pelo senador Hermes Clã, do PL de Santa Catarina, na quinta-feira, durante uma audiência pública na Comissão de Direitos Humanos sobre a suspensão de um medicamento para distrofia muscular de Duchenne.
2: Acabo de dar entrada em um projeto de lei para aumentar a transparência da Anvisa nos processos de registros de medicamentos destinados a doenças raras, trazendo segurança e informação a todos.
1: Doenças raras atingem cerca de 13 milhões de brasileiros. Quando existe tratamento, os remédios costumam ser caros e precisam passar por um processo de testes até a aprovação pela Anvisa. O objetivo do projeto é dar previsibilidade a pacientes, famílias e profissionais de saúde sem interferir na autonomia técnico-científica da Anvisa.
3: Eleições 2026.
4: O Tribunal Superior Eleitoral e o Google fecharam um acordo para identificar o uso ilegal de inteligência artificial nas eleições.
0: Uma ferramenta vai identificar o uso indevido de imagens de candidatos. Repórter Pedro Pincer.
5: A tecnologia chamada de Likeness ID está disponível para usuários maiores de 18 anos e é capaz de identificar conteúdos gerados por inteligência artificial que reproduzem a imagem de uma pessoa. A iniciativa busca ampliar a capacidade de rastreio no YouTube de materiais sintéticos e falsos que explorem indevidamente a identidade de quem está na disputa eleitoral. O presidente do TSE, ministro Cássio Nunes Marques, afirmou que a iniciativa busca preservar direitos fundamentais no ambiente da internet e contribuir para a confiança nas eleições.
6: O momento em que celebramos essa parceria é crucial. Isso porque é de conhecimento comum o potencial danoso do mau uso da inteligência artificial generativa.
5: Para aderir ao sistema, a candidata ou o candidato precisa ter uma conta no YouTube e acessar o YouTube Studio, na área destinada à busca de conteúdo por semelhança. Depois de um cadastro, a plataforma cria um registro biométrico da aparência do usuário. Cabe ao candidato analisar o material localizado e decidir se houve uso indevido da sua imagem. Se entender que sim, poderá solicitar a remoção.

0: analisa um projeto que obriga os serviços de emergência médica a oferecer acessibilidade para surdos. O texto já foi aprovado pelas comissões de saúde e de defesa dos direitos das pessoas com deficiência. Saiba mais sobre o assunto na reportagem de Mônica Tati.
1: Projeto em tramitação na Câmara prevê a criação de atendimento para pessoas surdas na urgência e emergência em hospitais de médio e grande porte. O projeto original previa a presença de intérprete de Libras, a língua brasileira de sinais. Mas a relatora na Comissão de Saúde, a deputada Rogéria Santos, do Republicanos da Bahia, modificou o texto. O relatório aprovado permite que os estabelecimentos adotem diferentes formas de atendimento acessível para pacientes surdos ou com deficiência auditiva, a fim de assegurar meios adequados de comunicação, como o uso de tecnologias digitais. Rogéria Santos lembra que a chegada aos serviços de urgência médica é um momento vulnerável para todas as pessoas.
2: É um momento que você está sentindo muita dor ou que você passou por um acidente. Imagine você chegar nesse ambiente e não conseguir se comunicar. E como é que isso é prejudicial ao socorro, à assistência de forma diligente, que tenha o objetivo de salvar aquela vida, porque a intensidade do que gerou aquela necessidade a gente desconhece. O pessoal profissional habilitado na medicina vai saber.
1: Rogéria Santos destaca que o Brasil tem aproximadamente 10 milhões de pessoas com deficiência auditiva, sendo que cerca de 2 milhões e 700 mil são completamente surdas. Segundo a deputada, o projeto garante a inclusão e acessibilidade ao permitir o pleno acesso à saúde. O projeto, que prevê serviço de intérprete para pessoas surdas ou com deficiência auditiva, ainda terá que ser votado pelas comissões de Finanças e Tributação e de Constituição e Justiça. Se for aprovado em todas, segue para a apreciação do Senado. Da Rádio Câmara de Brasília, Mônica Tati.
3: Saúde.
0: Projeto de Dani Cunha, do PL do Rio de Janeiro, impede a cobrança de consultas de retorno em atendimentos particulares e de planos de saúde. A proposta considera retorno a consulta destinada à análise de exames ou ao ajuste do tratamento iniciado anteriormente.
4: Dani Cunha esclarece que a regra vale apenas quando o novo atendimento estiver diretamente ligado à consulta inicial. O texto prevê multa para cobranças indevidas, mas ressalta que uma nova cobrança pode ser feita quando houver queixa clínica ou diagnóstico independente do primeiro atendimento.
3: Direitos humanos.
0: Dorinaldo Malafaia, do PDT do Amapá, defende a aprovação do projeto que transforma em lei os programas Envelhecer nos Territórios e Viva Mais Cidadania. Ele explica que o objetivo é evitar que as atividades sejam interrompidas por mudanças administrativas.
4: Dorinaldo Malafaia afirma que a proposta fortalece a rede de atendimento nos estados e municípios. O projeto prevê a formação de agentes locais para identificar violações de direitos, além de ações voltadas ao enfrentamento da violência e da discriminação contra pessoas idosas.

se a condenação ocorrer por crimes de maior gravidade, como lavagem de dinheiro, tráfico de drogas, terrorismo ou outros crimes hediondos, continua a valer a regra antiga, inelegibilidade.

0: pessoa provoca um resultado sem intenção, mas deixa de tomar cuidados básicos diante de uma situação de risco.
1: A proposta de André Fufuca considera culpa temerária os casos em que há um risco grave e evidente de que o resultado aconteça. O objetivo, segundo o deputado, é punir com mais rigor situações de negligência extrema sem tratá-las como eventual.
0: Ercílio Coelho Diniz, do MDB de Minas Gerais, apresentou o projeto que cria a Política Nacional de Prevenção à Violência contra a Mulher por meio de monitoramento preventivo de risco. A proposta prevê a identificação e o acompanhamento de situações de alto risco antes da ocorrência do crime.
1: O texto de Ercílio Coelho Diniz sugere a integração entre órgãos públicos e a criação de um Banco Nacional de Dados Estatísticos. Em casos de alto risco, o projeto permite medidas como monitoramento eletrônico do agressor e atendimento psicossocial prioritário.
0: Euclides Petersen, do Republicanos de Minas Gerais, é autor da proposta que facilita a responsabilização por crimes de violência patrimonial contra mulheres em situação de violência doméstica e familiar. A medida abrange casos de destruição, subtração ou retenção de bens, valores e documentos.
1: Pelo texto, esses crimes passariam a ser processados por ação penal pública incondicionada, sem necessidade de representação da vítima. Euclides Petersen explica que a mudança reduz os mecanismos de coerção que podem dificultar a denúncia e a responsabilização dos agressores.
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3: Mostração.
0: O plenário da Câmara pode votar projeto que estabelece idade máxima de 15 anos para táxis. A proposta prevê também linhas de crédito para compra de carros novos, como informa o repórter Antônio Vital.
4: Em um regime de urgência, pode ser votado a qualquer momento no plenário da Câmara, projeto que define limite de 15 anos de idade para veículos usados por taxistas. A proposta apresentada pelo deputado

0: ser enquadrados como microempreendedores individuais. A proposta eleva o teto anual de R$ 251 mil para R$ 400 mil e prevê atualização automática pelo IPCA.
1: Relator da matéria na Comissão de Indústria, Comércio e Serviços, Lucas Ramos avalia que a mudança torna o limite mais compatível com a realidade econômica dos caminhoneiros. O deputado reitera que os custos do setor também sofrem os efeitos da inflação.
2: Agricultura.
0: Zé Adriano, do PP do Acre, defende a aprovação de projeto que autoriza até 20 bilhões de reais para linhas de crédito destinadas à quitação de dívidas de produtores rurais afetados por perdas sucessivas. Ele informa que a medida inclui prejuízos sofridos entre 2020 e 2025.
1: O projeto de Zé Adriano retoma com ajustes o que estava previsto em medida provisória que perdeu a validade em fevereiro deste ano. O deputado argumenta que a renegociação das dívidas vai permitir que os produtores continuem a atividade agropecuária.
0: Júnior Ferrari, do PSD do Pará, apresentou projeto que aumenta as penas para quem falsificar, adulterar ou manipular ilegalmente alimentos. De acordo com o texto, a pena passa para reclusão de 10 a 15 anos, além de multa.
1: Júnior Ferrari alega que casos de contaminação e uso de componentes impróprios para o consumo têm se tornado mais frequentes. Para o deputado, a adulteração intencional de alimentos merece penas equivalentes às previstas para a falsificação de medicamentos.
2: Presidência.
0: O presidente da Câmara pediu que a população acompanhe o trabalho parlamentar ao longo do mandato e não apenas no momento do voto. Hugo Mota participou de uma premiação em Brasília, como informa a repórter Silvia Munhato.
3: O presidente da Câmara, Hugo Mota, pediu que os cidadãos acompanhem as atividades parlamentares em todos os anos de cada mandato, para que a avaliação não seja feita apenas na época das eleições. Ele ressaltou a importância dessa fiscalização em cerimônia do Prêmio Congresso em Foco 2026.
4: O que queremos dos nossos representantes? O que faz um bom deputado? O que define uma boa senadora? Perguntas como essas não podem ser feitas apenas de 4 em 4 anos, no momento do voto.
3: O Prêmio Congresso em Foco busca o reconhecimento dos parlamentares mais bem avaliados pelo público em geral e por especialistas. Mota afirmou que, como qualquer pessoa, os políticos também gostam de ter o trabalho reconhecido. Para a fiscalização do trabalho parlamentar, Hugo Mota explicou que a Câmara dos Deputados torna público todo o processo legislativo, como exige um sistema democrático. Para o presidente, cada cidadão terá uma maneira diferente de avaliar o que faz um bom parlamentar, porque são vários os pontos de vista. Mas diz que o importante é que isso não impeça a construção de consensos.
4: O parlamento existe para dar voz às muitas e legítimas divergências em nossa sociedade, mas também para que não percamos de vista o nosso senso de fraternidade, a ideia de que o futuro de cada cidadão está atrelado ao de todos os outros.
3: Os vencedores do Prêmio Congresso em Foco 2026 podem ser conhecidos na página do Congresso em Foco na internet. Da Rádio Câmara de Brasília, Silvia Munhato.
2: Trabalho.
1: Alexandre Guimarães, do MDB do Tocantins, apresentou o projeto que regulamenta as premiações em rodeios, festas do peão e eventos competitivos. A proposta obriga os organizadores a divulgar previamente os valores dos prêmios, as formas de pagamento e os critérios de distribuição.
0: Alexandre Guimarães alega que muitos participantes viajam, pagam inscrição e têm despesas com transporte e alimentação e, no final, o prêmio não cobre os custos. Para ele, a medida promove mais segurança jurídica, fortalece a transparência nas relações e valoriza os profissionais do segmento.
1: Termina agora o jornal Câmara dos Deputados, produzido pela Rádio Câmara, com trabalhos técnicos de Wellington Teles e apresentação de Val Monteiro e Luciana Vieira. Uma boa noite para você.
0: A Voz do Brasil está de volta na segunda-feira. Boa noite e bom fim de semana.
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1: 8 e 1.
2: O gaúcho Antônio Villeroy, ou Totônio Villeroy, como é conhecido, montou com seu irmão e amigos a banda CEP 9000, que desenvolvia um repertório que ia do samba funk a baladas com cores jazzísticas. Tendo Ana Carolina como sua principal intérprete, suas canções também podem ser ouvidas nas vozes de Maria Bethânia, Gal Costa, Vanessa Camargo, Luísa Posse e Preta Gil. Na Alesse FM, você ouve Amores Possíveis, na voz de Antônio Villeroy, dele em parceria com João Nabuco.

seu primeiro disco homônimo, marcado pelos sucessos Amor, Meu Grande Amor, Gota de Sangue e Tola Foi Você, todas de sua autoria. Ouça na Alessa FM, Ângela Rorô cantando Amor, Meu Grande Amor, dela e Ana Terra.

disco da banda Skank, gravado em 2008. A letra é de Nando Reis. Segundo o grupo, o disco, que leva o nome Estandarte, sintetiza tudo o que a banda Skank já fez.

0: começamos esta entrevista, você está ouvindo a música Cidade Possessa. E quem está cantando é o Thiago Amude, que está aqui nos nossos estúdios. E ele não está sozinho, traz também para esta entrevista o Lucas Arruda. E esses artistas estão aí participando do projeto, a 17ª edição da Meio Musical Esse Ambiente. Como disse, chega a 17ª edição, uma iniciativa idealizada, produzida pelo cantor, compositor, agitador cultural Isaac Cândido. Vou começar aqui falando com o Thiago Amude, que é compositor, arranjador, cantor, violonista, carioca e participa desse projeto. Cidade Possessa, essa música que estamos ouvindo na sua voz, mas eu ouvi outra voz aí, Thiago.
1: É a voz do Chico Buarque. Ele gravou comigo essa música no meu disco mais recente. É um frevo meu. Sou carioca, mas faço frevo também.
0: Também, né? O Brasil é múltiplo, não é?

0: primeira vez que você participa da...
1: Desse projeto, sim, do Isaac. Esse projeto do Isaac, sim. E estou conhecendo agora o Lucas Arruda também, que eu já admirava à distância. Mas já toquei em Fortaleza, não é a primeira vez em Fortaleza.
0: Mas do projeto,
1: sim. O projeto
0: sim.
1: É a primeira vez. Espero que não seja a última, hein, Isaac?
0: Não tenho a menor dúvida. Bom, Tiago, além de cantar, de ser compositor e ter aí essa participação do Chico Buarque de Holanda, claro, uma referência na música, você também tem composições e parceria com outros artistas. Gostaria
1: tenho,
0: de citar?
1: Eu sou parceiro, claro, eu sou parceiro do Ginga, que também conhece e admira muito o Lucas. Sou parceiro, tenho muitas canções com o Ginga, tenho canções com Francis Raime. Nesse disco mais recente tem a participação do Chico e tem a participação do Caetano Veloso, cantando uma outra música minha, chamada Cantiga de Ninar o Mar. E esse já é meu quinto álbum, estou na estrada há um tempo. Fui gravado pelo Milton Nascimento em 2005, se eu não me engano, num disco que também teve uma música do Isaac Cândido, inclusive, disco da Simone Guimarães. Então eu venho compondo, fazendo minhas canções, mostrando, escrevendo e pensando a coisa toda há, sei lá, uns 25 anos, assim, mais ou menos.
0: E nessa sua trajetória, Tiago Amudi, você passeia em todos os gêneros? Essa música que estamos ainda ouvindo aqui de BG.
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0: O Cidade Possessa, como você bem determinou, é um frevo.
1: Frevo, é.
0: Mas, assim, uma composição com Milton Nascimento me remete a algo mais romântico, mais leve. Você
1: não era um, era um no caso dessa música aí, desculpa, eu interrompi você, né? Desculpa. No caso dessa música, é um baião, essa que o Milton gravou. Mas compõe vários ritmos. Eu acho que a música brasileira tem isso, quando a gente vai se informando sobre a história das coisas e de tudo que já foi feito e também das formas como o Brasil se articula com o mundo, acho que a abertura é um dado fundamental. Eu gosto de trabalhar com várias possibilidades de diálogos e também de criar alguns ritmos e umas formas musicais que eu não percebo similaridade com outras coisas. Eu gosto também disso, de me surpreender comigo mesmo, entendeu? Quando no ato de criação eu me perco um pouquinho, é que eu gosto.
0: Sim, e essa sua versatilidade, Tiago Amudi, estará no projeto, nas cidades que vocês vão se apresentar? O que, é que você preparou para esse público?
1: Sim, sim, tem músicas minhas desde frevo, baião, samba, coisas assim, mas tem um rock, por exemplo, que eu vou cantar, tem cantiga de ninar, tem canção praeira, tem blues, tem um bocado de coisa, tem... não sei nem o que tem.
0: Numa trajetória de 20 anos, 5 trabalhos, não é?
1: É, 5 discos solo lançados.
0: 5 discos lançados, eu não tenho dúvida que vai agradar a todos os gostos musicais a sua participação na 17ª edição do projeto Tá Meio Musical Esse Ambiente.
1: Tomara, tomara, todo mundo convidado.
0: Daqui a pouquinho você vai saber onde o Tiago Amudi e outros artistas irão se apresentar. Porque agora, antes de ouvirmos outra música, obrigada, Tiago. Eu quero conversar aqui, saímos do Rio de Janeiro e vamos aqui para o nosso Ceará.

0: Lucas Arruda, cantor, compositor, violonista, também faz parte desse projeto. Lucas, a primeira vez?
1: Primeira vez, não. Já participei uma outra vez desse projeto do Isaac. Fiz o primeiro projeto.
0: Há 17 anos?
1: Não. Há 17 edições, né?
0: Ah.
1: Foi tudo num curto período. É um prazer estar de novo participando desse projeto, principalmente agora do lado desse querido Lu, que tanto
0: Thiago,
1: admirava já há um tempo isso.
0: Uhum.
1: Thiago, maravilhoso.
0: E qual música você selecionou que você vai cantar?

0: ajuda.
1: A música que a gente tá ouvindo agora é o Pajé, uma música que eu fiz pro meu pai, falando sobre a coisa da vivência na música, da profissão e tudo mais. E ela tá no meu disco de estreia, que tá pra sair no final desse ano.
0: É o seu primeiro trabalho?
1: Isso, meu primeiro álbum solo, com esse novo material de composição, de canções e tudo mais.
0: Então vamos ouvir na íntegra.
1: Vamos ouvir.

0: Lucas Arruda interpretando o Pajé, esse artista cearense, cantor, compositor, que vai participar da 17ª edição do projeto Tá Meio Musical, esse ambiente. No comecinho aqui da nossa entrevista, já conversamos com o Tiago Amude, que também vai participar, mas eu acredito que além dos dois tem outros artistas. Para você que vai querer acompanhá-los ao vivo e em cores, eu converso agora com o idealizador dessa iniciativa, produtor, cantor, compositor, agitador cultural Isaac Cândido. Além desses nomes que ouvimos e conversamos aqui, Isaac Cândido, o Tiago Amude e o Lucas Arruda, outros nomes também estarão nessa 17ª edição?
1: Oi, Ian, tudo bem? Gente, essa é uma edição super especial, até mesmo porque o projeto ele sai um pouco da capital. Pela segunda vez ele sai daqui de Fortaleza. A gente, na sexta-feira, vai estar em Mulungu com o nosso genial artista também, Luiz José. Vai fazer lá no Centro Cultural de Mulungu, a partir das 20 horas. E no domingo nós estaremos em duas edições, em Guaramiranga, lá na linha da Serra. A gente decidiu não fazer ali no centro de Guaramiranga, porque já acontecem muitas ações ali no centro de Guaramiranga. Então, a gente, pela própria ousadia do projeto de levar a música brasileira, de uma forma geral, para espaços ainda não explorados, a gente vai levar lá para a linha da Serra, lá na Santa. A gente vai fazer uma ação no Pôr do Sol com o Luiz José, com participação especial do Tiago Amude e do Lucas Arruda.
0: Então são esses três artistas que estarão
1: nessa programação com a gente.
0: Nessa edição.
1: E aí, quando for um pouquinho mais tarde, a partir das 19 horas, no sítio Viva La Vida, que é lá do lado da Santa, em Guaramiranga, na linha da Serra, vai ter uma exposição fotográfica de passarinhos, que a gente vai colocar essa exposição exatamente nas árvores. Quando as pessoas estiverem chegando lá no sítio, já vai se deparar com essa exposição fotográfica, pássaros da região.
0: Que também vão compor esse coral, né?
1: É, nós teremos uma palestra também. Aí depois o show do Lucas Arruda e do Tiago Amude também. Né?
0: Isso,
1: a partir das 17h30, lá na linha da Serra, no sítio Viva La Vida, que a gente vai, na realidade, a gente vai tentar sair em cortejo lá dos pés da Santa até o sítio, porque é menos de 1 quilômetro. E é uma estrada super linda na Serra de Guaramiranga.
0: Isaac, só para pontuar aqui para o nosso ouvinte anotar, ficar bem atento e vai dar tempo você subir a serra.
1: Sigam o projeto, tá meio musical esse ambiente.
0: No Instagram.
1: No Instagram, que você vai estar toda a programação. A gente está postando diariamente essa programação. Então você vai ter esse acesso, vai ter o acesso também da localização onde fica o sítio Viva La Vida.
0: Vamos só dizer aqui, na sexta-feira,
1: Mulungu
0: e
1: no sábado em Guaramiranga, tanto no pôr do sol quanto na lua cheia. A gente vai ter uma lua cheia especial, essa lua vermelha que está todo mundo comentando. Né? E no domingo aqui em Fortaleza, no Parque Rio Branco, a partir das 16h, que aí a gente vai tentar somar todo mundo também. Já fiz o convite pro Luiz, enfim, vai ser uma festa. Quero reforçar para você convidar as crianças, se você tem um sobrinho, tem um filho que é criança, leva ele no parque.
0: Parque Rio Branco, na Ponte Vieira.
1: De graça a programação. A gente começa cedinho ali no pôr do sol. Então, eu tenho certeza que essas crianças, que todas elas, quando vão ao parque, que se deparam com outras crianças, que tem os brinquedos infantis também, que ela pode estar ali brincando e ouvir uma música, assim, que eu tenho certeza que ela vai sair de lá e vai guardar esse momento pro resto da vida.
0: Um domingo muito especial. Esse é o Isaac Cândido divulgando aqui para você, ouvinte da 96,7, a 17ª edição do projeto Tá Meio Musical, esse ambiente. Nós começamos aqui essa entrevista ouvindo o Tiago Amude, que vai fazer parte do projeto, vai tocar, vai cantar. E também ouvimos aqui durante a nossa entrevista um outro convidado desse projeto, que foi o Lucas Arruda cantando Pajé. E para encerrar aqui a nossa entrevista, Tiago Amude, volta aqui, porque nós vamos encerrar com mais uma música que você vai apresentar no projeto Tá Meio Musical, esse ambiente. O que é que nós vamos ouvir?
2: Vamos ouvir Oração à Cobra Grande, uma parceria minha com uma grande compositora mineira chamada Luísa Brina.
0: Perfeito. Então, assim, agradeço ao Tiago Amude, a também ao Lucas Arruda e ao Isaac Cândido. Então, para concluir a nossa entrevista especial aqui na Leste FM, nós vamos ouvir mais uma vez um dos convidados do Tameio Musical, esse ambiente, Thiago Amute.

0: sua criatividade. Escolha alimentos coloridos, alimentos ricos em vitaminas e minerais. Prefira frutas e verduras em sua forma natural. Evite comer em frente à televisão. Comer e assistir à televisão ao mesmo tempo distrai. Você não controla a quantidade de alimentos que está consumindo e nem percebe o que está comendo. Estabeleça uma rotina, não pule refeições. Muitas horas sem se alimentar, a fome aumenta e você exagera na próxima refeição. O mesmo acontece se você não tem hora para comer.
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1: Cultura, diversão e arte.
7: O Dragão Nazária realiza sua 7ª edição na Barra do Ceará, em Fortaleza, no sábado. A assessora de articulação do Centro Dragão do Mar, Rosalires Alencar, traz as informações.
8: O programa leva ações culturais a diferentes territórios de Fortaleza, região metropolitana, com iniciativas, artistas e agentes locais. Realizada em parceria com o 2º Festival IA, esta edição acontece a partir das 9 horas na Praça do Conjunto Hermes Pereira. A programação reúne exposição fotográfica ao ar livre infantil.

0: show de Vanessa, a cantora, e discotecagem de DJs.
1: A ação cultural conta com acessibilidade em Libras. Diego Cunha, da Alessa FM.
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Eu sou o professor Evaldo Lima do Alcance e tá no ar mais um Momento Alcance aqui na Alesse FM, com aquele reforço esperto para quem tá se preparando pro Enem. O tema de hoje é quente: história contemporânea, período entre guerras, sequências da Primeira Guerra Mundial. A guerra terminou em 1918 e logo depois veio inteiramente a Alemanha. Isso gerou uma crise econômica, social e política. Esse clima de humilhação e miséria foi um terreno fértil para o surgimento dos regimes totalitários, como o nazismo na Alemanha e o fascismo na Itália. Segunda dica: preste atenção nos regimes totalitários. O Enem gosta de cobrar a ascensão de Hitler na Alemanha e de Mussolini na Itália. Eles usavam propaganda, controle de imprensa, repressão violenta e culto ao líder para dominar. E fique atento aos conceitos de autoritarismo, nacionalismo extremo, antissemitismo e antiliberalismo, palavras-chave nas questões. Terceira dica: lembre da crise de 1929. Começou com a quebra da Bolsa de Nova York e se espalhou pelo mundo. Desemprego, falência e fome levaram muitos países a buscar soluções radicais. E aí, os regimes totalitários ganharam força. Nos Estados Unidos, o governo do presidente Franklin Delano Roosevelt apostou no New Deal, um contraponto importante. E para fechar, no Enem, sempre busque conectar causas e consequências. O período entre guerras foi cheio de tensão, medo e transformações, marcado pela ascensão dos regimes de extrema direita nazi-fascista da Guerra Mundial.

0: oferta foi planejada para atender de forma direta às demandas de formação profissional da sociedade e do mercado de trabalho em campos das ciências exatas e tecnológicas, incluindo engenharias, ciência de dados, inteligência artificial e segurança cibernética. Há ainda vagas em cursos na área da saúde, licenciaturas voltadas para a educação especial e bilíngue de surdos, além de formações interculturais. Como as aulas das novas turmas começam em 2027, os interessados que atualmente cursam o ensino médio já podem incluir essas opções em seus planos. Para concorrer, é necessário acompanhar a publicação dos editais de processos seletivos pelas universidades, que, quase em sua totalidade, utilizam o Exame Nacional do Ensino Médio, ENEM, para acesso à graduação por meio do Sistema de Seleção Unificada, SISU. No entanto, há cursos em estágio de credenciamento que podem ainda não estar disponíveis no próximo SISU. J. Lacerda, da Alesi FM.
1: 8h41.
2: O bloco carnavalesco Araqueto foi fundado em 1980, semelhante ao Ileaê e Olodum, e desenvolvia também trabalho social voltado para a comunidade. Somente no ano de 1987 foi transformado na banda de axé music Araqueto. Na 96,7, ouça Araqueto cantando Tá na Cara, de Chico Roque.

lançou em 1981 o disco homônimo com destaque para a música Deu Pra Ti. A maioria das composições do disco é autoral. O álbum também reúne músicas feitas em parceria com Fogaça, Peri Souza e Vitor Ramil. Cleiton e Cledir começaram a estudar música muito cedo e nos anos 70 lançaram com mais três amigos a banda Almôndegas, que foi um marco na história da música popular do Rio Grande do Sul. Ouça Cleiton e Cledir cantando Deu Pra Ti.

da Telata, lançado pelo grupo Paralamas do Sucesso no ano de 1995. O álbum reúne músicas da banda em parceria com Gilberto Gil, Luiz Gonzaga e Humberto Teixeira. Ouça na íntegra com Paralamas do Sucesso e participação de Djavan.

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1: Dicas de saúde. Uma noite de sono mal dormida pode gerar problemas no ser um indício de depressão. Durante meses, o estudante Marcelo Rios teve algumas dessas complicações para relaxar e dormir.
2: Tinha muito cansaço. Na hora de deitar a cabeça no travesseiro, o cansaço simplesmente sumia, você não consegue dormir. Você começa a pensar em um monte de coisas que você deveria ter pensado o dia inteiro. Mas aquilo, quando você deitar, aumenta. Você imagina que vai explodir a tua cabeça e que você simplesmente não consegue pensar mais nada. Que você não dorme, você não consegue produzir nada o dia inteiro. Você sente que seu dia é praticamente perdido. Vira uma bola de cansar.
1: De acordo com Luciane Melo, otorrinolaringologista do Hospital Federal da Lagoa, no Rio de Janeiro,
3: a privação do sono, ela leva à falta de atenção, à dificuldade de concentração, de memória, a privação crônica, né, do sono. Existe também uma relação da insônia com depressão. Dormir pouco e com uma qualidade ruim aumenta a irritabilidade e isso também acaba diminuindo a expectativa de vida, né? Então é importante que o sono seja de boa qualidade.
1: Uma boa noite de sono é fundamental para um bom funcionamento do corpo, em especial do cérebro. Então, para dormir melhor, você deve evitar muitas luzes no quarto, além de não utilizar celular, tablets ou televisão por pelo menos 30 minutos antes de se deitar. Se possível, deixe os alarmes de mensagens e redes sociais no modo silencioso. Também é importante que sua última refeição seja 2 horas antes de dormir e, de preferência, evitando comidas pesadas e muito gordurosas. Saúde.
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